0: Muito bem. Você curtiu Amado Batista, Folha Seca. Essa foi a pedida aí do Rinaldo. Tá curtindo a Toritama FM na Vila Canaã. Mandou essa música de Amado Batista, Folha Seca, pra sua mãe, Ivonete, lá no bairro Independente. Mandou para o seu tio Everaldo, o popular neném. Mandou para Josivan do Churrasquinho. Mandou para o compadre Toninho. Para o Teixeira. Mandou para a Bida. Para todos os amigos que estão ouvindo a Toritama FM. Tá certo, Rinaldo? Forte abraço para vocês aí. Obrigado pelo carinho da sintonia, hein? 9:07, 9:07. Já tem o sucesso das antigas aqui na Toritama FM. Forte abraço a cada um de vocês ligados na Toritama FM. Alô, Ezequiel. Meu primo Ezequiel, boa noite. Obrigado pelo carinho da sintonia. Ouvindo a Toritama FM no novo Coquirá. Lá fazendo um serão, curtindo a Toritama FM. E eu volto já. Fica com Kiko.
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0: Traços de um tipo qualquer.
1: Muito bem, 9 horas e 13 minutos, 9 e 14 agora. Forte abraço a você que está aí curtindo aí do outro lado do rádio. Está no ar mais um quadro Sucessos Antigas, pra gente matar saudade. Ouvir aquela música que faz um tempão que a gente não ouve. O momento chegou. Forte abraço a meu amigo Bico de Ouro do aprontamento Nossa Senhora Aparecida. Valeu, Bico de Ouro, toda a sua família. Erivone. Alô, comadre Michele, compadre Paulinho. Alô, Juan. O Juan hoje tava na festinha da escola dele. Hoje de manhã. Forte abraço, Juan. Que Deus abençoe. Um abraço aí ao Vitor Fernando Coco, Amanda, a Fernandes, toda essa família maravilhosa aí, do meu amigo Bico de Ouro. O Loro de Bila, o famoso beija-flor. Não pode ver uma flor murcha. Que quer logo beijar, né, Bico de Ouro? Eita, rapaz, é uma resenha Bico de Ouro. Uma figura. Câmbio! Alô, Cupira! Forte abraço ao Cupira! Um abraço aí pra todos que estão ligados em Fazenda Velha. Alô, Jefferson Torres, Dona Regina, Elizabeth, Juscelio, Juscelio e Dona Nena. Muito bem.

0: pede música aqui também, né? Já já vou atender você, viu, Vanessa? Mas agora vamos atender um pedido muito importante da minha querida ouvinte, Dona Terezinha. Dona Terezinha está no centro da cidade curtindo na sua residência, trabalhando juntamente com sua filha, Albi Edna. Forte abraço a Dona Terezinha. Um abraço a toda a família Florentino.
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0: Ela agora vai ouvir esse super sucesso das antigas, de Nelson Gonçalves, A Volta do Boêmio. Aumente o volume, Dona Terezinha. Boa noite.

cantou aí pra você foi a Patrícia Marques, Sonho de Amor. Uma linda música que ficou na história aí. Foi regravada aí. Diversos artistas aí essa música.

Quem aumentou o volume foi o Gilberto Cid de São João. Valeu, Gilberto Cid de São João. Patrícia Max, Sonho de Amor. Quem curtiu aí foi o Azulão, Cassimira e o Bildo Canudo. Forte abraço a todos vocês aí da rua Mariano Manuel da Silva. Um abraço a todos aí na Traveta e Dona Lineuza. Tá todo mundo ligado lá. Nelson Gonçalves, a volta do Boêmio. Dona Terezinha aumentou o volume, Albiedna. O Bolinha também aumentou o volume. Só que o Bolinha quer matar a saudade do Carlos Alexandre, já já. Pra você, viu, Bolinha? Continua sintonizado na Toritama FM. É ligeirinho, ligeirinho, feito coisa de bacurinha. Eu volto já já. Fica com Kiko.

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0: Alô, Ana Lúcia, na rua São Soares, curtindo a Toritama FM. Alô, Zé Hilton, forte abraço pra vocês aí, hein? Na rua São Soares. Boa noite, Ana Lúcia. Programação dedicada a vocês aí, viu? Que sempre tá ouvindo a Toritama FM. Bolinha tá bem pertinho do rádio, tá curtindo a Toritama FM. Um sonsaço que ele tem, aumenta o volume. Todo mundo na rua fica escutando. Valeu, Bolinha. Forte abraço, Bolinha. Prepara aquela cervejinha geladinha aí, viu, Bolinha? Deixa aí guardada aí na geladeira. Bem pertinho do congelador, pra ela ficar bem fria. Deixa ela aí, Bolinha. Qualquer hora eu tô chegando aí, viu, pra tomar um copinho. E a gente curtiu um som daqueles discos antigos que você tem. Um abraço, Bolinha. E vai matar saudade agora, ele que é fã. Carlos Alexandre, sertaneja. Aumenta o volume, o Minha.
1: Sertaneja.
0: Dema, Nenê, lá em Barra Mansa, no Rio de Janeiro.

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Que sucesso das antigas, hein, Leonardo? Fome de amor. O Josivan do churrasquinho pediu e curtiu, hein? Que beleza. Fome de amor. Ele mandou pra Rinaldo, mandou pra compadre Toninho, pra Bida, compadre Peba, mandou pra os Ubers. Pessoal que trabalha na Uber, aí próximo a DK. Mandou pra todos aí, ó, que é motorista de Uber. Mandou pra Ivanildo e também pra o seu Júlio. É o Júlio. Alô, Júlio, Ivanildo, todos aí na Vila Canã. Valeu, Josivan. Você também curtiu Casamento Forçado? Rapaz, faz um tempão que a gente não toca essa música aqui, viu? Do Amado Batista. Que aumentou o volume foi o Bigode e Del. Bigode e Del e os seus filhos gêmeos na Rua Santa Maria, na Coab. Forte abraço, Bigode. Obrigado pelo carinho da sintonia. E a Vanessa também curtiu, hein? Foi a pedidos aí da Vanessa. E mandou pra Mirelle, Cida, João Miguel, Dona Maria Lopes, Duda. E mandou pra mim também. Valeu, Vanessa, que sucesso das antigas, hein? Rapaz, Casamento Forçado. Essa foi de 1900 e Calça Boca de Sino. É antiga, é antiga. E essa de Yahoo, Anjo, rapaz, foi um grande sucesso das antigas, hein? Quem pediu foi o Jefferson Torres. Valeu, Jefferson Torres, obrigado pelo carinho da sintonia, meu amigo. Câmbio! Anjo, banda Yahoo. Rapaz, valeu, Jefferson Torres, um forte abraço para você e toda a sua família. Alô, Daniel Publicidade, também tá curtindo a Torita FM. Forte abraço, Daniel. Agradeço o carinho da sintonia, meu amigo. Carlos Alexandre, sertaneja. Ô, modão, hein, das antigas. Que cantiga, que melodia. Que canção. E aumentou o volume, foi o Bolinha. Telefone do saudoso Carlos Alexandre. Valeu, Bolinha. Forte abraço, hein? Quem aumentou o volume, com certeza, ouvindo essa música de Carlos Alexandre foi Ilminha, Dema e Nenê lá em Barra Mansa, no Rio de Janeiro.

0: é rapidinho. É rádio Toritama FM, 104,9, a rádio 10 da cidade. É por isso que eu digo, fica com Kiko.
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0: Opa, muito bem! 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E a gente fecha com chave de ouro.
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0: Luan Costa.
8: Luan

Rua da Fábrica de Tubo, no bairro Independência, Neide da Marmita. Alô, Madalve, Carol Vaqueira, Silene, Júlia, Cleito. Alô, Gordinho do Zip, boa noite, meu amigo. Gordinho do Zip é a irmã de Neide do Almoço. Irmão, né, irmão? É o entregador aí. Quando o pessoal faz pedido, ele é o entregador. O Gordinho do Zip. Forte abraço, meu amigo. É um cara mil e utilidade. Até entregador ele é. Valeu, gente. Vou ficando por aqui agradecendo o carinho de todos vocês. Prometendo voltar amanhã, se assim o Criador nos permitir. Desejo a todos uma boa noite. Obrigado a todos pelo carinho da sintonia. E obrigado a vocês aí por interagir comigo aqui, hein? Pedindo aquela música pra curtir, enfim. Amanhã tem mais. E vamos decolar com o Kiko. Pra você, campeão, aquele aperto de mão. Pra você, charmosa, um beijo no coração. Tchau, gente!

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Muito breve, sim, Jesus virá, virá buscar seu povo, sua igreja. Que notícia abençoada, maravilhosa na minha vida e na sua vida. Louvado seja o nome de Jesus. Queridos irmãos, queremos cumprimentar a todos com a paz do Senhor Jesus. Que nessa noite auspiciosa da parte de Deus, Deus venha uma vez mais falar ao seu coração, impactar a sua alma, a sua vida com uma palavra dele, com a sua Shekinah, com o seu poder. E eu creio, irmão, que Deus fará coisas grandes na minha vida e na sua vida, para a glória e o louvor do nome de Jesus. São 22 horas, mais 22 minutinhos. Hoje é 6/10/2026. Graças a Deus por isso, por esta terça-feira tão abençoada que o Senhor Jesus tem nos concedido. Eu quero louvar a Deus pela sua vida, pela sua família, pela sua casa, pelo privilégio de poder uma vez mais entrar aí no seu lar através das ondas das 104.9 Toritama FM no nosso programa Novas de Paz. Este é bom demais. Que tem a direção geral do nosso querido pastor presidente, pastor Roberto José dos Santos Lucena, e também na direção local, nosso querido pastor Jaume Avelino. A você que está de data nova hoje, que a mão de Deus esteja estendida sobre a sua vida, te fazendo prosperar cada vez mais. E que a mão de Deus continue estendida sobre a sua vida. E que essa data, ela se renove até Jesus voltar. Com muita saúde e paz, é o que eu desejo nessa noite de presente para você, em nome de Jesus. Amém? Além da programação Novas de Paz de presente para você nessa noite. A você que está fazendo feliz vida conjugal nesta noite, que Deus abençoe sua vida, sua família, seu casamento, e que a mão de Deus continue estendida, fazendo prosperar, e que essa data se multiplique até Jesus voltar. Quero deixar o Salmos 23 para você que está de data nova hoje, e o Salmo 128, o Salmo da Família, para você que está fazendo feliz vida conjugal. Nós vamos orar, nós vamos pedir a Papai do Céu que Ele nos ajude nesta noite na direção desse trabalho. E façamos assim, nós oramos daqui, você ora daí, e juntos vamos falar com o Senhor. Amado Deus, querido Pai, no nome de Jesus, o Teu Filho amado, que vive e reina para todo sempre, queremos Te adorar, Te louvar, bendizer o Teu santo e excelso nome. Obrigado pela oportunidade que o Senhor nos concede de uma vez mais nós podermos adentrar o trono da Tua graça para Te louvar e bendizer o Teu santo e excelso nome. Sim, Senhor, porque só Tu és digno de honra, glória e louvor para todo sempre. Pai, eu quero Te pedir uma bênção continuada, Senhor, sobre a nossa vida, a vida de todos aqueles que estão sintonizados conosco na nossa programação Novas de Paz. Que a Tua mão de Deus continue estendida, fazendo prosperar, operando milagres, prodígios e maravilhas para a glória do Teu nome, Jesus. Queremos também Te pedir, Senhor, por cada família, pelos aniversariantes, por aqueles que estão, Senhor, fazendo feliz vida conjugal. Pai, também te apresentamos as famílias enlutadas. Te apresentamos, Senhor, as famílias que estão em conflitos. Meu Deus, que tudo seja para a glória do Teu nome. Repreende as forças de Satanás, Senhor, contra as nossas famílias. Que haja paz, que haja, Senhor, ó Deus, presença do Teu Espírito Santo. Que as vidas sejam impactadas nesta noite, Senhor, com a Tua presença, através da Tua palavra, seja ela cantada, seja ela pregada. Pai, também queremos Te apresentar, Senhor, nosso digno pastor presidente, pastor Roberto, a sua família. Te apresentamos também, Senhor, nosso querido pastor Jaume Avelino, o nosso pastor local. Também, Senhor, a nossa querida irmã Edináurea, que está enferma, mas Tu és, Senhor, aquele que pode dar saúde, Senhor, e queremos Te pedir, Senhor, dê saúde à Tua filha, para que possa brevemente, Senhor, continuar fazendo a Tua obra com alegria. Pai, também Te apresentamos a família Abreu e Lima, aqui na cidade de Toritama. Que a Tua mão de Deus continue estendida sobre as famílias, os obreiros. Pai, é para a glória de Jesus que nós Te pedimos. Também, Senhor, Te apresentamos, Senhor, esta rádio, a direção desta rádio, que a Tua mão de Deus esteja estendida sobre a
diretoria, sobre cada um, Senhor, que mantém essas portas abertas para o teu louvor, Senhor. Pai, também te apresentamos, Senhor, os nossos apoiadores, Pai, que nos ajuda aqui financeiramente para que esta programação, este culto permaneça no ar, Senhor. Ó Deus, que a tua mão de Deus esteja estendida, fazendo prosperar os teus filhos que têm semeado na tua obra, Pai. Deus, faça multiplicar para a glória do teu nome. Abra as portas, Senhor. Faz o teu querer. Também queremos te apresentar, Senhor, aqueles que estão enfermos, aqueles que estão, Senhor, passando por lutas, aqueles, meu Senhor, que estão nos hospitais, aqueles que estão entre a vida e a morte, Senhor. Deus, é no nome de Jesus que te pedimos, repreende o espírito de morte e dê vida, vida com abundância, Senhor, para a glória de Jesus. Pai, também te apresentamos aqueles que estão encarcerados, Senhor, aqueles que estão nos presídios. Deus, tenha misericórdia daquelas vidas, Senhor. Tem pessoas ali que são servas tuas, Pai. Usa-os para a glória do teu nome, para convencer aquelas vidas que só tu és o caminho da salvação. Deus, também te apresentamos a nossa cidade de Toritama, as suas autoridades. Também te apresentamos o nosso estado de Pernambuco e as suas autoridades, Pai. Também te apresentamos o nosso país chamado Brasil e as suas autoridades. Repreende o homem maligno, Senhor. Repreende aqueles que desejam mal para a nossa nação. Deus, fortalece as forças de segurança, Senhor, do nosso Brasil. Deus, é para a glória do teu nome que nós te pedimos, Senhor. Repreende o homem mau, Senhor. Ó Deus, faça com que ele não execute, Senhor, os seus intentos malignos do seu coração. Ó Senhor, acampa teu anjo, derrama tua graça. Deus, manifesta a tua glória para a glória de Jesus. Veja também, Senhor, os pequeninos, veja as crianças, aqueles que estão nos berços, aqueles que têm alguma situação especial, Senhor, que são de vulneráveis. Deus, a tua palavra diz que tu és o pai das viúvas, que tu és o marido das viúvas, o pai dos órfãos. Deus, acampa teu anjo, Senhor, na vida de todos estes, que precisa, Senhor, de uma proteção da tua parte. Muitas vezes as autoridades não podem chegar. Muitas vezes, meu Senhor, nós não entendemos, nós não sabemos aonde estão. Mas, Deus, tu vê tudo e todas as coisas. Ó Deus, guarde os nossos jovens, as nossas crianças. Guarde, Senhor, as nossas adolescentes. Deus, mude o quadro da situação da nossa juventude. Que haja temor nos corações. Que haja, Senhor, uma mudança radical. Deus, é para a glória de Jesus que nós te pedimos, Senhor. Ó Deus, visita esta nação com transformação, com liberdade, com libertação. Ó Deus, que o teu nome venha a ser glorificado. A tua palavra diz, meu Senhor, feliz a nação cujo Deus é o Senhor. Deus, tu és o Deus desta nação. Ó Deus de maravilhas, faz aquilo que está destinado, Senhor, para o Senhor fazer, mas faça para a glória do teu nome, Jesus. Meu Deus, ó Jesus da minha alma, Deus grande, que haja paz nos lares conflituosos, que haja um agir da tua parte, Senhor, que haja salvação, libertação, que haja, Senhor, restauração, que haja, meu Deus, um mover do teu Espírito. Deus, é para a glória do teu nome, Jesus, que nós te pedimos. Permaneces com as tuas mãos estendidas, Senhor, operando milagres, prodígios e maravilhas, é o que nós te pedimos. E já te agradecemos em nome de Jesus. Amém. Muito bem, nós vamos de louvor bonito nesta noite. Nós vamos ouvir com a nossa querida irmã Creuza de Oliveira, a Igreja Cristo Levou. Medita aí nessa palavra para a glória de Jesus. Amém? Queremos já dedicar esse louvor abençoado para todas as irmãs do ciclo de oração
Que a mão de Deus continue estendida sobre a vida de cada uma das minhas irmãs, para a glória de Deus. Também quero dedicar esse louvor abençoado à nossa querida irmã Lucidalva, à sua família. Que a mão de Deus continue estendida sobre a sua vida, minha amada irmã, em nome de Jesus. Quero também dedicar esse louvor à nossa querida irmã Maria, mãe da nossa irmã Adelma. Irmã Maria, paz do Senhor Jesus, Deus abençoe a sua vida. A irmã Maria da Batata, a irmã Rosinha, meu irmão Inaldo Silva, meu irmão Lorinaldo. Deus abençoe a todos, em nome de Jesus. Vamos de louvor bonito, para a glória de Deus. Música.

Amém, louvado seja o nome de Jesus. Nós vamos ouvir com Cailane Frauches. É um oferecimento da nossa querida irmã Rosinha. Ela que oferece esse louvor bem bonito para todas as irmãs do ciclo de oração e para todos que faz a Igreja Abreu e Lima aqui na cidade de Toritama. Muito bem, vamos lá ouvir o louvor da nossa amada irmã.

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1: Eita, que bênção do céu, que bênção do céu. São 22 horas, mais 47 minutinhos aqui na cidade de Toritama, cidade do jeans, na 104.9 Toritama FM, para melhor lhe servir. Deus abençoe a você, sua casa, sua família. Nós vamos de louvor bonito, nós vamos ouvir o hino da sequência com Jair Pires, Bate Coração. É um louvor pedido pela nossa querida irmã Aline, ali no Colorado, e oferece para todos que estão na escuta. Meditem aí na letra deste louvor. 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
1: 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Vamos de louvor bonito, vamos ouvir com Jair Pires, Bate Coração.

Amém! Glória a Deus! Que hino abençoado, tão bonito, não é? Glória seja dada ao nome de Jesus. Que a mão de Deus permaneça estendida sobre os servos do Senhor, não é? Que tem o privilégio de nessa noite estar ouvindo esses belíssimos louvor e que o Senhor fale ao coração de cada um em nome de Jesus. Nós vamos ouvir com Amanda Vanessa, é adorar. Medita aí na letra desse louvor. Em nome de Jesus.

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Muito bem, são 23 horas mais 7 minutinhos. Nós vamos de louvor bonito, nós vamos ouvir com Pamela um verso de amor. Quem pede esse bonito louvor é o nosso amado irmão Daniel Publicidades. Acho que Daniel está apaixonado, viu? Pediram um hino desse. Muito bem, vamos ouvir, não é? Ele oferece para todos que estão na escuta, oferece para o irmão Jó, que está em casa, viu, Daniel? O irmão Jó hoje está em casa, está só relaxando. Daqui a pouco nós vamos colocar o louvor que ele pediu. Deus abençoe Jó, está na sintonia, está nos ouvindo. Que a mão de Deus continue estendida sobre a vida do servo do Senhor, no nome de Jesus. Ele oferece também para a sua família, aqui no Beco de Xoxinha, também lá no Valentim 2, oferece para suas mamães, oferece também para toda a igreja da Casa da Bênção, para o pastor José Silva e também para o nosso pastor Jaume Avelino. Pronto, vamos ouvir esse belíssimo louvor em nome de Jesus.

Muito bem, nós vamos ouvir nessa noite com a nossa irmã Lauriete, Vale a Pena Ser Fiel. Amém? É um oferecimento aí para todas as irmãs do ciclo de oração da nossa querida irmã Dináurea, não é? Esse louvor bonito, abençoado aí para a nossa edificação espiritual. São 23 horas, mais 18 minutinhos. Vamos de louvor bonito.

Amém, graças a Deus. Queridos, que mensagem poderosa, não é? Para a nossa vida, para o nosso coração. Que você possa ser edificado assim como nós estamos aqui sendo edificados, não é? Com esta palavra cantada pela nossa querida irmã Lauriette, não é? Que bênção, glória a Deus. Vale a pena nós ouvirmos uma mensagem como essa. Enquanto nós estivermos no nosso lugar de adorador, enquanto nós estivermos servindo a Jesus com alegria, enquanto nós, nas nossas limitações, a gente for fiel a Deus, nós seremos mais que vencedores. A Bíblia diz, irmãos, lá no livro de Deuteronômio, no capítulo 28, alguns irmãos falam que é o texto da bênção, né? É o texto da bênção. Deixa eu colocar aqui. E esse texto da palavra de Deus fala muito ao nosso coração. E eu creio que Deus também vai falar ao seu coração. Louvado seja Deus. A Bíblia diz assim no capítulo de número 28 de Deuteronômio, versículo 1, diz assim: Moisés disse ao povo: se vocês derem a atenção a tudo que o Senhor, nosso Deus, está dizendo a vocês, e se obedecerem fielmente a todos os seus mandamentos que eu lhes estou dando hoje, Deus fará com que sejam mais poderosos do que qualquer outra nação do mundo. Obedeçam ao Senhor, obedeçam ao Senhor Deus, e Ele lhes dará todas essas bênçãos. Quais? Eu estou lendo aqui, irmão, na NTLH, é a Bíblia da Nova Tradução, tá certo? Na linguagem contemporânea de hoje, na linguagem de hoje, não é? Bem facinho. Versículo 3 diz: obedeçam ao Senhor Deus e Ele lhes dará todas essas bênçãos. Aleluia. Versículo 3 diz: Deus os abençoará nas cidades e nos campos. A segunda bênção: Deus os abençoará, dando-lhes muitos filhos, boas colheitas e muitas crias de gados e de ovelhas. Deus os abençoará com boas colheitas de trigo e de cevada e com muita comida. Deus os abençoará em tudo o que fizeres. Que palavra linda, não é? No versículo do número 6. Deus os abençoará em tudo o que fizeres. O versículo 7 diz: quando os inimigos atacarem, o Senhor Deus os destruirá na presença de vocês. Eles atacarão juntos em ordem, mas fugirão para todos os lados em desordem. Versículo 8: o Senhor nosso Deus abençoará vocês em tudo o que fizerem. Ele lhes dará tanto trigo que os seus depósitos ficarão cheios. Você crê nessa palavra? Ele os abençoará ricamente na terra que está dando a vocês. Versículo 9 diz: se obedecerem a todas as leis do Senhor nosso Deus e cumprirem todas as suas ordens,
Ele fará com que sejam o seu único povo, o povo escolhido, como prometeu com juramento a vocês. Todos os outros povos do mundo verão que vocês pertencem a Deus, o Senhor, e terão medo de vocês. Ele lhes dará muitos filhos, muitos animais e boas colheitas na terra que está dando a vocês, de acordo com o juramento que vocês... de acordo com o juramento que fez aos nossos antepassados. Deus abrirá o céu, onde guarda as suas ricas bênçãos. Ele lhes dará chuvas no tempo certo, e assim abençoará o trabalho que vocês fizerem. Vocês emprestarão a muitos, a muitas nações, porém, não tomarão emprestados de ninguém. Se obedecerem fielmente a todos os mandamentos do Senhor Deus, que hoje eu estou dando a vocês, Ele fará com que fiquem no primeiro lugar entre as nações e não no último. E fará também com que a fama de vocês sempre cresça e nunca diminua. Não se desviem desses mandamentos que hoje estou dando a vocês, nem para um lado, nem para o outro. E nunca adorem, nem sirvam outros deuses. Amém, irmãos? Glória a Deus. Queridos, que palavra poderosa, que palavra grandiosa, que palavra poderosíssima que fala ao nosso coração de maneira sobrenatural. E se você está dando ouvidos a este serviço de som, a esta palavra da parte de Deus, receba aí no seu coração esta orientação da parte do Senhor. Deus, irmãos, é aquele que tem fidelidade com a sua palavra. Se ele diz que vai abençoar, se ele diz que vai fazer, se ele prometeu, ele é fiel para cumprir com a sua palavra. Louvado seja o nome santo do Senhor. Deus usa Moisés aqui nesse tempo e traz esta palavra para o povo que saiu do Egito, este povo que foi escravizado por Faraó, que Deus permitiu essa situação. Mas depois que este povo é libertado das garras do Egito e começa a caminhar na presença de Deus, Deus começa a dar orientações ao povo através de Moisés. O que me chama a atenção no texto desta palavra é que Deus, ele sempre se preocupou com o seu povo. É que Deus, ele sempre quer o bem do seu povo. Louvado seja o nome de Jesus de Nazaré. Se você der um pulinho para Jeremias capítulo 29, se eu não me engano, versículo 11, a Bíblia diz que Deus, ele quer somente o bem e não o mal de cada um de nós. Deus, ele só quer o bem da gente, queridos irmãos. Você que nos ouve nesta noite esta palavra da parte de Deus, é claro que o chamamento de atenção nesse texto da palavra de Deus é para o povo de Deus. Mas você, querido, que ainda não tem uma aliança com Cristo Jesus de Nazaré, nesta noite eu quero te dizer, quando você fizer uma aliança com o Senhor Jesus, esta mesma palavra de promessa vai te alcançar e te fazer prosperar e te fazer muito bem na sua vida. Louvado seja
o nome de Jesus de Nazaré. Sabe por quê? Porque Deus tem compromisso com a sua palavra para abençoar, para cumprir, para fazer proceder na sua vontade, no seu querer, porque o querer e a vontade é de Deus. Louvado seja o nome de Jesus de Nazaré. Essa mesma palavra que foi para o povo de Deus naquela época é o mesmo para os dias de hoje. Esta mesma palavra é para os dias de hoje, é para a minha vida, é para a sua vida, querido irmão, querida irmã que nos escuta nesta noite, esta palavra através deste equipamento de som. A bênção de Deus, ela não está escondida, ela não está encolhida para que não possa chegar à sua vida. Mas eu quero te dizer nesta noite, se porventura você estiver vivendo, se nós estivermos vivendo uma vida de santidade diante de Deus, eu quero te dizer que as bênçãos de Deus, ela vem ao nosso encontro, ela persegue a cada um de nós e nos faz prosperar. Bendito é o nome de Jesus de Nazaré. Alguém muitas vezes faz vistas grossas para a vida daqueles que estão prosperando. Sabe por que estão prosperando? Não é porque está usurpando dos outros. Sabe por que está crescendo, prosperando? Não é porque está com falcatruas com os outros. Sabe por que está prosperando e está crescendo? Porque a mão de Deus está estendida. Porque tem compromisso com o Deus desta palavra e é com a palavra deste Deus maravilhoso. A Bíblia diz lá em Isaías, queridos irmãos, capítulo 1, versículo 29, se nós formos fiéis ao Senhor, se nós obedecermos à voz de Deus, Ele nos dará o melhor desta terra. Louvado seja o nome de Jesus de Nazaré. Deus tem o melhor, claro que Ele já deu o seu melhor, que foi o seu Filho amado, por ter morrido em morte de cruz por cada um de nós, e hoje vive e reina para todo sempre. Louvado seja o nome de Jesus. Mas eu quero te dizer,

provaremos do melhor desta terra, se porventura nós guardarmos a palavra de Deus e praticarmos no nome de Jesus. Esta palavra ela é uma condicionante. Essa palavra ela é uma condicionante. Deus nos abençoa se porventura nós estivermos de acordo com a sua vontade. Porque tem a vontade permissiva de Deus, tem a vontade deliberada, a vontade de Deus quando ele não quer nada em troca, mas esse texto é a bondade permissiva dele. Se porventura, se nós fizermos a sua vontade, o seu querer, a sua bênção nos alcançará. Então nessa noite, eu não sei como é que está a sua situação, mas se essa palavra veio ao nosso coração, se esta palavra veio ao nosso pensamento, se o Espírito Santo nos fez lembrar desta palavra, é porque tem alguém, existem pessoas que estão lutando, mas do jeito delas, não do jeito que Deus quer. Porque se nós, queridos irmãos, receba esta palavra aí no seu coração, assim como eu estou recebendo. Se porventura nós fizermos aquilo que a palavra de Deus ela tem feito conhecer a nossa vida. Se nós fizermos conforme a vontade de Deus, lutaremos menos e seremos mais abençoados. Você acredita assim? Não tem pessoas que luta e é de dia a noite fazendo serão uma coisa e outra e parece que não prospera? Quanto mais trabalha, quanto mais faz, quanto mais dá resultado, não vai para frente? Parece que tem alguma coisa que está atrapalhando? Estamos lutando muito e não estamos observando a palavra de Deus. A Bíblia diz, irmãos, que a riqueza, ela, quando vem para a nossa vida, ela não acrescenta dor. Ou seja, quando nós observamos a palavra de Deus e colocamos ela em prática, lutamos menos e somos mais abençoados. Não estou dizendo com isso que nós vamos viver de braços cruzados e estarmos observando somente a palavra de Deus. Não. Estamos de braços cruzados e vendo a bênção ser... Não. Estamos lutando. Mas debaixo da bênção. E a bênção faz com que a gente fique rico e não acrescenta dor. Ou seja, a gente luta e parece que não vai fazer prosperar. Parece que a gente não sai do canto. E o cansaço vem, a fadiga vem, o estresse vem, e daqui a pouco começamos a blasfemar de tudo. É assim ou não é? Porque a bênção de Deus na nossa vida, a riqueza, ela não vem acrescentar dor, fadiga e tantas outras coisas. É claro que quanto mais aumenta o patrimônio, mais a gente se preocupa para manter o patrimônio. Só que na medida certa, não arrancando os cabelos da cabeça, não achando que aquilo é tudo, não de maneira nenhuma. Veja, observe a palavra: Deus nos dá riqueza e ela não vem acrescentando dores. Aleluia. Mas queridos, que a bênção de Deus permaneça sobre a nossa vida quando nós fizermos a nossa parte também de observarmos a palavra de Deus. Se nós colocarmos em prática, se nós observarmos as leis da palavra de Deus e colocarmos ela em prática, a gente não vai precisar pedir dinheiro emprestado a quem quer que seja. O dinheiro que repousar na nossa mão, Deus faz multiplicar. Você crê assim?
é nós administrarmos o nosso tempo para tirar o nosso tempo para Deus. Deus é o dízimo do nosso tempo, 2 horas e pouco do

0: nosso tempo para Deus, 2 horas e 40 minutos, é o dízimo do nosso tempo para Deus. Isso na igreja, isso no compromisso com Ele. Observarmos a palavra de Deus, trabalhar de uma maneira que a gente venha adquirir o pão de cada dia, não exacerbadamente, para que a gente amanheça o dia 4 horas da manhã, pegue e vai, puxa para meia-noite e segue essa rotina. Daqui a pouco você está fadigado, daqui a pouco você não ora, daqui a pouco você não observa a palavra, daqui a pouco você não lê a palavra, daqui a pouco a gente não tem tempo para ir para a igreja, daqui a pouco a gente não tem tempo para ir numa vigília, daqui a pouco a gente não tem tempo de... Por quê? Porque o corpo está cansado, está fadigado, tá querendo só repousar porque trabalhamos tanto. Mas, queridos, observe, não é isso que Deus quer para a nossa vida. E nós vivemos em uma região aqui que, se a gente não tiver cuidado, a gente é 24 por 24. A gente não tem tempo nem para dormir. A gente não tem nem tempo para a família. A gente não tem tempo nem para respirar. Mas se nós observarmos a palavra de Deus e colocarmos elas em prática, Deus nos ajudará a organizar o nosso tempo, a vivermos o nosso tempo, a vivermos um tempo de prosperidade e a vivermos um tempo de muita bonança na nossa vida. Bendito é o nome de Jesus. Por isso que Paulo diz que nós temos que ser cuidadosos com o nosso tempo, né? Ele usa a palavra remir o tempo. Remir o tempo, remir aí, é administrar o tempo. Nós temos tempo para tudo, basta tão somente sermos cuidadosos, organizados. Se é o tempo para o trabalho, é o tempo para o trabalho. Se é o tempo para o descanso, é o tempo para o descanso. Se é o tempo de ir para a igreja, é o tempo de ir para a igreja. Aquele momento é o tempo do Senhor. É aquela situação, me acordo 6 horas da manhã, me organizo, faço tudo direitinho, para que 7 horas em ponto eu esteja tomando café e já na luta, trabalhar. 6 horas da noite a gente encerra o expediente, se organiza, toma aquele cafezinho básico, se organiza, vai para a igreja. No dia que for para a igreja, não é? Não é que a gente escolha os dias para ir para a igreja, mas se você chegar no culto de doutrina, você está alimentando a sua alma, você está sendo ensinado, o bom pastor, o nosso Deus, usando ali a boca do pastor para ensinar, dar o ensinamento, para edificar a nossa alma, consolar a nossa alma, repreender muitas vezes o nosso comportamento, para que nós possamos seguir uma vida de santidade. Culto de doutrina é importante. O ciclo de oração, a oração oficial ou o ciclo de oração, é importante nós estarmos ali de joelhos, buscando a presença de Deus, se enchendo da graça do Senhor para os períodos de provas e para os períodos de bonanças também. Temos sempre que estar de joelhos na presença do Senhor. No domingo, o culto da família, começando pela escola dominical, aprender a palavra de Deus na escola dominical é importante. Reserve o seu tempo para estar na escola dominical. Você trabalha a semana todinha, irmão. Me permita nessa noite, em nome de Jesus. Você trabalha a semana todinha, você tem o sábado e domingo, ou tão somente o domingo, para você separar para o Senhor. Comece de manhã, vá para a igreja, vá aprender a palavra de Deus. Não deu para você chegar no culto de doutrina, mas tem a escola bíblica dominical. Vá para a escola dominical aprender a palavra de Deus. À noite, chegue para o culto para a família. Vá levar para Deus o seu louvor, a sua adoração, a sua gratidão por uma semana abençoada que Deus lhe deu. Vá para a igreja, seja grato a Deus pela a vida que Ele lhe deu, pela semana de bênção que Ele lhe deu. Se chegou algum recurso no seu bolso para manter as contas, para fazer a feira, é porque Deus te deu tempo, Deus te deu saúde para você adquirir o seu dinheirinho suado. Não gaste à toa com qualquer coisa. Até para isso Deus nos orienta. Tire um pouco desse seu dinheiro, do seu recurso e faça uma reserva. Você não sabe do dia de amanhã, eu não sei do dia de amanhã e preciso ter um pouco de reserva. Meu Deus. Isso é a bênção de Deus na nossa vida. Mas que nessa noite, neste finalzinho de programa, você possa estar recebendo esta palavra assim como eu estou. Que nessa noite a mão de Deus continue sobre a sua vida, te fazendo prosperar. Guarde esta palavra. Guarde esta palavra. Pratique esta palavra. Vamos guardar esta palavra. Vamos praticar esta palavra. E vamos ver a boa mão de Deus sobre a nossa vida, nos fazendo de fato prosperar. Amém? Que Deus abençoe você. Que Deus abençoe sua vida. Que Deus te faça prosperar em tudo para a glória de Deus. Amém? Vamos de louvor bonito nessa noite. Para a glória de Jesus, nós vamos ouvir com Ivonaldo Albuquerque, El Shaddai. Amém? Vamos ouvir esse louvor bem bonito. E já estamos aqui encerrando a nossa programação, pedindo ao Papai do Céu que permita que a gente chegue aqui quinta-feira próxima para continuarmos adorando a Deus na beleza de sua santidade. Em nome de Jesus, amém?
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E com esse bonito louvor, nós vamos nos despedindo aqui, não é? Nesta noite, agradecendo a você que esteve conosco, aos irmãos que ligaram pra gente, pediram os seus louvores, que a mão de Deus continue estendida sobre a vida de cada um. A nossa oração é que a mão de Deus faça cada um prosperar em nome de Jesus. E a minha oração ainda mais é você que ainda não tem Jesus como seu único e suficiente Salvador, que você possa fazer uma aliança com Cristo. E como eu faço isso, irmão Lamax? Entregue sua vida para Jesus, tá certo? Faça uma aliança com Ele aí agora. Entregar a nossa vida para Jesus é fazer uma aliança com Ele. É ser um seguidor de Jesus. E depois você vá para a igreja e diga lá, olhe, eu aceitei Jesus como Salvador da minha vida e Senhor da minha alma. Salvador da minha alma e Senhor da minha vida. E eu quero congregar aqui com vocês, quero ser pastoreado. Viu? Entregue sua vida para Jesus. Você não já tem Ele? Faça uma aliança com Ele, rapaz, para que a bênção completa chegue na sua vida em nome de Jesus. Amém? Diga, Senhor Jesus, eu te recebo como Senhor da minha vida e Salvador da minha alma. A partir de hoje eu quero te servir com alegria. Eu quero fazer a tua vontade, o teu querer. Eu quero que a tua bênção permaneça sobre a minha vida. Eu quero, Senhor, fazer a tua vontade para a glória de Jesus. Amém? Peça perdão a Ele dos seus pecados. Peça a Ele para Ele escrever seu nome no livro da vida. E você venha adorar a Jesus na igreja, em nome de Jesus. Amém? Querido Deus, maravilhoso e eterno Pai, nós te louvamos, te agradecemos por este momento tão abençoado de podermos estar na tua presença para te adorar e bendizer o teu santo e excelso nome. Permanece com as tuas mãos estendidas sobre a vida dos meus irmãos, dos nossos pastores, das denominações, das congregações. Deus abençoe teu povo, a tua igreja. Eu quero te pedir uma bênção continuada, Senhor, sobre os nossos familiares, os nossos amigos que ainda não estão te servindo, mas que o Senhor venha dar livramento, venha marcar encontro, venha trazer para a tua presença, Pai. Continua abençoando os lares aqui, não só aqui de Toritama, mas aonde a nossa oração chegar e aonde estiver alguém dando ouvido, Senhor, a esse sistema de som. Pai, que a tua mão esteja estendida, repreendendo todo o mal e abençoando a cada um no nome de Jesus. É o que nós te pedimos, Pai. Leva-nos em paz para os nossos lares e nos dê, meu Senhor querido, um restante noite na tua presença. Em nome de Jesus é o que eu te peço e já te agradeço. Amém e amém. Queridos, fiquem todos na paz. Em nome de Jesus, se Ele não voltar para vir nos buscar, ou me buscar em particular, quinta-feira estaremos por aqui, se Deus permitir, em nome de Jesus.

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0: 6:08, 6:08. Muito bom dia a você que está ouvindo aqui a nossa programação, a programação da Toritama FM 104,9. A partir de agora, as informações, broncas que aconteceu em toda a região, é destaque aqui na sua 104,9. Hoje, quarta-feira, hoje dia 7, é dia 7 aí de outubro de 2026. A todos vocês aí um ótimo dia, Papai do Céu, abençoe a todos. E muito obrigado aí pelo carinho, pela audiência de todos aí, sintonizado aqui na melhor, na Toritama FM, programa Rota 104. 6:08, 6:08, programa Rota 104, tem a participação dos melhores. Repórter policial do interior do estado de Pernambuco, Adielson Galvão e outros colegas repórteres aqui, deixa você aí bem informado e bem informado do que acontece na área policial. Vamos trazer aqui os destaques do programa de hoje. Daqui a pouquinho o repórter policial Adielson Galvão chega trazendo informações aqui. Homem lá de Itapetim morreu em um acidente lá em Brejinho. Daqui a pouquinho detalhes. Vamos trazer informações também aqui. Homem morreu num acidente lá na cidade de Buíque. Daqui a pouquinho detalhes. Vamos trazer informações também aqui na sua Toritama FM. Jovem morreu num acidente lá na... Deixa eu ver aqui, acidente de trânsito na cidade de Tuparanatama. Aliás, cadê aqui, rapaz? Volta aqui, sim, agora sim. Deixa eu ver por aqui. Jovem morreu num acidente de trânsito na cidade de Tupanatinga. Daqui a pouquinho detalhes. Informações também aqui na Toritama FM. Jovem que sofria de problemas mentais, né? Ele morreu afogado lá na cidade de Buíque. Daqui a pouquinho detalhes. Vamos trazer informações também que jovem se matou. Esse fato aconteceu na cidade de Calçado. Daqui a pouquinho todos os detalhes aqui na sua 104,9. Vamos trazer informações ainda. A gente destacou ontem, falamos ontem, né? Que o treinador do Ipiranga lá de Santa Cruz do Capibaribe veio a falecer. Problema de saúde. E daqui a pouquinho vamos trazer mais informações, detalhes aí sobre o técnico do Ipiranga lá de Santa Cruz do Capibaribe, que veio a falecer esse final de semana. Daqui a pouquinho todas as informações, todos os detalhes aqui na sua 104,9. Às 6:10. Um abraço ao pessoal que está ligado aqui. Pessoal, bom amigo aí da Vila Canã. Um forte abraço a todos vocês aí. O nosso amigo Joab está nos ouvindo, está ligado aqui na boa. Muito obrigado a todos, pessoal aí da Canã, parte alta, parte baixa. Muito obrigado. Nosso amigo Rato também está nos ouvindo, está ligado aqui na boa. O Galego. Um abraço a todos vocês aí da Vila Canã. Um abraço ao pessoal aqui do centro da cidade de Toritama. O pessoal que está nos ouvindo, está ligado aqui na boa. Pessoal do bairro Independente, Planalto, Coqueiral, Novo Coqueiral. Muito obrigado, gente. Mas muito obrigado mesmo por estar ligado aqui na Toritama FM. E a gente agradece a audiência de todos vocês ligado aqui na melhor. São 6:11, 6:11. Um abraço a todos aí que estão nos ouvindo, está ligado aqui na Toritama FM. Pessoal aí do bairro de Fazenda Velha, a você do Coqueiral, Novo Coqueiral, muito obrigado a todos vocês, tá bom? Vamos trazer a primeira matéria aqui com o repórter o Adielson Galvão, é isso? Isso, Adielson chega trazendo informações aqui, homem lá de Itapetim morreu num acidente na cidade de Brejinho. Adielson chega trazendo informações, trazendo detalhes aqui no Rota 104. Adielson, é com você, traz informações, traz detalhes aqui no Rota 104. É com você, Adielson.
1: No último sábado, um homem morreu no trágico acidente que aconteceu na PE-275, na área rural, lá da cidade de Brejinho. Foi próximo lá ao Bar do Val. A vítima, o agricultor José Cícero Filho, tinha 48 anos de idade. Eu estou aqui com a Ruth, que é a esposa da vítima. Ruth, vocês são lá de Itapetim e você só soube do ocorrido no final da noite do domingo?
2: Ontem de manhã, por volta de 11 horas da manhã, que o pessoal começou a circular um vídeo de uma pessoa que tinha se acidentado. Aí ninguém tinha identificado quem era a pessoa, mas ela tinha saído por volta de umas 5:30 do sábado.
1: 5:30 da manhã?
2: Da noite.
1: Da noite, 5:30 da tarde, né? É. Aí saiu para fazer o que lá em Brejinho?
2: Ele ia pro sítio. Ele ia pro sítio, que de vez em quando ele ia lá. Aí demorou e não apareceu. Que sempre ele saía por volta de umas 5 horas, 5 e meia, e voltava no máximo umas 7:30, 8 horas. E não voltou. Aí eu só vi por causa do vídeo que estava circulando. Eu conheci a moto e conheci ele.
1: Ô Ruth, e vocês têm uma propriedade lá em Brejinho, é?
2: A propriedade é em Teixeira, na Paraíba.
1: E Brejinho era justamente o trajeto que dele ele... ir até o sítio, né?
2: É, que ele fazia para ir pro sítio. Aí eu não sei se foi um carro, não sei se foi caminhão, não sei o que foi que houve que causou, eu acho, o acidente que ele veio a óbito.
1: Ô Ruth, saiu de Itapetim e ia para Teixeira, na Paraíba. Já, eu imagino que em várias viagens você foi com ele, já caiu a ficha que você também poderia ter morrido?
2: E é porque ele me chamou para ir junto. Só como a gente tem 3 filhos autista e TDAH, aí eles não tinham com quem deixar. Aí eu disse que se tivesse eles dormindo, ainda poderia ir. Mas como eles estavam acordados, não tinha com quem deixar.
1: Qual a idade das tuas crianças, Ruth?
2: A Raíssa tem 10 anos, o Lucas tem 7 e o Francisco tem 5.
1: Eles... tem noção do que acaba de acontecer, que acabaram perdendo o pai, ou o nível de autismo deles é muito alto e não, você não teve condição de falar para eles?
2: Ele só sabe que o papai virou uma estrelinha. Aí estão chorando muito, estão muito tristes, desesperados, porque não é fácil. Ele era meus pai e minha irmã, né? Trabalhava com tudo, de domingo a domingo, fazendo seca, como agricultor, plantando. Ele era pedreiro também. Você vê, tudo que aparecia, ele estava trabalhando.
1: Vocês moram onde lá em Itapetim?
2: A gente mora no centro. No centro. Aí, hoje eu estou aqui, só de saber como é que eu estou. Não queria estar aqui. Porque é tudo na minha vida, né? Meu marido.
1: Ô, Ruth, companheiro de quantos anos?
2: 11 anos.
1: E você já teve ideia, né, do quão vai ser o desespero quando você voltar para casa agora com seu marido morto dentro do caixão?
2: Eu já estou desde do sábado sofrendo muito porque eu senti que tinha coisa errada. E ontem, quando eu vi, desesperei.
1: Você chegou a conversar com alguma autoridade que esteve lá no cenário para justamente procurar saber como foi que tudo aconteceu?
2: Eu fui para a delegacia. Aí eles disseram que iria fazer a investigação. Seria ouvida, eles iriam investigar para entender o que aconteceu.
1: Então, seu sentimento de pesar a você, aos seus filhos, a toda a família, viu?
2: Muito obrigada, viu? Que Deus abençoe vocês.
1: Pois é, gente. O corpo da vítima foi encaminhado aqui para o IML de Caruaru, né? Cidadão que acabou perdendo a vida. O José Cícero Filho, 48 anos de idade, que morreu neste acidente na PE-275, área rural lá da cidade de Brejinho. O corpo encaminhado aqui para o IML de Caruaru.
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0: Agora já são 6:15, 6:15. Você está ligado aqui na Toritama FM, programa Rota 104. 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Um abraço a todos aí que estão nos ouvindo, tá ligado aqui na boa. 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
0: Agora 6:18, 6:18. Vou dizer aqui o nosso ouvinte, a Zélia está nos ouvindo, está ligada aqui na Turma FM. Valeu, Zélia. Um abraço para você, muito obrigado por estar ligado aqui na boa. Também nosso ouvinte Neide, ligado aqui na Turma FM. Valeu, Neide. Deixa eu ver mais por aqui quem está ligado aqui na Turma FM. A Jacira, o Renato. Bom dia, Renato, está ligado aqui na boa. A gente só tem a agradecer a audiência de todos. Bom dia aqui também nosso amigo Silvânio Diantão, está ligado aqui na Turma FM. Valeu, Silvânio. 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Meu amigo Rubens da Rubetex também está nos ouvindo, está ligado aqui na boa. 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Um abraço aqui, tá nos ouvindo, tá ligado aqui na Turma FM. 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Às 6:20, 6:20, vou dizer aqui a seu Duda, né, daí tá do mercado, tá ouvindo aqui a Torre também FM, né, tá com a sua barraca hoje, quarta-feira, a barraca do seu Duda, né, lá na Feira do Gado, é o melhor café da manhã, isso aí você pode ter certeza, viu, aí na Feira do Gado. 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Valeu, seu Duda, sempre ligado aqui na nossa programação. São 6:21. Vamos trazer mais informações aqui na sua 104,9. Deixa eu ver por aqui. O Adelso volta aqui trazendo informações aqui na Turma FM. É que homem morreu num acidente, esse fato aconteceu lá na cidade de Muíque. Adelso, traz informações, traz detalhes aqui no Rota 104. É com você, Adelso.
1: Durante a tarde do domingo, um rapaz morreu num trágico acidente que aconteceu na estrada que dá acesso ao distrito de Catimbau, na área rural de Buíque. A vítima foi o Damião Ramos Cavalcante, que estava completando 40 anos de idade. Ele estava, inclusive, comemorando o aniversário, foi para a urna de votação, votou nos seus candidatos, e aí, quando estava retornando para casa, foi quando sofreu este acidente que acabou lhe custando a vida. Estou aqui com o Fábio Júnior, que é irmão da vítima, Fábio. Como foi que tudo aconteceu, amigo?
5: Ele estava votando, foi votar lá no Catimbau, aí por volta de umas 3:30 mais ou menos, ele disse que ia para casa, aí ele foi tomar um negocinho. Quando vinha, perdeu-se na curva, morreu. Fatal, né?
1: Mas estava bicado?
5: Tava, tomou uma dose de cana meia...
1: exagerada.
5: Fora do normal, né?
1: Pois é, justamente o fato de estar comemorando ali o aniversário dele, mas poderia deixar para beber quando chegasse em casa, em segurança, né?
5: Era, mas aí vai com a amizadezinha, né? Aí vai indo e acontecem essas coisas aí. Só que para a família é uma perca incomparável, né?
1: Pois é, perder um irmão é uma tarefa muito difícil, né?
5: É difícil, para mim está sendo muito difícil ver se perder o meu irmão.
1: Cara, e assim, morreu justamente no dia em que comemorava o aniversário dele?
5: Foi. Comemora mais uns amigos, aí ultrapassou da bebida, andar de moto, que a casa com moto não combina, né? Aí acontecem essas coisas assim.
1: Esse Vale do Catimbau é um ponto turístico, né? E ele tinha muitas amizades por lá.
5: Ah, tinha. É ponto turístico, é muita gente pra lá.
1: Ele isso. Também, talvez até tenha ido pra lá apenas no intuito de conhecer novas pessoas, né?
5: É, aí vai... Amizade é bom, né? Mas partir pra tomar cachaça assim de moto, tem que ter uma pessoa que não esteja tomando, que aí a pessoa fica mais em segurança, né?
1: Pois é. Ele, infelizmente, não tinha muito cuidado com a vida dele, não, né?
5: Tinha, não. Eu acho que ele tava com algum problema também, mas só que não falava pra gente, porque sempre a pessoa tem um probleminha, né? Mas... às vezes é um problema mais grave, mas não chegar...
1: Não era te abrir com a família?
5: Não, não se abria, não. Sempre tinha a cabeça mais dura um pouquinho pra essas coisas assim. Ficava sempre pra ele.
1: E vocês são em quantos irmãos?
5: Era três. Eu, ele, agora que foi embora, e tem um outro irmão que mora em Buíque.
1: O cara, ele ficou muito arrebentado, sobrando lá na curva?
5: Não, ficou não. Só relou o braço um pouco, machucou pouco.
1: Tava de capacete?
5: Tava de capacete. O capacete ficou na cabeça dele normal.
1: E trabalhava em quê?
5: Ele trabalha na agricultura, só que por enquanto eu tava nem de prender fazendo umas obras mais a gente lá pro sítio.
1: Vocês são todos, trabalham todos na construção civil?
5: Isso, é, todos na construção civil, é.
1: E é casado, tinha filhos?
5: Ele tinha até uma filha, moça. Tava junto com a mulher lá de Arco Verde.
1: Ele morava em Arco Verde, né?
5: Não, morava lá no sítio, na Serra do Catimbau, mas nós e ficava na casa dela.
1: Esse acidente foi, ele foi voltar na cidade?
5: Não, ele voltou no Catimbau, foi pra cidade, lá pra Gedeão, pro posto Gedeão, e quando vinha na volta... aconteceu esse fato.
1: Pois é, gente, o corpo da vítima, do Damião Ramos Cavalcante, foi encaminhado aqui para o IML de Caruaru.
0: Agora já são 6 horas mais 24 minutos, 6h24, está ligado aqui na Turtema FM, programa Rota 104. Muito bom dia aqui ao pessoal que está ligado aqui na Turtema FM, pessoal aí da Coab, um forte abraço a todos vocês, ligado aqui na nossa programação. Se ouviu aí no mercado, aí próximo ao Bar do Negão, tá ligado aqui na Turtema FM. Bom dia também nosso amigo Negão, sempre ligado aqui na Melhor Ilha, a sua esposa, ouvindo aqui o programa Roda 104, o Ailton, tá ligado aqui na Turtema FM, a gente agradece, valeu. Aí também o Viola tá nos ouvindo, tá ligado aqui na Turtema FM, o Viola aí da Oficina das Bicicletas, ligado aqui na Melhor, abraço a todos os amigos e amigas aí da Coab, ligado aqui na Turtema FM. Nosso amigo Renato também tá nos ouvindo, tá ligado aqui na Turtema FM, valeu Renato. Deixa eu ver mais por aqui. Meu amigo Silvano Diatão, ligado aqui na Turtema FM. A gente só tem a agradecer a audiência aí. Pessoal que está ouvindo aqui a Turtema FM. Muito obrigado a todos vocês, tá ok? Mais uma vez, bom dia aqui ao nosso ouvinte aí. Cadê aqui, rapaz? A Jacira. Valeu, Jacira. E também a nosso ouvinte aí, a Zélia. Está nos ouvindo, a ouvinte Neide também, ligado aqui, a gente agradece a todos vocês. Meu amigo Louro de Bilalache também está nos ouvindo, está ligado aqui na Boa, valeu Louro. E o pessoal lá da rua Riachuí está reclamando que falta d'água lá. Já vai fazer 3 meses que não chega água lá na rua Riachuelo, e também o lixo está comendo no centro. Isso que é lixo que não acaba mais aí na rua Riachuelo. Bronca, hein? Atenção o pessoal aí da Compensa para soltar água aí para a rua Riachuelo. E o pessoal da área da limpeza aí, para tirar o lixo, diz que é bolsa de lixo com força aí na rua Riachuelo, ok? São 6 horas mais 26 minutos, 6h26. Quem está ouvindo aqui a Turtema FM é o nosso amigo Marcos, está nos ouvindo, está ligando aqui na boa, valeu Marcos. Abraço pessoal da equipe do Papa Légua de Fazenda Velha, nosso amigo Leléo, sempre nos ouvindo, sempre ligado aqui na boa. Meu amigo Dada também está nos ouvindo, está ligado aqui na boa, valeu Dada. Bordado, Zé Gordinho, todo o pessoal da equipe do Papa Légua, a gente agradece aqui a audiência e tudo. Vamos trazer mais uma matéria aqui no programa Rota 104 com o repórter Adilson Galvão. É que jovem morreu, isso num acidente, é um acidente que não acaba mais. Né? Jovem morreu num acidente, esse fato aconteceu lá na cidade de Tupanatinga. Adilson chega trazendo informações, trazendo detalhes aqui no Rota 104. Cadê aqui o Adilson? É com você, Adilson. Chega aí trazendo informações.
1: Um jovem morreu no trágico acidente lá na cidade de Tupanatinga. A vítima, José Williams da Silva Omena, tinha apenas 22 anos de idade. Ele passou a noite comemorando a vitória do candidato quando estava retornando para casa pela manhã. Foi quando acabou sofrendo este acidente, né? Eu estou aqui com o Wallace, que veio de São Paulo, né? E está justamente cuidando do funeral do irmão. Foi designado para vir aqui para o IML de Caruaru. Wallace, o que é que você sabe, amigo, deste ocorrido, que infelizmente custou a vida do seu irmão? Nosso sentimento de pesar.
6: Obrigado. Ah, que eu sei é muito pouco. Eu tava em São Paulo trabalhando, aí soube que ele tava, passou a noite comemorando, aí bem cedo ia pra casa, bebeu demais e foi inventar tirar a camisa, parece, dirigindo a moto, peitou no carro de frente.
1: Bateu, colidiu de frente com o carro, e o motorista do carro, ele foi submetido ao teste de alcoolemia?
6: Eu não sei nem o que tava bebendo meu irmão, não sei informar não. Eu não, nem fui para casa ainda, eu vim de Guarulhos, de Recife, parei já aqui.
1: Ou seja, você mora em Guarulhos, no interior de São Paulo, pegou um avião, veio para Recife, de Recife veio para Caruaru e daqui vai seguir lá para Tupanatinga para justamente participar do funeral do seu irmão.
6: Isso, veio eu, meu outro irmão e meu primo também.
1: Ô, meu irmão, e isso que aconteceu com o Williams, que sirva de exemplo para outros jovens, né? Se colocam em situações de risco, que se ele tivesse parado a motocicleta para tirar a camisa, teria seguido a viagem de boa.
6: Dá conselho direto, né? Fazer o quê?
1: E que carro foi esse que ele bateu de frente?
6: Eu não tenho informação, não. Não tenho informação. Só parei para aqui mesmo. De Guarulhos, que eu saí para Recife, parei aqui.
1: O último contato que tu tivesse com o Williams foi quando, cara?
6: Eu tava assistindo ele correr vaquejado aí.
1: Ele, inclusive, a foto que nós recebemos de perfil, justamente ele em cima de um cavalo, era o passatempo predileto dele, era correr vaquejada.
6: Ah, era a vida dele.
1: E participava de vaquejadas em toda a região lá?
6: Tudo.
1: Casado, solteiro?
6: Solteiro.
1: Menino novo, né? 22 anos apenas. E como foi que você recebeu a informação da morte dele, cara?
6: Eu tava dormindo, né? Ligado pra meu irmão. Nas pressas, na rádio, tem umas coisas já pra vir.
1: Vocês moram juntos lá em Guarulhos, né?
6: Nós estávamos em Tietê, interior de São Paulo. Aí teve que pegar carro. O menino também lá deram uma força pra danada.
1: Ô, cara, você veio nessa viagem, né, de São Paulo pra cá, tá muito cansado. Os teus parentes lá de Tupanatinga tiveram condição de vir, não?
6: Ah, minha mãe não tá aguentando, não. Nem irmão também não quis parar também, não.
1: Ah, e aí sobrou justamente pra você.
6: Foi. Tá mais forte, né? Os outros lá.
1: A pena, né? Isso que aconteceu lá em Tupanatinga. Jovem de apenas 22 anos de idade que acabou perdendo a vida. José Williams da Silva Omena, 22 anos de idade. Corpo foi encaminhado aqui para o IML de Caruaru.
0: Agora 6:30, 6:30, mudei aqui nosso ouvinte Dido, rapaz, irmão Dido, ligado aqui na Tutema FM, lá no bairro de Fazenda Velha, ali na Rua das Almas, tá nos ouvindo, tá ligado aqui na Tutema FM, um abraço a todo pessoal, bom amigo, aí da Rua das Almas, sempre ligado aqui na nossa programação, um abraço a todos vocês, ao pessoal aí também no mercado do seu Duda, muito obrigado a todos vocês aí, a você aí, né, meu amigo Zezinho, aí do bar, restaurante. Um abraço a todos vocês que estão nos ouvindo, tá ligado aqui na Torre também, a gente agradece. Lá na Fazenda Velha também, que está nos ouvindo, é o nosso amigo, rapaz, o Ribeiro, ligado aqui na Torre também, a gente agradece, valeu, obrigado por estar ouvindo aqui a nossa programação. Nosso amigo Aloysio, sempre ligado aqui na Torre também, FM, é o Aloysio do bar, que também está trabalhando de mototáxi, né? Tem o bar trabalhando de mototáxi, valeu, meu amigo Aloysio. Ponto Aloysio ali, em frente à lanchonete do Boni, valeu a potência, Aloysio. Meu amigo Ninha Cabeleireiro também está sempre nos ouvindo, sempre ligado aqui na sua 104,9, valeu. Meu amigo Seu João, aí no bairro de Fazenda Velha. O meu amigo 10 também está nos ouvindo. Polegada, né? O homem do pastel também está ligado aqui na nossa programação. Quito Branco aí de Atravete, a potência Quito Branco está trabalhando, ligado aqui na boa. E o pessoal que trabalha com ele. Tá aí na Travete, sempre nos ouvindo, sempre ligado aqui na sua Toritama FM, 104,9. Pessoal aí do Novo Alvorecer, Dona Maria, né, a mãe do Léo, e todo o pessoal, boa amiga aí do Novo Alvorecer, ligado aqui na nossa programação. Quem tá nos ouvindo aí também, tá ligado aqui na Toro, também foi o pessoal aí na padaria, né, Nova Padaria, aí em Fazenda Velha, pessoal que está nos ouvindo, muito obrigado. 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Um abraço a todos vocês aí que estão nos ouvindo, tá ligado aqui na nossa programação, nosso amigo Geraldo, aí da loja Tem Tudo Utilidades, aqui na Avenida. 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Agora 6 horas mais 33 minutos, 6h33, na volta vamos trazer informações aí sobre a morte, né, do treinador, do técnico do Ipiranga, lá de Santa Cruz do Caparibe, esse final de semana, mais informações sobre a morte aí do técnico do Ipiranga, lá de Santa Cruz do Capibaribe. 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
2: Agora já são 6:42, 6:42, faltando 18 minutos para as 7 da manhã, até as 7 horas, muitas informações, broncas que aconteceu em toda a região, destaca aqui no programa Rota 104. Um abraço aqui, nosso amigo que está nos ouvindo, está ligado aqui na boa, nosso amigo Zé, Zé dos Portões está nos ouvindo, está ligado aqui na boa, valeu Zé, meu amigo João Boquinha, pessoal sempre ligado aqui na boa, no bairro do Independente, meu amigo Gerard, a ponta do Gerard, aí no Alto da Saudade, valeu, grande Gerard, ligado aqui na Torre também, pessoal aí da P90, Dona Maria da Batata está nos ouvindo, tá ligado aqui na boa, valeu Dona Maria, deixa eu ver mais por aqui quem tá ligado, ligado aqui na Torre também, meu amigo Jurandir, aí do corte ter sido ligado aqui na Torre também, valeu, grande Jurandir também, né, seu irmão, né, o Xará até, tá ligado aqui, e a gente agradece a audiência de todos, tá ligado, na melhor. Meu amigo aí, Renato da Água, tá nos ouvindo, tá ligado? Na Torre FM, valeu Renato. Deixa eu ver mais por aqui. O Daniel Pedro, ligado aqui na boa. Daniel Publicidade, também tá ligado aqui na melhor. E também o Daniel Careca. Um abraço a todos vocês. São 6:43, 6:43, faltando aí 17 minutos para as 7 da manhã. Cadê aqui, rapaz? O pessoal tá nos ouvindo, tá ligado aqui lá no São João. Um abraço a todos, pessoal, bom amigo. Aí do São João, ligado aqui na boa, ligado aqui na nossa programação, a gente agradece a todos vocês. Cadê aqui? O Crau também está nos ouvindo, tá ligado aqui na boa, valeu Crau, lá em Fazenda Velha, o meu amigo Rato, lá na Vila Canã, às 6:43.
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0: Agora já são 6 horas mais 51 minutos, 6h51. Você está ligado aqui na sua 104,9, programa Rota 104, onde você fica aí por dentro de tudo que acontece na área policial, não só em Toritama, mas também em toda a região. A gente só tem a agradecer a audiência de todos aí que está ouvindo aqui a sua 104,9. Gente, ontem a gente destacamos aqui, né, a morte aí do técnico do Ipiranga, né? O Carlos Alberto, o Carlos Alberto Dias, ele jogou vários times, até na seleção brasileira, e estava treinando no Ipiranga lá de Santa Cruz do Cabaré para o campeonato pernambucano. E se sentiu mal, foi levado para a UPA lá em Santa Cruz, passou lá na UPA, depois foi liberado, né, para ir para casa, aí depois se sentiu mal de novo, foi levado. Depois eu levar lá para o hospital Mestre Vitalino em Caruaru. E ele veio a falecer. O ex-jogador, né? Estava trabalhando como técnico, né, como treinador do Ipiranga de Santa Cruz do Cabaribe. Vou trazer uma matéria aqui com o nosso amigo Jota Lima e também o Beto Melo. Vamos aqui às informações da morte aí, né, do técnico do Ipiranga, o Carlos Alberto Dias. Vamos ouvir aqui, né? Aqui, tá certo?
1: Morreu no dia de ontem o técnico do Ipiranga, time de Santa Cruz do Capibaribe. A morte de Carlos Alberto Dias, de 59 anos de idade, foi confirmada após publicação no Instagram, na página oficial do time. Segundo as informações publicadas no último sábado 3, Carlos Alberto apresentou um quadro de fadiga, febre, vômitos e diarreia e foi medicado. Na manhã do domingo, ele deu entrada na UPA 24 horas de Santa Cruz do Capibaribe por persistência dos sintomas. Foi medicado e posteriormente liberado após melhorar dos sintomas. Ainda na noite do domingo, o treinador voltou a se sentir mal com dor no peito e deu entrada na UPA mais uma vez. Foi avaliado e em seguida transferido para o Hospital Mestre Vitalino em Caruaru para avaliação cardiológica, mas infelizmente não resistiu. O Ipiranga informou que acompanhou o treinador durante todo o período que ele precisou de atendimento médico e prestou assistência à família. Na manhã de ontem, a esposa e filha de Carlos Alberto foram até o IML em Caruaru para o procedimento de liberação do corpo. Natural de Brasília, Distrito Federal, além da carreira como treinador, Carlos Alberto Dias tem uma trajetória de destaque como jogador de futebol. Ao longo da carreira, passou por clubes como Botafogo, Flamengo, Vasco, Fluminense, Grêmio, Curitiba e Paraná, além de vestir a camisa da seleção brasileira. A gente tem um trechinho de uma reportagem que o Beto Melo gravou com ele dias atrás, no mês de setembro. Ele contando um pouco da trajetória da vida de sucesso no futebol. Põe no ar.
2: Quem é Carlos Alberto Dias, com passagem já pelo futebol brasileiro?
3: Bom, Carlos Alberto Dias nascido em Brasília, eu saí muito cedo, né, de Brasília, a minha trajetória iniciou no norte do Paraná, um clube que chamava, hoje não tem mais, mas era um clube que revelava muitos atletas, Matsubara o nome do clube, então, revelava muitos atletas, todos os jogadores de fora, então assim, eu tive 3 anos ali de um aprendizado muito grande, muito forte. E eu costumo dizer para eles, né? Eu não gosto nem de falar mais que um dia eu fui um atleta profissional de futebol. Essa fase passou, mas foi deixado um legado positivo, porque a gente se emociona, porque foram momentos difíceis, né? De ralação, né? Mas pode ser me abençoou ter jogado nos 4 grandes do Rio de Janeiro, né? E não é fácil. Não é fácil jogar no Botafogo, jogar no Vasco, jogar no Flamengo, jogar no Fluminense, jogar no Curitiba, jogar no Paraná Clube, jogar no Grêmio, Porto Alegre. 8 anos de futebol japonês e vestir a camisa da seleção brasileira, né? Não é para, com todo respeito, não é para qualquer um, né? Fiquei muito assim, chateado na época, porque o meu momento era melhor em 94, não fui para a Copa do Mundo, mas participei de amistoso, participei de eliminatórias, né? E mais aquela vontade de ir para a Copa do Mundo, infelizmente não aconteceu mais, tranquilo, né? Acho que na minha vida profissional como um ex-atleta, né? Como atleta que fui, você tem que agradecer as oportunidades que o apoio do céu É, me deu. É que é isso que eu passo para esses atletas, né? Tanto os atletas mais experientes, esses atletas mais jovens. Quando chegar aqui no treinamento, no jogo, procura fazer o seu melhor. Dá o seu melhor, dá o seu máximo, né? Não espera para amanhã. Ah, amanhã eu posso fazer. Não, amanhã não. É hoje.
1: Em nota, o Ipiranga lamentou profundamente a morte do técnico e se solidarizou com a família, amigos, atletas, integrantes da parte técnica, comissão técnica e todos que convivem com Carlos Alberto Dias. Até o momento, a gente não tem informações de velório e sepultamento. Que Deus receba ele de braços abertos. Em nome de todos os santacruzenses, a gente agradece pela contribuição dele no Ipiranga, aqui de nossa querida cidade das confecções.
0: É, portanto aí, né, você ouviu a matéria aí feita aí pelo, né, destacado aí, né, o repórter aí, o nosso colega Jota Lima e também o Beto Melo, trazendo informações aqui na sua 104,9. 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São 6h57, 6h57. Bom dia aí, nosso amigo Nego da Malhada, ligado aqui na Toritama FM, valeu. 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Meu amigo Quito Branco aí de Atravete, aí no bairro de Fazenda Velha, também está nos ouvindo, tá ligado aqui na boa. Valeu, meu amigo Quito Branco. Deixa eu ver mais por aqui, está nos ouvindo, tá ligado aqui na Toritama FM, 104,9. Nosso amigo aí, o Babau, Primo Babau, está ouvindo aqui a Toritama FM, a gente agradece. Vamos fazer mais uma matéria aqui com o repórter Adilson Galvão, trazer informações aqui, jovem se matou. Esse fato aconteceu lá na cidade de Calçados. Adilson, traz informações, traz detalhes aqui no Rota 104. É com você, Adilson. Traz informações.
4: O jovem José Roberto da Silva, de 23 anos de idade, cometeu suicídio na rua Pedro Cesário, no centro, lá da cidade de Calçado. Estou aqui com o João Paulo, né, que é irmão da vítima. João, como foi que ele cometeu essa loucura, amigo?
5: Ele cortou o pescoço e se enforcou. Ninguém sabe o motivo. A minha irmã foi lá bem cedo, foi botar uma roupa lá, que tinha um negócio de roupa lá onde ele dormia. Chegou lá, ele estava pendurado.
4: O amigo, e ele, no caso, morava com sua mãe?
5: Era, não tinha problema com ninguém, não tinha rixa com ninguém. Foi isso.
4: Mas, João, ele já vinha dando sinais de que estava... que tinha, assim, quando eu pergunto que vinha dando sinais, tipo, o cara está com depressão, normalmente ele muda muito o comportamento, ele de repente passa a ficar recluso, ficar ali, até evitando estar na companhia de pessoas, que não foi o caso dele.
5: Não, ele ficava, ele era reservado, não ficava com ninguém.
4: Mas sempre foi assim?
5: Foi, não andava, era só o povo dali de frente mesmo, família, mas e festa, nunca se envolvia com nós com festa.
4: Ah, mas sempre foi um cara caladão?
5: Reservado, calado, calado.
4: É que aí ficou difícil, justamente vocês perceberem que ele estava com depressão, justamente porque quando é uma pessoa extrovertida, uma pessoa brincalhona e tal, e que essa pessoa de repente muda o comportamento, aí você vê que realmente essa pessoa está precisando de uma atenção, está precisando de cuidados, né? Que não foi o caso do teu irmão. Como ele sempre foi um cara muito calado, não deu para vocês perceberem qualquer mudança no comportamento dele.
5: Não, ele trabalhava normal, farrava, bebia, fazia tudo normal.
4: Ô, João, teu irmão.
5: Deu, só uma fraqueza de memória que deu nele.
4: Pois é. E ele tava, tinha bebido quando cometeu o suicídio?
5: Tinha não. Que eu saiba, não.
4: Rapaz, e pra tua irmã, né? Um trauma e tanto, né? Foi, porque ela foi procurar. Você disse que ela foi levar umas coisinhas lá pra botar no quarto dele. E quando chegou lá, encontrou ele lá, pendurado com a corda no pescoço.
5: Foi isso mesmo.
4: E mora quem lá nesse imóvel? Ele, no caso, morava ele com teus pais, tua irmã?
5: Era ele, meu pai, minha mãe, mas meu pai dava no roçado, mais meu outro irmão, encostado a ele. E a menina pequena, né, que vive mais manhã e tarde, menor.
4: Foi uma das adolescentes que encontrou ele, foi?
5: Foi, 16 anos.
4: Meu Deus
5: ela
4: do céu.
5: Ela chegou no estado de manhã, aí quando ela foi pegar a farda lá, eu fui botar, eu fui pegar e vi ele pendurado.
4: Ele chegou a mandar mensagem para alguém?
5: Não, que eu saiba não. A perícia levou o celular dele, aí a gente sabe ainda não.
4: Mas também não chegou a conversar com ninguém, dizendo que estava desgostoso com a vida? Não, chegou a se não. Lamentar para ninguém, não?
5: Não, até agora que nós saiba não.
4: Ele é mais novo ou mais velho do que você?
5: Mais novo, tem 23 anos, eu tenho 31.
4: Pedir a Papai do Céu, né, que dê forças à família para que vocês consigam superar esse trauma, né? Infelizmente está sendo muito difícil.
5: É, tá ruim. É, a gente acreditava.
4: São em quantos irmãos?
5: Era 15.
4: Agora 14.
5: Agora 14.
0: É bronca, hein? Agora já são 7:01, 7:01. Bom dia aqui, nosso amigo Gordo, tá nos ouvindo, tá ligado aqui na Torteira FM, Gordo dos Falcos, lá em Fazenda Velha, ligado aqui na nossa programação. Você aí como quer comprar camiseta de futebol, é lá com o nosso amigo Gordo, lá tem camiseta de futebol, vem também rádio, né? Você comprar seu rádio para ouvir sua boa música, ouvir a programação, né, das emissoras de rádio, vai lá, e tem rádio para vender, nosso amigo Gordo, e também carregador de telefone, tá certo? Pilha de rádio. 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Um abraço aos amigos Enio, né? O filho do Gordo tá nos ouvindo, tá ligado aqui na boa. O Esporte ganhou, não foi, Gordo? Tá feliz da vida, rindo à toa, né? O Esporte ganhou ontem pelo Campeonato Brasileiro da Série B. Nosso amigo Gordo tá feliz da vida, rindo à toa. Valeu, o Claudio também tá feliz, né? O Esporte ganhou. Valeu. E hoje tem vários jogos aí do Campeonato Brasileiro da Série A, Série B, viu? Tem Série A, Série B. Campeonato Brasileiro. Ah, o Campeonato Brasileiro voltando aí, né? Após uma parada aí de duas semanas, tá voltando aí o Campeonato Brasileiro da Série A. Internacional e Corinthians, Red Bull e Mirassol, Remo e Grêmio, Vitória e Chapecoense, Botafogo e Vasco, Cruzeiro e São Paulo, aí pelo Campeonato Brasileiro da Série A, tá certo? O Náutico joga amanhã pela Série B, e amanhã pela Série B temos aqui, rapaz, deixa eu ver por aqui, amanhã Campeonato Brasileiro da Série A, Santos e Flamengo, Atlético do Paraná e Atlético Mineiro, Fluminense e Curitiba, Palmeiras e Bahia. Valeu, gente, um abraço a todos, muito obrigado pelo carinho de todos vocês, a gente volta amanhã, se assim o Criador nos permitir, a partir das 6 horas com o programa Rota 104, deixando você aí por dentro de tudo que acontece no mundo da polícia. Um abraço a todos e até amanhã.
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12: Eita, gente amiga! O sol tá daquele modelo, 9:09 em Pernambuco. Vindo aqui pra empresa, a gente se encontra com celebridades. Encontrei a nossa amiga lá de Fazenda Velha. Daqui a pouco passa até o Nascimento e o Cauã. A benção Padim. A benção Padim. 17 anos tá. Um homem, Aves. Não sei se ainda é cabaço ou se já tiraram o cabaço dele. Aí chegando aqui na empresa. Aí quem vem? Com o padre Givanildo do Antão. Ele e o menininho dele. O menininho dele. Givanildo do Antão. Para a documentação e habilitação, por favor. São celebridades, né? Que nos proporcionam energia positiva. 9:09 em Pernambuco. Hoje é quarta-feira, dia 7 do mês de outubro. Trânsito fluindo normalmente nos dois sentidos. A madrugada patinetal em Caruaru é um espetáculo. Reencontrando Evandro Lins nesse palco sagrado da informação, começa mais um Guia Informativo Mavi Ferreira.
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12: Pois bem, 9:10 no estado de Pernambuco, 50 faltando para as 10:00 da manhã. Feliz e abençoada quarta-feira. O final de semana vai ser prolongado porque segunda-feira é feriado nacional, dia da criançada e dia de comadecida. Cantemos!

0: De cara com a nossa amiga Mônica, a primeira dama da cidade de Fazenda Velha, é empresária bem sucedida, já está se organizando, porque dezembro tá logo ali. Aí eu, ela e a mãe dela partimos, Casa dos Pobres São Francisco de Assis, assim como no ano passado, vamos de novo, outra vez, novamente levar esperança e solidariedade. Eu acho que para o ano ela vai se encontrar comigo lá. Tô indo morar lá, na Casa dos Pobres. Casa dos Pobres, São Francisco de Assis. Vou para lá. Vou para lá. Sim, entrego o cartão. Olha aí o cartão para comprar o remédio do velho. Entendesse? Aquele sanfoneiro Zé Bicudo tá lá. Zé Bicudo tá lá, lá, quem sabe você não arruma uma véia pra me casar. Daqui a pouco no Fala Toritama, tá definido. Dia, então é semana que vem, viu? Dia 16 deste mês, eleição na Câmara dos Vereadores de Caruaru. Pra que mexer no que tá dando certo? Tô aqui em Toritama, que Caruaru, doido. A eleição da Câmara do Caruaru, de Toritama. Oxe, oxe, oxe. Dia 16 deste mês, semana que vem. Eleição para a presidência da Câmara dos Vereadores de Toritama. Deixa Zé no canto dele, pra que mexer com Zé? Pois é, pois é, pois é. Me lembrei da música Zé Queiroz. É Zé Queiroz, é Zé Queiroz de novo. Ai, Zé de Cavinha. Anderson Luiz, que não conseguiu se eleger deputado estadual, ele reassumiu a secretaria de governo na gestão de Rodrigo Pinheiro. E atenção, daqui até o fim deste mês, uma vassourada de botar para arrombar. Fala-se que mais de 3 mil servidores municipais, aquele em regime de contratação, serão demitidos pelo prefeito Rodrigo Pinheiro. Tem nego que tá torando aço. E atenção, Mendoncinha, o filho de comadre Estefânia, conheço, lá de Velho Jardim, entra para a história da política de Pernambuco pela sua sexta derrota disputando um cargo majoritário. Perdeu 2 para prefeito, perdeu 2 para senador e danas por aí afora. Perdeu 1 para governador de Pernambuco e por aí vai. A Feira do Paraguai de Caruaru, pelo menos até o final do ano, fica onde está. Eu acompanhei a reunião do Ministério Público com os feirantes e a Prefeitura da cidade de Caruaru. 8 mandatos, 4x8, não, 4 mandatos, 4. 4 mandatos como senador, 32 anos representando Alagoas no Senado da República. O povo é sábio, o povo é soberano. Mandaram o Renan Calheiros para casa. E atenção, Alvinho Lira, filho do deputado Arthur Lira. O pai se elegeu. Há uma vaga, que são 2, a outra vaga foi a esposa de JHC, João Henrique Caldas, que foi eleita senadora. É, como é o nome dela? Marília. Marina Caldas. Arthur Lira foi eleito senador por Alagoas. E o filho, Alvinho Lira, tem apenas 20 anos, eleito mais jovem deputado federal do país, com 172.000, danaram voto no moleque, 172.628 votos, a votação de Alvinho Lira, o mais jovem deputado federal eleito do Brasil. A Justiça de Caruaru condenou a paraibana ex-vereadora comadre Cátia das Rendeiras a 8 anos de prisão. Ela e os filhos, por prática de rachadinha, ha-ha. Eu já disse em Caruaru e vou repetir por aqui. quando vocês avistarem comadre Cátia atravessando o portão da unidade prisional feminina de Buíque, por favor, por obséquio, como mãe diria, por obséquio, manda uma foto de Cátia vestindo o uniforme, como diz um amigo meu, do presídio feminino de Buíque. São 9:17 em Pernambuco, 43 faltando para as 10 horas. Lá vem ele! Lá vem, segunda-feira é feriado, sexta-feira é ponto facultativo. Aí lascou a tabaca de chula. A minha filha, a coveira de Jerônimo. Minha filha virou coveira. Coveira de Jerônimo. Segunda-feira é feriado, quinta-feira também. E sexta-feira é imprensado. Ó pra aí, minha. A semana acabou hoje. Só volto agora depois do carnaval. Pronto. Emenda tudo. Lá vem. Sim. Ou então tem a Semana Santa, né? Doutora Miriam Karina, 9:18 em Pernambuco. A neta de Cumadinita de Cício, da Rua da Boeira de Altim. Lá vem o nosso preferido.
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0: Nossa Senhora.
2: Eita, padre.
0: É que é um Brasil esquilhambado.
2: Tudo agora só começa depois da Semana Santa.
0: Eita, país esquilhambado.
2: Já começou. Abraço, Paulinho. Abraço para você que está aqui com a gente na 104, nos aplicativos na internet. Quarta-feira, dia 7 de outubro de 2026. Exatos e precisos, 280 dias decorridos do ano. Faltam apenas 85. A gente deve receber no programa hoje. Começou aquela maratona de agradecimento, né? Agradecer ao eleitor que votou em mim, aquela história toda. O ex-candidato a deputado estadual, Udi Raquel.
0: Ele passa por aqui, né?
2: Isso, entrou em contato com a gente ontem, pedindo um espaço para agradecer a sua votação.
0: Olha.
2: Ele teve pouco mais de 1.000 votos aqui na cidade. E, claro, campanha apertada, uma campanha difícil. Campanha para deputado não tem moleza, mas merece, claro, o eleitor receber
0: ele
2: pronunciamento do candidato.
0: Assim, ele se classifica.
2: De repente aparece aí como um possível. Eu até perguntar a ele. Ele faz parte de uma família muito tradicional da política da cidade, família de Dona Lucinha.
0: Ah, ele é do Suló, é?
2: É, exatamente.
0: Sabia,
2: ele é sobrinho do Lucinha. É. De repente, ele pode vir aí aparecer na eleição de 2028.
0: O Suló sai de cena, né?
2: Mas aí pode ver uma renovação, né?
0: Pode,
2: uma renovação.
0: A nova geração.
2: É. Você viu que você estava falando aí sobre a derrota de Renan Calheiros?
0: 32 anos no Senado.
2: Você viu que nessa eleição.
0: 4 mandatos de senador.
2: O eleitor, ele deu uma renovada bem considerável.
0: Só não fez aqui em Pernambuco.
2: Tanto no Senado como na Câmara Federal. É.
0: Humberto ele errou. Humberto vai para 3x8, 24. É.
2: Mas muita gente.
0: Senado,
2: mas muita gente caiu, né? Muita gente caiu. Figurões da política do Brasil não conseguiram a reeleição e a gente percebeu
0: Ciro
2: que.
0: Nogueira lá
2: muita
0: do Piauí,
2: gente novo,
0: se lascou.
2: Né?
0: Ciro Nogueira, que é o presidente nacional do PP, se lascou. Entendeu?
2: Exatamente.
0: Olha,
2: inclusive,
0: falar...
2: o PSB não fez nenhum governador no Brasil.
0: Fez não.
2: Nenhum.
0: Não.
2: Perdeu
0: quer,
2: todas
0: quer
2: as cadeiras.
0: João JHC, João
2: perdeu
0: Henrique
2: ele, Campos. Mas perdeu todas as disputas a governo. Então o PSB não terá nenhum governador a partir de 2027. Só fez 3 senadores no Brasil todo e 15 deputados. O partido encolheu bastante.
0: Puxou.
2: Encolheu, ficou parecendo o PSDB.
0: Pode, deixa eu chamar a atenção. É por isso, meus amigos e minhas amigas, que eu sou um homem muito feliz e realizado. Seu Patrício, agora, às 9:21. Eu partiria realizado como pai. Porque, graças a Deus, eu tive sorte com meus filhos. Foi por isso que só foram 2, o casal. O meu filho e minha filha. São servidores públicos, por meritocracia. Abdicaram da vida social, tiveram o apoio irrestrito dos pais. E bateram perna no outro mundo. O primeiro emprego do meu filho foi estagiário na Previdência Social. Ele estudava de manhã na faculdade. Aí eu consegui um estágio para ele. Ele menor de idade ainda. E quando ele atingisse a maioridade, ele tinha que sair como estagiário. Aí ele colocou o curso de Direito para a noite. Foi o primeiro trabalho de Levi. Me lembro como hoje. Chamavam com ele Macarrão. Ele como estagiário da Previdência Social. Aí ele teve que estudar à noite. Ele vinha no ônibus velho, todo esculhambado de altinho, todo dia. Eu olhava assim para ele e dizia: não se preocupe não, que eu vou chegar lá. Aí enfiou a cara nos estudos, viu? Estudar. Não tem outro caminho senão a educação. Que educação não é gasto, é investimento. Enfiou a cara nos estudos. Daqui a pouco passou no concurso da Polícia Civil. Foi escrivão. E ele dizia: eu vou sair da polícia, eu vou sair da polícia. Não demorou muito tempo. Passou no concurso do Tribunal de Justiça de Pernambuco. Aí enfiou a cara, passou no concurso de oficial de justiça. Ele passou em dois. Passou no de Pernambuco e passou no do Ceará. Ele ia trabalhar em Belo Jardim. Mas ele optou pelo Ceará porque lá o salário era maior. E ainda é. Ele foi embora para Milagres, debaixo da batina de Cícero. Passou 6 anos e meio em Milagres. Mas ele não parou de estudar, ele não se acomodou. E graças a Deus, hoje ele está num posto de destaque. E falam-se que não vai demorar muito para virar desembargador. Está no comando de JC. Estudo. A minha filha se formou em fisioterapia, fisioterapeuta, mas não parou de estudar, mesmo sendo mãe. Não parou de estudar. Enfiou a cara nos estudos. Hoje é perita. Ela tem dupla função: fisioterapeuta e perita. Agente de segurança. E eu só tenho que glorificar JC pelos dois meus filhos, porque eles enxergaram que para entrar no serviço público tinha que se preparar na vida, para não ter que estar batendo na porta de nenhum político, de vereador a presidente da república, para pedir um emprego. Não, graças a Deus, glorifico JC 24 horas, daqui até o fim do mês. Fala-se que o prefeito de Caruaru vai botar para fora quase 5 mil. Eu disse 3, mas é mais. Quase 5 mil servidores serão demitidos da prefeitura de Caruaru. Mas não são servidores concursados, não, viu? São os servidores contratados. E por que ele vai botar para fora? É simples. Porque o candidato dele foi derrotado nas urnas. Ora, se Caruaru tem quase 8 mil servidores contratados, Evandro, vota 2 votos por cada um. Daria 16 mil votos, né? 2 vezes 8, 16. Serão demitidos. Porque o candidato dele, o homem de confiança dele, que eu sei que é Anderson Luiz. Porque a governadora, quando era prefeita de Caruaru, não gostava de Rodrigo, não, rapaz. Eu conheço a história. Não atendia o telefone dele. Não atendia, não.
2: Ele não mandava gostava e continua não gostando.
0: Gostando.
2: Até porque Raquel sequer pediu voto para Anderson.
0: Não.
2: Raquel sequer pediu voto. Ela botou, pelo contrário, ela botou Ana Lúcia.
0: E botou o Braga.
2: Dois candidatos ela botou lá em Caruaru.
0: Para atrapalhar, exatamente.
2: Exatamente.
0: O Anderson Luiz, ela pensa que eu não sei, não, é. Que o Braga é filho de Braga da farmácia. Eu conheço esse menino desde criança. Quando eles chegaram, eles são de São Bento do Um, né? Aí o pai dele botou a farmácia em Altinho. Foi o primeiro que criou a farmácia 24 horas em Caruaru, farmácia Braga. Ela não gosta de Anderson, não, nem gosta de Rodrigo. Você está me entendendo? Quase 5 mil serão demitidos. quem for funcionário da prefeitura de Caruaru contratado, tá atorando aço.
2: Tá na garapa essa hora.
0: Oxi!
2: Na garapa.
0: Tá atorando aço, nego velho. A vassourada vai ser grande. Não vai ser pouca não, viu? A vassourada vai ser grande. Grande. Te prepara, viu? A tua hora vai chegar. Manda ele mexer com quem é concursado. Duvido. Duvido. Prefeito, governador e presidente da república mexer com servidor público que é concursado. Mexe. Bota pra fora. Tu pode fazer é transferir ele, né? Vai botar pra fora. Tá aqui que tu bota. A não ser que este ou esta cometa um delito de gravidade. Aí tem que ser demitido, né? Foi bem. Então te prepara, viu? Quem for funcionário da prefeitura de Caruaru em regime de contrato, dobra o joelho e começa a aumentar nas orações, viu? Meus amigos, eu vou chegar no Zé Neto daqui a pouco. Eu estou vindo de lá para cá. Eu conheço Mendonça Filho. Eu fui o locutor da campanha dele em 1986. Ele bem novinho, com a cara cheia de espinha.
2: Alô, Belo Jardim.
0: Sim. Tinha um trio elétrico, era uma Mercedinha. Seu Zezinho era um motorista. Ignorante não, chega a dar nojo. Mas era o homem de confiança do Zé Mendonça. E Mendoncinha foi eleito deputado estadual, o mais jovem do Brasil. Depois foi secretário de Agricultura de Joaquim Francisco. Aí depois foi deputado federal. Se casou com a filha de Vilaça. É casado até hoje com ela. Parece o nome dela é Tassiano. Conheço bem. Virou deputado federal, foi vice-governador do Cara de Jumento, foi governador e perdeu para Eduardo Campos. Ele só ganhou aqui.
2: Só faltou ele torar um dedo, feito.
0: Só faltou ele torar um dedo, feito filho lindo fez. Mendoncinha nunca emplacou. É uma comida insossa, sabe? Sem tempero. Aquela comida sem tempero. Ele nunca emplacou que o sonho de Mendonção, o pai dele, um homem de bem, viu? Homem de bem. E Dona Estefânia é uma santa de mulher, conheço. O sonho de Mendonção era ver o filho governador de Pernambuco, exercendo um cargo majoritário. Aí ele perdeu para Eduardo, perdeu duas vezes para a prefeitura de Recife e perdeu duas vezes para senador. Esta é a sexta derrota de Mendonça Filho. Ele nunca emplacou, nunca venceu uma eleição disputando um cargo majoritário. Porque ele é insosso. É um bom rapaz, um menino sério, mas não tem carisma. Ele não tem cheiro de povo para se eleger disputando um cargo majoritário. Fica aqui o registro. Fica aqui o registro. Comadre Cátia. Comadre Cátia chegou em Caruaru, aí foi-se embora para Rendeiras. Empresária bem sucedida, Comadre Cátia. Ela é paraibana. Não é Comadre Cátia se ela é vereadora. Comadre Cátia chegou a ser presa. Comadre Cátia escapou fedendo de uma cassação, porque ela cometeu crimes eleitorais no entendimento da justiça. Separada do marido, ainda mora na Rendeiras, é empresária. Ontem, a justiça deu a sentença. Condenada à prisão por 8 anos, não sei o que lá, Qual foi o crime que ela praticou? Rachadinha. Rachadinha, ha-ha. O que é isso? Para quem não sabe o que é, por exemplo, eu sou vereador, Paulo de Nitro é vereador. Aí eu tenho direito a 3 assessores. Os meus assessores têm um salário, vamos lá, de 5 mil, mas tem que rachar comigo. 2.500 teu, 2.500 meus. Quer ser meu assessor? Quero. Mas o salário é rachado. Mas
2: acabou, né? Isso não existe mais, não.
0: Não existe mais, não.
2: Acabou.
0: Isso tem mais, não. Está abolido da política. Então, camarada, era assessor dela, mas tinha que dividir o salário com ela. Ora. O cara topa, pô. Eu não vou fazer nada mesmo. Homem. Não é para dividir com a senhora? Se preocupe, não. Agora, eu estou fazendo um pedido aqui. Quando alguém enxergar ela adentrando no portão do presídio feminino de Buíque, que eu conheço, estive lá, e recebendo o fardamento, porque a unidade prisional tem um fardamento, quando você conseguir enxergar a comadre Kátia adentrando na colônia penal feminina em Buíque, tira uma foto e manda para mim. Tira. Esquece não, tá? É um pedido que eu te faço. Vamos chegar em Toritama, né? Que hoje são, não, 12 é segunda, 13 é terça, 14 é quarta, 15 é sexta. Não. 15 é quinta. É de sexta-feira, agora 8. A eleição para a presidência da Câmara de Vereadores de Toritama. Na minha visão, Zé Neto não tem a prerrogativa de ser candidato à reeleição?
2: Tem. É biênio com a possibilidade de mais 2 anos, né? Candidato à reeleição. Inclusive, eu acho que nunca teve aqui na cidade. Se teve, faz muito tempo. Mas eu não lembro de uma situação em que o presidente ficou apenas 2 anos. É tradicional que o presidente eleito, ele
0: mas
2: fique...
0: Mas o Ferreira não fez assim?
2: Por 4 anos. Ferreira antecipou a eleição também.
0: Antecipou?
2: É. Eu não lembro se teve alguma situação aqui em que o presidente ficou apenas o primeiro biênio. Praticamente todos eles tiveram reeleição, né? Fica 2 anos, depois sai. Inclusive, existia até esse negócio de antecipar a eleição, que não foi feito agora com o Zé. Ele cumpriu o está cumprindo exatamente o tempo correto,
0: o tempo
2: determinado, o regimento. Mas era tradicional que o presidente eleito, ele era eleito, por exemplo, esse ano, quando era no ano seguinte, ele já antecipava a eleição do outro biênio. Já ficava lá garantido os 4 anos.
0: O Lambreto fez isso, Carvalho. Aliás, é o costume deles, né? Fazer isso, né? Aí eu fico me perguntando aqui, pra que mexer com o Zé? Deixa o Zé trabalhar. Como diria a canção do Zé de Carvinha na eleição de 2012, que ele foi reeleito.
2: E dizem, a gente vai saber se de fato é ou não é, mas dizem que o Zé, lógico, deva ser candidato à reeleição, e do outro lado, o ex-presidente Ferreirinha, me parece que é o candidato que vai se colocar nessa disputa. Ferreirinha, que já foi, foi o presidente anterior, né?
0: Sei, eu tenho que desenterrar a música de Zé do Carminho. Pra que mexer no Zé? Deixa o Zé trabalhar. Não mexa no Zé, não. Era a música de Zé do Carminho. Ezequeiroz, Ezequeiroz de novo. Deixa o Zé trabalhar. Então deixa Zé trabalhar. Pra que mexer no Zé? Não está fazendo um bom trabalho. A Câmara não está vivendo um clima de paz, suavidade. Deixa Zé no canto dele, rapaz. Zé é inteligente, Zé é habilidoso, sabe lidar com as adversidades. Zé Neto, eu diria que Zé Neto eu qualifico como uma pedra angular. Não briga com ninguém, de bom convívio. Pra que mexer no Zé? Deixa o Zé trabalhar. Deixa. Essa é a minha visão, tá? Mas respeitamos. Você sabe que a temperatura está altíssima. Quando eu saí daqui, eu cheguei aqui, que desci da viatura, aí veio aquele mormaço, aquela coisa abafada, sabe? E aí, as pessoas, os especialistas, recomendam que você tem que tomar muito líquido.
2: Sim, hidratação.
0: Hidratação. Aí, eu estou recebendo aqui uma mensagem de comadre Marina, dizendo que passou pela sorveteria Vila Creme. Vila Creme. Ali por trás da igreja. Vá se hidratar lá, vá. Essa sorveteria recebeu 2 visitas ilustres.
2: Agora recentemente.
0: Bem recentemente. 2 visitas ilustres. As doutoras Lívia e Maísa por lá passaram e fizeram a festa. É ali por trás da igreja. Pois bem, Zé. Gente, pois bem. Na minha concepção, Deixa o Zé trabalhar. Aí agora há pouco eu tive o prazer. Ó, o Givanildo é safado, ele tirando a foto.
2: Empurraram a foto.
0: Hoje em dia o cara não faz mais nada escondido, né, velho?
2: A benção do meu padinho.
0: Foi, a benção do meu padinho. O Cauã, tá um homem, rapaz. Ninguém faz mais nada escondido. Paulo, Té e Cauã. Benção, padinho. Ah, bandido. Cauã tá um homem, rapaz, 17 anos. O nosso queridíssimo filho do Té Nascimento. Se eu for pra casa dos pobres, no domingo eu vou lá com o dominó pra nós jogar. Isso, Mavi Ferreira. Isso, meu querido. Eu e a Mônica, o ano passado nós fomos, e este ano ela me confirmou, ela já está se organizando para no fim do ano, a gente, de novo, eu, ela e a mãe dela, irmos até a Casa dos Pobres, São Francisco de Assis. Mistério Paul, você falando da história de estudo do seu filho, aí fala que o povo quer que o Madre, nosso país, nem educação. Fala aí, você diz o quê? Tô ligado, mister. Capulência tá por aqui. Paz e bem pra você, Capulência. Quem mais está por cá? Ah, você teve conhecimento sobre esse caso? Bomba. Soubesse disso aqui, mano? Envolvendo o pastor? Sobre não. Ô, meu irmão, tô sabendo não, isso. Tô sabendo não. Vamos ter cuidado. Carro do lixo não passou no areal, tem lixo com poço. Atenção, Zé Ciclista, tem lixo com poço. O carro, o coletor não passou por lá. E aqui essa jovem aqui é o seguinte, deixa eu ver aqui, pra gente correr o Brasil. Ação em prol do pastor William. É uma ação. Em prol do pastor William. O sorteio dia 7. Dia 7 é hoje. É hoje.
2: É.
0: Ele está ingressando na fila do transplante de rins e precisa da nossa ajuda para custear os exames necessários. É hoje, rapaz. Um violão Giannini. Escolha seu número. R$10 cada número. R$10. Então é hoje o sorteio, rapaz. Ô, minha santa. É hoje. Ô, minha santa. Aí a nossa amiga aqui, cadê ela? Luciene. Ela tá vendendo a rifa. Luciene, a nossa amiga, que é enfermeira, marcou teu exame, viu? Quando for meio-dia, eu digo à senhora, quando é que vai ser? Tá marcado teu exame, viu? Lá no hospital Mestre Vitalino, tá ligada? Graças a Deus. Demorou, mas saiu, minha irmã. Meio-dia eu te digo, viu? Meio-dia eu te digo. Bom, aí o rapaz tá dizendo o seguinte. Rapaz, eu vou me aprofundar nisso aqui, viu, velho? Eu vou me aprofundar nisso aqui. O que é que diz o Nivane? Nivane tá mandando um áudio aqui, deixa eu ver. Ó. É. Ó, ele tá dizendo que ia voltar no Udo e Raquel, mas não voltou. Aí então, tá, lascou. São 9h. E 40 em Pernambuco. Comandante Evandro Lins, trazendo as manchetes de Pernambuco e do Brasil. Partimos!
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0: 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Confira as manchetes do Brasil.
2: A gente começa com o destaque de hoje do jornal Folha de Pernambuco.
0: E eu perguntei agora há pouco ao senador reeleito Humberto Costa e ele me confirmou. Senado volta na semana que vem, 6-1. Na próxima semana.
2: O destaque do Diário de Pernambuco.
0: Pedro Lindu quer garantir o apoio da governadora para o segundo turno, mas ela já

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5: 10 horas e 47 em Pernambuco, 10 e 47. Vou checar aqui, galego. Aí do Rafael da Churrascaria, o pai de Maria, esposo de comadre Rafaela. 10 horas e 47. Cadê aqui? Deixa eu ver aqui. Deixa eu ver aqui que ele quer saber como é que tá a posição aqui, entendeu? Ó, o guia começa sexta-feira agora. E eu pensei que eram 20 minutos. Não. O Johnny Filho me confirmou ali. O guia no rádio e na televisão são 10 minutos.
6: É 5 para cada um.
5: Desse jeito.
6: Trocar tapa. Vai ser só a troca de tapa, né? Porque

0: Ninguém tem proposta mais não. Ninguém tem proposta
1: não,
0: nenhuma.
1: Não, não, não, não, não.
0: Vai
1: não,
0: ser
1: não.
0: Só o guia, não precisa nem assistir, porque o guia eu já sei o que é que cada um vai dizer um do outro. Vai ser os 5 minutos. Os 5 minutos.
1: De troca de partes.
0: É um atacando o outro. É. O Lula dizendo, nós não voto o Bolsonaro, não, que vão acabar com isso, com aquilo, com aquilo, com aquilo, com aquilo outro. E do outro lado, Bolsonaro do mesmo jeito atacando Lula. Não vai ter proposta de
1: não
0: nada.
1: Não vai mudar nada.
0: Imagina a qualidade do debate.
1: Nada para nada.
0: Imagina a qualidade do debate.
1: Me parece que vamos ter logo o primeiro, que é na Band.
0: É, na Band, dia 18.
1: Dia 18.
0: É, Band e Jovem Pan, dia 18. Vai ser lapada. É, dona Edileide Martins.
1: Perdeu o MST, voto por conta da MTA. Tá bom, amigo. Paz e bem pra você. Paz e bem pra você. E aí o rapaz tá dizendo aqui o seguinte. Esse é o novo vereador de Toritama. Toritama precisa dele. Vamos ver, o futuro tá logo ali, né? O futuro tá logo ali. E aqui, o Valmir Silva tá mandando aqui o seguinte, o Valmir Silva. Deixa eu ver aqui. Marcioneide Nascimento. Ele encontrou essa identidade que pertence a esta senhora.
0: Sim.
1: A senhora Marcioneide Nascimento. Atenção, dona Marcioneide Nascimento. A senhora perdeu a identidade. E aqui a sua identidade. É só ligar para 9910-0178. Portanto, gente, o guia eleitoral começa depois de amanhã, sexta-feira. 10 minutos pela manhã, 10 minutos ao meu dia no rádio, na televisão. Deve ser o quê? 13 horas e à noite, né?
0: Ainda tem gente que assiste ou escuta o guia, Paulo?
1: Não.
0: Eu acho muito pouco, muito pouco. Porque antigamente você era quase que obrigado, né? Porque nos canais abertos, a emissora é obrigada a transmitir. Nos canais privados, não, mas nos canais abertos. É obrigado. Aí você estava lá assistindo a novela, assistindo o jornal, aí entrava o guia.
1: Exatamente.
0: Mas hoje não, hoje todo mundo tem a TV no celular, tem esses aplicativos, Netflix, sei o que lá. Porque aí você não está mais preso, aprisionado ao sinal de canal aberto. Tem essa variedade.
1: Esse documento dessa senhora aqui, que o amigo mandou para nós aqui, esse documento foi encontrado agora há pouco, aqui na avenida. Em frente àquela casa que vende bolo. Casa do bolo. Aqui então, na avenida.
0: Essa pessoa estava, sabe aonde?
1: Sim.
0: Na Caixa Econômica.
1: É aprovado, sem dúvida.
0: Vende a Caixa.
1: O pessoal pede com muita paciência.
0: Vende a Caixa e pede o documento. E a Caixa, Paulo? Será que a Caixa sai esse ano ainda aqui na avenida? Só ano que vem, né?
1: Não sai. Eu conversando com o Maurício veio com a gente.
0: Você viu o prédio, não foi? A gente passou lá de frente o prédio. Sim, lá na...
1: mas tá faltando muita coisa.
0: Manoel Henrique Tavares.
1: Tá faltando muita coisa na parte interna.
0: É, vai entrar, acho que tá entrando na fase de acabamento.
1: Isso.
0: Que é a fase mais demorada, né? Que tem muito detalhe, muita coisa pequena. É a fase. Para levantar a parede é rápido demais. Hoje em dia a construção civil acelerou muito esse processo. Levantar a parede, cobrir é muito rápido.
1: Ó, estão construindo uma UBS lá perto de casa, bem pertinho mesmo. Está perto do Parque das Maraúnas. Meu amigo, a obra andou, andou ligeiro, porque a construção civil está muito moderna.
0: Trabalha muito com aqueles pré-moldados já.
1: Sim. É muito mais rápido. Muita praticidade, né? O negócio agora é o acabamento. Portanto, a gente pensava que a Caixa se mudaria esse ano, não. E muito provavelmente, talvez antes da Semana Santa, viu? Talvez.
0: É.
1: Eu não sei que futuro. Pronto, o imóvel pertence ao Mano, né? O imóvel.
0: Sim, é o Mano.
1: É.
0: Que o Gil mora em cima? Gil é quem toma. Gil é quem tá com a chave do cofre.
1: A Gil,
0: quem Custódio toma conta do cima, cofre mesmo. É Gil.
1: É, olha o perigo. É. Ele mora em cima, velho.
0: Gil é quem. Exatamente. Teve de explosão a banca.
1: Nossa Senhora.
0: Aqui em Tortão, né?
1: É, bem lembrado por você.
0: Gil é quem toma conta da chave.
1: Ah, sim. Bem lembrado por você, nosso querido Gil, que é o vice-prefeito de Toritama, é quem mora em cima da Caixa Econômica.
0: Estou sabendo que quem vai para baixo é Mavi.
1: E é?
0: É, Mavi é quem vai morar embaixo. É,
1: pensando bem, aquilo ali daria o quê? Uma lanchonete?
0: Né? É, lanchonete.
1: Tem que se readaptar.
0: Lanchonete, né? Aqui na avenida entrou em desuso.
1: Total.
0: É, desuso. Só tem uma da coxinha ali. Só tem uma. Ali sabe o que era que daria certo?
1: Ah.
0: Com farmácia.
1: De novo?
0: Que não tem.
1: Tem não.
0: Entendeu?
1: A Avenida Romanel da Silva, parece muito a Avenida Gavinô Magalhães, em Caruaru. Ela está 95% Avenida Comercial.
0: Comercial, é.
1: Segmento, vamos lá, a saber, óticas e farmácias.
0: É, aqui replicou Caruaru.
1: Foi?
0: Foi, replicou. Foi. Aqui tem... Eu acho que não deva ter 20 residências mais, não.
1: Tem uma farmácia aqui, que é de um grupo forte lá da Paraíba.
0: Sim.
1: Que era uma residência aquela casa, né?
0: É.
1: Era uma casa de um
0: Zé Doro aqui.
1: Zé Doro.
0: É, Zé Doro, né?
1: Foi que Mancha, eles fizeram.
0: Vai pra farmácia.
1: Eles fizeram uma galera. Não, você entra aqui e sai do outro lado.
0: É, drive-thru. Né? Drive-thru é feito aquela rede de fast food que tem lá, que era a casa do Zé do Carminha.
1: Compra sem sair do carro.
0: É. Entra, às vezes o cara pega até o atalho, sabe? Às vezes nem compra. Entra por ali que é mais fácil para chegar em casa. É.
1: Ah, é?
0: Entendeu? Entendi. Passa direto.
1: Entendi,
0: não é obrigado a parar para comprar?
1: Não. Então, virou uma avenida eminentemente comercial. Se você parar para pensar assim, for contar quantas residências ainda existem aqui na Avenida João Manuel da Silva, eu acho que não tem 10, não. Isso.
0: São poucas. São poucas mesmo.
1: Pouquíssimas. Super pouquíssimas.
0: As residências, elas estão mais concentradas, Paulo, dessa parte aqui da policlínica para baixo. Da policlínica para cima ficou quase que tudo comércio. Essa parte de baixo da avenida, né? Quando você passa aqui, mais ou menos ali, Banco do Brasil, quando você passa mais ou menos aqui, a loja de Tatu Tecidos, a parte de baixo é residencial. Mas para cima... É quase tudo comércio. Farmácia, rede de ótica, é o que está predominando aqui na avenida. Nivandro citou aqui um banco. O banco está em desuso também, viu, Nivandro? A tendência é que vá. A tendência é que cada vez mais diminuam, ao invés de abrir novas agências, vai diminuindo. Pode esquecer, Nivandro, não vai abrir outro banco ali, não. Não vai abrir outro banco porque os bancos digitais tomaram esse espaço. Das agências
1: Caixa
0: físicas.
1: Caixa Econômica acabou virando um banco social.
0: É, não tem necessidade de ter banco mais, não, Paulo. Não tem. O dinheiro hoje é todo digital, é via Pix, as transações são via Pix. Você não tem mais a necessidade de, por exemplo, veja a diferença, como era o processo para você abrir uma conta bancária há 15 anos atrás.
1: Era uma burocracia da
0: Meu festa. Deus do céu, eu lembro quando fui abrir minha primeira conta bancária. Na verdade, a minha primeira conta bancária...
1: Você tinha que ter uma quantia, né?
0: É, tinha que fazer o depósito.
1: É.
0: Na verdade, a minha primeira conta bancária foi aberta pela própria empresa que eu trabalhava, que era para pagar o meu salário, que eles chamam de conta salário.
1: Conta salário, exatamente. Então,
0: eles abriram. Aí, quando eu fui eu mesmo querer abrir uma conta minha, eu tive que depositar na época, parece que foi R$1.500.
1: Era, tinha um valor estipulado.
0: Que há 20 anos atrás era um bocado de dinheiro, né?
1: Era.
0: O salário era 500 conto, 400 conto, mais ou menos. Então, você tinha que ter primeiro uma quantia... Para depositar comprovante de residência, comprovante de renda, comprovante de sei do que lá. É uma burocracia, você tinha que ir lá presencialmente, aí deposita. E, olha, era uma trabalheira desgraçada para você conseguir. Era um suplício. Suplício. É. Hoje em dia, você, em casa, debaixo da cama, com o celular, só basta ter internet.
1: Só basta ter o celular.
0: Três minutos você abre uma conta em qualquer banco que você quiser. Você quer a conta em qual banco? É você que escolhe. Qualquer banco, qualquer um.
1: E aí você, eu não tenho essa tecnologia.
0: Aí o banco vai abrir uma agência física para quê?
1: Para quê, diz?
0: Para pagar aluguel, contratar funcionário, contratar empresa de segurança, empresa de limpeza. Não vai,
1: nada, para nada.
0: Não vai.
1: Acabou.
0: Vai abrir agência para quê?
1: Acabou. O banco, eu não sei como é que o Banco do Brasil aqui está sobrevivendo. Eu, sinceramente, eu não sei. O Dialtinho está sobrevivendo por conta da prefeitura. Que a conta da prefeitura era o Banco do Brasil.
0: O nosso aqui, as contas empresariais da cidade, 90% são correntistas do Banco do Brasil. As contas empresariais. Aqui da cidade.
1: Sei.
0: Quem é empresário da cidade, 90% das contas são do Banco do Brasil.
1: A prefeitura, a conta é na Caixa
0: Econômica. Na Caixa, é.
1: Caixa foi, Econômica Federal.
0: Foi Edilson que fez essa mudança, que antigamente até o ex-prefeito Odon... Os funcionários recebiam no Banco do Brasil.
1: Era no Banco do Brasil, que tradicionalmente é nos municípios.
0: Sim, mas aqui, o ex-prefeito Edilson fez essa modificação exatamente pela estrutura. Porque o Banco do Brasil tem uma estrutura muito menor do que a Caixa. É. Estrutura operacional e estrutura física. Então ficou mais fácil na Caixa, porque é uma agência maior, é um banco maior, é um espaço físico maior, até a questão dos caixas eletrônicos para você receber. E também, do ponto de vista... de organização, a Caixa tem aqui, né, pelo menos em Turitama, a Caixa tem uma organização melhor para fazer esse controle da distribuição do salário dos servidores. Por isso que houve essa mudança. Mas Novis, fora isso, Paulo, não tem interesse, banco não tem interesse mais de agir. Antigamente a gente ainda falava, ó, aqui precisava, merecia uma agência do Santander, uma agência Itaú. Do Itaú, tal. Ninguém quer fazer.
2: Não era essa ilusão,
0: porque,
2: né?
0: É, isso era uma ilusão. Porque agora com essa digitalização dos bancos, isso é feito das vendas online. Quem danado quer comprar um box ou construir uma loja às margens da BR para vender roupa? Ninguém vai fazer esse investimento mais não. Vai lá no Altas Horas, lá para você ver como é que tá. O próprio Parque das Feiras nunca decolou a terceira etapa, nem muito menos essa quarta. Agora botaram o Detran ali e vai encher com outra coisa. Com loja de roupa, não. Já está fazendo isso. Lá no Parque das Feiras, daqui a pouco vai ter Compesa, escritório da Compesa, da Neo Energia. Vai encher isso. Com aquilo. Com loja de roupa, não.
2: Não,
0: que ninguém quer mais no limite. Cabe, não, Paulo.
2: Chegou no limite, gente.
0: Não
2: chegou
0: tem mais
2: limite.
0: Sentido, não.
2: Tem não.
0: Veja
2: tem
0: o que
2: não.
0: É que está. O Detran foi para lá.
2: Foi.
0: Zé do Brejo foi para lá.
2: Foi.
0: Aí daqui
2: foi.
0: A pouco vão botar um monte de coisa lá. Rede de lanchonete, olha, fast food. Eu loja aqui, de roupa foi, entrou em desuso, minha gente.
2: Entrou em desuso.
0: É aqui, ó, no celular. Você abre uma loja online e vende do mesmo jeito.
1: Olha, chega dá medo. Vou repetir, chega dá medo. Eu disse aqui bem recentemente, eu estive lá num evento de uma escola que as minhas netas estudam, era uma feira de ciência. Chega dá medo.
0: Polo comercial.
1: De Caruaru. De graça, se você me der de graça, dá aqui um ponto para você. Pronto, você não vai pagar nada. Não vai pagar absolutamente nada. Você só vai pagar a energia. Mas aqui é 0,800 para você montar seu negócio. Para vender a quem? Para vender a quem? Se não tem fluidez. Não tem fluidez. Não tem fluidez.
0: Então vamos mudar uma boate.
1: Homem, pelo amor de Deus.
0: Boa aqui, Zé Ciclista.
1: Ali dava. O Zé Ciclista, ali dava. Uma boate, quem sabe, né? Quem sabe? Agora uma boate chique, isso, top, isso. Pé de chinelo não bota, não.
0: E Gil lá em cima, escutando as zoadas. Bota e liga isso aí que eu quero dormir.
2: Dava certo pra ele.
0: Deu errado, arruma outro canto pra tu morar,
1: viu? Sei não, isso. Vamos partir, gente. 11 horas em Pernambuco.
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1: Espero que eu nunca seja isso pra vocês.

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2: Tem coisas que parecem, mas não são. 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

0: está na pista, volta se apresentando agora. Caleb Capitão que volta mais uma vez ao desfile. Está tudo certo, esteirado para o peixe na lama. Vem montando a Melry. Essa é a dupla que autorizou, que apresenta a equipe da Três por Range. Segura a Caleb Capitão. Vai pra parte, Caleb da tarde.
1: Bota aqui, finge que eu sou teu carro ali, pode sentar no...

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13: Muito boa tarde, bem-vindos, bem-vindas, meninos e meninas, garotos e garotas ligados, conectados, plugados, antenados, ampliando cada vez mais o som da nossa rádio Toritama FM 104,9. Agora é meio-dia, mais 5 minutos. A partir de agora, vamos dando início ao nosso programão Cardápio na sua Toritama FM 104,9. E hoje, edição do nosso programão nesta quarta-feira, meio de semana, dia 7 de outubro de 2026. Felicitações a todos os aniversariantes, parabéns, felicidades e muitos anos de vida para você, tá bom? Vamos comemorar juntos o seu dia com uma programação especialíssima. Já foram decorridos 280 dias do ano, faltando 85 dias para o término desse mesmo fase da lua, é fase da lua minguante. Estamos na segunda semana do mês, porém a 41ª semana do ano, estação do ano é a primavera. Hoje é o Dia Nacional do Compositor. Tudo a ver com o nosso programa, né? Porque se não fossem os compositores, não teríamos belas músicas. Nos fatos históricos e jornalísticos, no dia 7 de outubro, nasceu o primeiro bebê de proveta no Brasil, em 1984. Também no dia 7 de outubro, os Estados Unidos abriu guerra aí contra o Afeganistão no ano de 2001. Então, se aproveitar e participar da nossa programação, fico aguardando por você através do nosso fone WhatsApp 81 é o DDD 989798989. 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

0: 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Alô, meu amigo César, aquele abraço, meu querido, tudo de bom pra você. Sejam todos bem-vindos, chega de papo e está no ar o nosso cardápio.
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0: Já abrimos muito bem o nosso programão de hoje com Rockset, Watercolors in the Rain, pra gente matar saudades. Agora é meio-dia, mais 10 minutos a toda a turma do almoço. Um bom apetite!

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0: toda Itamba FM 104,9. E aí pra gente, Roy Orbison com You Got It. Também tivemos ainda Vando na Saudade com Gosto de Maçã e Work Set Work Colors in the Rain. Na sua Toda Itamba FM 104,9. Agora, meio-dia mais 21 minutos, gente. Vamos a mais um intervalo. Daqui a pouco eu tô de volta com mais músicas, com muito mais participação.
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0: Na sua Toritama FM, agora é meio-dia, mais 23 minutos. 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
1: Tolitão FM 104,9, meio-dia, mais 25 minutos. 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Alô, meu amigo seu Nilson, todo o pessoal aí da Casa do Fogueteiro e Utilidades. Sempre ligado também conosco na nossa programação. Uma ótima tarde.
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1: Muito bem, Toritama FM, 104,9, de volta. Agora, meio-dia, mais 29 minutos. Chegou a hora de mandar beijos e abraços para todo mundo ligado na nossa programação por aqui. Nós agradecemos o carinho da audiência de todos vocês. E de cara eu já começo mandando um abraço especial, meu querido Osman Embaixador, lá na Top Lanches, em Caruaru, a lanchonete mais topada de Caruaru, ponte de encontro dos amigos. Lá também se encontra o nosso amigo Dida, meu querido Bruno Zezé, obrigado minha amiga Rosa, e a você, cliente da Top Lanches, ótima, ótima tarde para você. Obrigado pelo carinho da audiência de todos. Mandando o meu beijo e abraço à minha querida Jéssica Patrícia, ligada comigo em Garanhuns. Beijos, querida, tudo de bom. Gente dos quatro cantos da cidade, vou agora para a cidade de Santa Cruz do Capibaribe, minha querida Valéria Silva. Boa tarde, Valéria. Tudo de bom para você, ótima tarde. Vou mandar o meu beijo à minha querida Ângela Tavares, no sítio São João de Cima, aqui em Toritama. Obrigado pelo carinho da sua audiência, sempre conosco também. E com certeza, mandar um grande abraço aqui também. Beijão à minha querida Ilma Nunes, em Toritama. Tá malhando e ligadinha na nossa programação. Muito obrigado. Ótima tarde também para você, querida. Lá em Caruaru, a minha querida Cleciana Silva, beijos para você, tudo de bom, uma tarde abençoada para todos vocês. Quero aproveitar aqui, deixa eu mandar o meu boa tarde ao pessoal na SNB e também a Bita Prime, né, Caruaru, Recife, né, obrigado pelo carinho da audiência, minha querida Suzy Hoppenbrowers, meu querido André, obrigado minha querida Fernanda e todo o pessoal, ótima tarde para todo mundo, bons negócios, hein? E vamos que vamos, deixa eu aproveitar e mandar um grande abraço ao meu irmãozinho de rádio Civaldo Lima, saúde e paz para você e para toda a família, meu querido aí em Caruaru, tudo de bom? Obrigado mesmo. Eu vou mandar um beijão também, beijos no coração do meu querido primo Emerson Paixão, na capital pernambucana, obrigado pelo carinho da sua audiência também. A gente dos quatro cantos da cidade, boa tarde aí também para minha querida Islã, na cidade de Bezerros, a terra dos Papangus, ótima tarde, obrigado pelo carinho da audiência. Deixa eu mandar o meu beijo à minha querida Nicole, tá ligadinha comigo, beijos para você aí em Caruaru, ótima tarde, tá bom querida, tudo de bom. Mandando um grande abraço ao meu querido Zé Batata, aqui em Toritama, boa tarde. Fala aí, Batata, minha querida Maria da Batata, também sempre ligadinha na nossa programação, boa tarde pra você. Mandar um grande abraço a seu Heraldo, alô, seu Heraldo, aqui em Toritama, boa tarde, tudo de bom? Obrigado pelo carinho da audiência também. Vou aproveitar, deixa eu mandar o meu beijo carinhoso à minha querida Patrícia Marques, aqui em Toritama, beijão pra você, tudo de bom, tá? Quem mais está comigo por aqui? Deixa eu mandar o meu beijo. Beijão à minha querida Edivanice, lá em Caruaru. Boa tarde, Edivanice. Mandar um grande abraço ao meu querido Manuel Segurança, lá no centro de Caruaru. Boa tarde. Obrigado pelo carinho da sua audiência, meu irmãozinho. Tudo de bom para você. Saúde e paz sempre. Deixa eu mandar o meu beijo, força para você, minha querida Ivônia Rocha Silva. Deus abençoe você sempre aqui em Toritama. E o meu beijo vai para minha querida Michele Tainan Santos. Ótima tarde. Deixa eu mandar o meu beijo também para minha querida Lucy Cleide na Vila Canaã. Boa tarde, Lucy. Vamos que vamos.
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1: Abre alas e aumenta o som. Tá chegando a rapaziada do Metallica. Nothing Else Matters. Agora é meio-dia, mais 33 minutos. Boa tarde, cidade.

0: Turitão FM 104,9, Marcos Viana, Miragem, tema da novela O Clone do ano de 2001. Também tivemos Metallica, Nove aos Mares. Na sua Turitão FM 104,9. Agora meio-dia, mais 44 minutos. Pausa refrescante e voltamos já com mais cardápio para você.
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0: Na sua Toritama FM 104,9, agora é meio-dia, mais 46 minutos. 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

0: 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Na sua Toritama FM 104,9, agora meio-dia, mais 49 minutos. 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Alô, meu amigo Rômulo, aquele abraço!
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0: Na sua Toritama FM 104,9, faltando 9 minutos apenas para 1 da tarde. 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
0: Toritama FM 104,9. De volta agora, meio-dia, mais 53 minutos. Ótima tarde para todo mundo ligado na nossa programação. Vale o carinho da audiência de todos vocês, sempre conosco. Deixa eu aproveitar e mandar o meu beijo, meu abraço à minha amiga Nilda, na cidade de Arapiraca, em Alagoas. Beijos para você, minha querida. Obrigado pelo carinho da audiência. É a Toritama FM nos quatro cantos da nossa região, sempre, sempre marcando presença, né? Com a melhor programação, com certeza, para você. Bom, tem mais gente ligada aqui na nossa programação também. Quero aproveitar e mandar o meu abraço aí, mandar o meu beijo carinhoso. Alô, alô, minha querida Vanessa Alves em Caruaru, boa tarde para você, beijão. Obrigado pelo carinho da audiência. Também vou aproveitar aqui, deixa eu mandar um beijão para minha querida Nani Pontes. Beijos para você, minha querida, tudo de bom. Quem mais está ligado conosco na nossa programação? Vamos ver aqui. Vou aproveitar, mandar o meu beijo, meu abraço, meu carinho à minha querida Dona Gláucia Araújo em Caruaru. Boa tarde, Dona Gláucia. Abraços para a senhora. Tudo de bom. Minha querida Wade Alves, ligadinha comigo no bairro Betópolis, em Caruaru. Beijão para você. Ótima tarde. Obrigado pelo carinho da audiência também. Beijão para minha querida ouvinte. Alô, minha querida Vânia, aqui em Toritama. Beijão para você. Boa tarde. Valeu mesmo, obrigado pelo carinho também da sua audiência conosco. Vou aproveitar e mandar o meu beijo, beijão à minha querida Janaína, aqui em Toritama. Boa tarde também para você. Ótima tarde, tudo de bom. Vamos seguindo o nosso programão e vamos atendendo agora pedidos aqui do meu querido amigo Dinho Carlos, ligado na nossa programação aqui em Toritama.
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0: Elton John, Skyline Pigeon. Faltando 5 minutos para 1 da tarde. Boa tarde, cidade.

0: 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Ótima tarde pra todo mundo aí, pra gente. Tiziano Ferro, Embranato. Indicação da minha querida Edjane, Riacho das Almas, beijão pra você, minha querida. Também tivemos ainda o Elton Jones, Callum Pigeon. Indicação também do nosso ouvinte, o meu amigo Dinho Carlos aqui em Toritama. Valeu, Dinho, um grande abraço. Na sua Toritama FM 104,9. Agora, 1:04, intervalo, voltamos já.
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0: Na sua Toritama FM 104,9, agora 1:07, tudo de bom para você. 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
5: Sua Tonitão FM 104,9, agora 1:10. 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
5: Na sua Toritama FM 104,9, agora 1:00 PM, mais 12 minutos. 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
5: Toritama FM 104,9, agora 1h15. 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
5: Toritama FM 104,9. Boa tarde para todo mundo, agora 1h16. Obrigado pelo carinho da audiência de todos, sempre conferindo a nossa programação. Vale o carinho da audiência. Alô, alô, meu querido irmãozinho. Alô, Barrado, conselheiro tutelar Barrado. Barrado apoia, apoiando o nosso cardápio, apoiando o nosso programão, nossa Toritama FM. Aquele abraço. Seguinte, gente boa, vamos de muito mais músicas aqui na nossa programação e atendendo aqui a pedidos aqui, com certeza. Vou atender o pedido agora aqui do meu amigo Emerson Silva, lá em Olinda.
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5: Chegando pra gente, Voyage, Voyage. Zirlis, ou Zirlis, como queira. 1h17, boa tarde.

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1: Toritama FM 104,9, a grande Madonna pra gente com Hang Up. Também tivemos aí Charles com Voyage, Voyage aí na nossa programação a pedidos do meu amigo Emerson. Emerson Silva lá de Olinda, obrigado meu amigo, obrigado pelo carinho da sua audiência, grande abraço a você. E vale sempre o carinho da sua audiência, com certeza. Vamos ao intervalo, daqui a pouco eu tô de volta com muito mais músicas pra você.
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1: Sua Toritama FM 104,9, agora 1h27. 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

0: Todo Itamo FM 104,9, de volta na melhor programação do seu rádio, agora 1h35. Vamos chegando aí, quase que na reta final. Ainda temos mais alguns blocos de música. Vamos caprichar com certeza, agradecendo o carinho da audiência de todos vocês. Deixa eu aproveitar e mandar um grande, grande abraço a meu amigo César da Promac e todos os amigos da Promac ligados conosco. Grande abraço, meu amigo César. Conosco também, deixa eu aproveitar aqui, deixa eu mandar um beijo aí, vou atender pedidos agora, pedido aí da minha querida Nicole, lá em Caruaru, que pediu Daido.
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0: Chegando pra gente, Thank You, essa foi tema da novela Um Anjo que Caiu do Céu, viajamos ao ano de 1991, boa tarde.

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Toritama FM 104,9, José Augusto, Rei, Esqueci de Viver ao Vivo pra gente. Essa foi a indicação da minha querida Maria Lucemi Miau. Deixou uma mensagem aqui, mas eu acabei no corre-corre esquecendo de colocar a mensagem. Vou colocar sua mensagem no ar, minha querida Miau. Boa tarde.

0: Ligo meu rádio 6 horas da manhã, só desligo 5 horas da tarde.
1: Muito eu obrigado, dia, viu?
0: Escuto Teia, de crente, você, tudo em tudo eu escuto. Desligo meu rádio de 5 da manhã, 5 da tarde.
1: Que coisa boa.
0: Bota aí, José Augusto, pra mim.
1: Pronto, conferimos. Conferimos sim, minha querida. Obrigado, beijos pra você. Antes tivemos ainda também muito mais músicas na nossa programação. Né? Rolou pra gente ainda nada mais, nada menos. Na nossa programação aí tivemos aí essa voz belíssima e a música maravilhosa da Daido com Thank You. Essa foi tema da novela O Anjo que Caiu do Céu, de 1991, indicação da minha querida Nicole lá em Caruaru. Beijão, Nicole. Ótima tarde pra você, minha querida. Obrigado mesmo pelo carinho da sua audiência, hein? Deixa eu aproveitar aqui também. Deixa eu mandar um grande, grande, grande abraço ao meu querido Fernando Veras, do marketing da Renault Regência em Caruaru. Ótima tarde pra você, meu querido. Tudo de bom? Beijão aí também pra minha querida Andréa, em João Pessoa, na Paraíba. Boa tarde, ótima tarde pra você, querida. Quanta gente bacana ligada conosco na nossa programação. Vale o carinho da audiência de todos vocês, tá certo? Deixa eu aproveitar aqui também. É o seguinte, depois do intervalo eu mando beijos e abraços pra todo mundo, tá bom? Volto já.
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1: Toritama FM 104,9, agora faltando 13 minutos para as 2 da tarde. Ótima tarde para todo mundo. 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
9: Muito bem, estou de volta na melhor programação do seu rádio. Ótima tarde para todo mundo. Agora faltando 8 minutos apenas para as 14h. Deixa eu mandar um grande abraço ao meu querido Valdinho Bragantino. Ótima tarde para você, meu irmão. Obrigado pelo carinho da sua audiência. Aquele abraço, valeu mesmo. Tem mais gente ligado conosco na nossa programação aqui. Vou aproveitar e mandar um beijo, abraço também para minha querida amiga. Alô, minha querida Luciana da Coentim Caruaru. Beijos para você, ótima tarde, querida. Tudo de bom? Deixa eu aproveitar e mandar também o meu beijo. Beijo carinhoso aí, beijão a minha querida ouvinte Zélia, no bairro de Antão. Alô, Zélia, boa tarde para você, querida. Tudo de bom? E vamos atendendo o pedido aí, chegando com o último pedido de hoje. Eu vou atendendo a minha querida Kate, ligada na nossa programação.
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9: Chegando pra gente, essa é clássica das baladas românticas com Led Zeppelin, Stairway to Heaven. Agora faltando 7 minutos para as 14h. Boa tarde, cidade.

0: Cover, tão firme, 104,9 Led Zeppelin, Steinway to Heaven, indicação da minha querida Kate aqui em Toritama, a última do nosso programa de hoje. Deixa eu aproveitar aqui também e mandar um grande beijo, beijão aí pra minha querida Angela Santiago em Caruaru, beijão pra você. Aproveitando aqui também, deixa eu mandar o meu beijo carinhoso aqui pra minha querida Slime Nina aqui em Toritama, ótima tarde. Ligada conosco na nossa programação também lá em Caruaru, manda o meu beijo pra minha querida Rosa Silva. Na reta final do nosso programão, eu mando um beijo pra Maceió, minha querida Roberta Mello, beijos pra você, boa tarde. Também comigo na nossa programação lá em Santo André, São Paulo, meu querido primo Maurílio, beijos no coração e em toda a família. Em São Paulo também, minha querida tia Ivoneide, meu tio Roberto, beijos no coração de vocês, ótima tarde. Final do nosso programão, gente, obrigado pelo carinho da audiência de todos vocês, vai ficando por aqui o nosso programa Cardápio, voltando amanhã a partir do meio-dia, se Deus permitir. Obrigado pelo carinho da audiência, na sequência após o intervalo, tá chegando o Johnny Filho e o programa Conexão 104. 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Grande abraço para todo mundo, valeu, tchau, tchau, e apoio também do nosso querido Barradão, Barrado Apoia.
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0: Muito bem, muito bem, muito bem, muito bem. Sejam bem-vindos, senhoras, senhores, moças e rapazes.

Lógico, e hoje também é o seu dia, você que tá de idade nova. Parabéns, parabéns, parabéns, parabéns, felicidades, muitos anos de vida. A partir de agora, invadindo o seu rádio, invadindo os aplicativos do lado de cá, tem o Johnny. Aí você que é muito mais interessante, muito mais importante, sem dúvidas alguma. Ah, galera, 98979-8989. Aí você vai interagir conosco na nossa tarde, pedindo sucesso, pedindo aquela música preferida. Muita gente já tá chegando aqui no nosso WhatsApp, que coisa boa! Abraçando a nossos patrocinadores e incentivadores culturais, sempre nos dando essa grande força, nos mantendo na grade da programação da Rádio Toritama FM. E a gente...

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1: Canta pra gente, Zé Vaqueiro. Coisas do interior. Agora...

0: 8989, onde você estiver, pode participar conosco da nossa tarde.
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0: Antes, Bruno e Marrone, sou eu. E lá em cima teve Zé Vaqueiro, Coisas do Interior. Só pra gente iniciar a nossa tarde, né? Já deu aí pra você sentir como é que vai ser até as 16 horas, né? Bruno e Marrone, quem pediu foi a Vandinha. Alô, alô, Vanda! Vanda Show! É Vanda Show! É Vanda Show! Alô, Vanda Show! Alô, Vandinha! Um abraço pra ti! Uma ótima tarde! Obrigado pelo carinho da audiência! Deixa eu mandar um abraço também a todos que trabalham ali com a Vandinha, né? Muito obrigado aí pelo carinho da audiência. Oferece, deixa me ver por aqui, parará, a todos do Fabrico YC, no Príncipe da Paz. Alô, Edjane! Alô, alô, Edjane! Um abraço pra ti também, tá? É. Valeu, cheiro! Valeu, Vandinha! Continua comigo, vamos juntinhos até as 16 horas na programação das tardes da Toritama FM. Volto já já, sai daí não!
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1: Legal, gente, nas tardes aqui da Toritama FM, né? Galera boa, esperta, onde quer que esteja, né? Ouvindo a nossa tarde, a gente só agradece, né? Só agradece o carinho da sua sintonia, da sua audiência. Ligadinhos conosco também, obrigado, né? Ouvindo lá em Caruaru, meu amigo Rogério Cipriano. Valeu, Rogério. Uma ótima tarde, meu amigo. Tudo de bom, bom trabalho. Continua ligadinho conosco aqui na programação. Quiser participar, já sabe, nosso WhatsApp tá aqui disponível para você pedir seu sucesso e aquela música que você tá afim de curtir, tá afim de ouvir.
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1: Vamos ouvir Pablo. Eu amo a mim. Alô, Neto, na facção romana. Ele mandando, oferecendo aí a todos da facção romana.

Muito bem, ainda mais ouvida na Rádio 10 da Cidade. Agora já são 2 horas 36 minutos, 2h36. Silvanenberg, fica! As melhores músicas do melhor do FM.

0: cantam pra gente, Silvana e Berg, Fica. Maria Lucemi tá curtindo a nossa tarde. Cheiro pra ti, Maria Lucemi. Obrigado pelo carinho, tá? Tudo de bom. Agradecemos o carinho da sua audiência. Alô, Zoa! Vou tocar a música do Zoa, já já, viu? Alô, Zoa, aumenta aí que esse flashback é a sua cara, viu, Zoa? É a sua cara. Tá ouvindo a programação? Vou tocar esse flashback, é a cara do Zoa. Agora 2h40.
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0: Do nosso flashback, Martinho da Vila, Mulheres, meu amigo Zoa, um abraço.
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Muito bem, na programação Martinho da Vila, mulheres, 2h44. Valeu, meu amigo Zoa, um abraço pra você, abraço na Vera, no filho da Vera, né, o Arthur, e a toda a sua família, minha amiga Vera, aquele abraço, valendo, valendo mesmo, viu, carinho da audiência. Valeu, Zoa! Eita, nós! Galera, rapaziada, boa! A Jane Kelly já apareceu por aqui também. Alô, Jane! Abraço pra ti, Kelly! Família do Zoa, cadê o Nilson? Olha ali também, olha ali. Eu vou dizer, galera boa, esperta, ouvindo aqui a nossa tarde. Ai, ai, vamos que vamos. Alô, Beto! Beto do Corte de Tecidos. 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É o Betão. Filha do Zoa, cadê o Nilson? Olha ali também, olha ali. Eu vou dizer, galera boa, esperta, ouvindo aqui a nossa tarde. Ai, ai, vamos que vamos. Alô, Beto! Beto do Corte de Tecidos. 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

0: 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Valeu, Betão! Valeu, Betão! 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Dá um tempinho, eu volto já já na melhor sintonia.
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0: Castro.
1: Esse é o nosso programa, o Conexão 104. Fica à vontade, viu? Para você participar conosco também, nosso WhatsApp é o 98979-8989. Você pode também nos ouvir através do Rádios Net, né? Tem o Rádios Net. Também através, né, do nosso site, Rádio Toritama FM. Vai lá então. Aí você acessa o nosso site também, lá tem muita informação. E lógico, é o nosso portal, né? O portal da Capital do Jeans. E também pode nos ouvir através da Alexa. Alexa, toca Rádio Toritama FM. Aí você vai ouvir aqui, ó, o nosso som puríssimo, digital, aquela coisa maravilhosa. E nos acompanha aqui na programação da melhor. Oh, verdade. Dimas do Gás, é o rapidão, é o rapidinho do gás. Ligou, pediu, chegou, é o Dimas, 99147-4051, 99147-4051, é o Dimas do Gás, o rapidão, ligou, pediu, chegou. E vamos que vamos, tocar música, a galera tá mandando ver. E a gente toca sem dúvidas alguma.

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1: Muito bem, no nosso Flashback. Agora já são 3 da tarde, 3 minutinhos. Netinho. Rapaz, o baiano, Netinho. A gente matar saudades. Sandra. Muita gente lembra, né? Anos 90. Só era o que dava nas principais emissoras do país.

Valeu, valeu! 104,9, a rádio do sucesso, é a rádio do seu coração. As melhores músicas, os melhores ouvintes, sempre, sempre nos acompanham.

0: 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Vem aí o FM Notícias, eu volto já já.
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9: Muito bem, na mais ouvida, na Rádio do Sucesso. Agora já são 3 da tarde, 12 minutos, 3:12, na capital do Dinhas. Polícia Rodoviária Federal apreende 1.100 quilos de queijo. 1,1 tonelada de queijo em carroceria de caminhão em Tacaimbó. Vamos trazer as informações?
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9: 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A Polícia Rodoviária Federal apreendeu 1.100 quilos de queijo em carroceria de caminhão em Tacaimbó. Uma carga de 1.100 quilos de queijo coalho sem refrigeração que era transportado na carroceria de um caminhão foi apreendida nesta terça-feira pela Polícia Rodoviária Federal. O flagrante foi realizado na BR-232, na cidade de Tacaimbó, aqui no Agreste. Uma equipe do Grupo de Patrulhamento Tático da PRF realizava uma fiscalização a veículos de carga no quilômetro 168 da rodovia, quando abordou o caminhão com a carroceria coberta por lona. Ao verificar o compartimento de carga do veículo, foram encontrados diversas barras de queijo sem qualquer refrigeração em cima de uma estrutura de madeira. O motorista disse que o produto havia saído de Venturosa e seria entregue em Bezerros, também aqui no Agreste. A Agência Estadual de Defesa Agropecuária, ADAGRO, foi acionada para adotar as providências cabíveis. Em Toritama, agora 3:15, 3:15. SDS atualiza para 252 números de homicídios no mês de setembro em Caruaru.
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9: Vamos trazer as informações dentro da programação da 104 FM Notícias. Direto de Caruaru, vem ele, o repórter Elenivaldo Pereira.
10: Registrados 7 homicídios durante as últimas 24 horas em Pernambuco, sendo 5 crimes no interior e 2 no Grande Recife. São 53 assassinatos neste mês de outubro. Nessa terça-feira, a Secretaria de Defesa Social, SDS, atualizou os homicídios do mês de setembro. Foram registrados 252 crimes, sendo 10 em Caruaru. Com esta atualização, o número de assassinatos este ano, de janeiro até agora, chega a 2.170. Em Caruaru, são 97 crimes este ano. Em Caruaru, um adolescente que estava desaparecido desde a última sexta-feira foi encontrado morto boiando em um açude próximo do bairro Mirante do Vale. Luiz Carlos Cândido dos Santos, de 16 anos, morava no loteamento Copacabana, bairro Cidade Jardim. Ele teria ido ao açude junto com outros 3 adolescentes. A família acredita que Luiz Carlos foi assassinado. A Polícia Civil investiga o caso. De Caruaru, Elenivaldo Pereira.
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Muito bem, gente. Bom, o lance é o seguinte. Pessoal ligando, mandando mensagem. Ô, gente, eu não recebo mensagens de áudio, ou melhor, não tenho como responder mensagens de áudio e nem atender ligações. Eu não atendo ligações. Pessoal ligando aqui para o WhatsApp. Fica no WhatsApp Web, que é no computador. Então, quem quiser, pessoal, vai mandar uma mensagem de áudio ou de texto que a gente fala aqui, tá certo? Lance é o seguinte, 3:24, 3:24, Zé Peu tá na Coab ouvindo a gente, já mandou um joinha, valeu meu amigo Zé Peu, tá ali na Coab, é o mecânico Zé Peu, meu amigo Branco, lá no bairro Príncipe da Paz também, um abraço pra ele, grande Branco, valendo o carinho da audiência. Quem tá conosco também, meu amigo Manuel Bernardino, ali na MBC Esportes, um abraço pra tu, tá meu amigo, tudo de bom. Dona Graça na Coab, Selminha na Coab, o esposo da Selminha, meu amigo Anderson, ali na Coab, Claudiano também sempre ouve o nosso programa, minha amiga Pociana, um abraço, a Valquíria também, um cheiro pra ela, Maria José, lá em Fazenda Velha, ali em Mazé, ali próximo à Rua das Almas, sempre escuta o nosso programa, um abraço pra você, tá minha amiga? Silvano Diantão, aos amigos da Wisnet Etiquetas, Sandro, Luciano, Baiadeiro, toda a rapaziada, toda a galera ali da Wisnet Etiquetas. Na mais ouvida, 3:25, Skank. Canta pra gente algo parecido. Minha amiga Neta, lá no Moriá, também tá ouvindo a gente. Um abraço e um abração a todos os ouvintes aí do Moriá.

0: Aí então pra gente, Manu Batidão. Eita, nós, a nossa tarde, né, gente? A Rádio do Sucesso, na Toritama FM. Fica à vontade, participe conosco através do nosso WhatsApp 989798989. Deixa eu tocar a música aqui da Lizaine. Ok, Lizaine. Vou tocar agora, viu? Vou tocar agora a música da minha amiga Lizaine, que tá ligadinha conosco desde logo cedo. E a gente vai tocar agora aqui na programação da manhã. E você também pode participar com a gente. Ok? Fique à vontade. Você participa conosco, né, através do nosso WhatsApp, tá bom? Tá liberadinho aqui. Aí você participa conosco, pede sua música e oferece aí para quem você quiser. Tá dado o recado? Então, fica à vontade. Quem tá ligadinho conosco também, meu amigo Geraldo, ali na Tem Tudo Utilidades. Alô, Geraldão, meu amigo Geraldo. Obrigado pelo carinho, meu irmão. Tudo de bom. Falar nisso lá em Geraldo, eu esqueci não, Geraldo. É tanta coisa, viu? Tanta coisa. É muita gente mandando mensagens, participando, enfim, pedindo abraços e a gente vai interagindo aqui na nossa tarde. Lá na loja Tem Tudo Utilidade, tem tinta de todas as cores para o dia do cabelo maluco, né? Tinta azul, vermelha, branca, preta, amarela. 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Então, as escolas sempre tem aquele dia que brinca com a criançada. Geralmente aí, próximo dia das crianças, cabelo maluco. Então, tem todas as tintas, cores variadas. 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É o Geraldo do Sorvete. 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Perguntou ali onde é que fica a loja do Geraldo, a loja do Tem Tudo Utilidades, Geraldo do Sorvete, todo mundo ensina. 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Mães vão atrás de dar aquele grau no cabelo dos meninos, das meninas. 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Ok? Então, enquanto isso, você vai mandar aqui na nossa programação pedindo teu sucesso e tua música através, ó, do desse aqui, ó, desse WhatsApp.
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0: Bruno e Marrone, Escorrendo Saudade.
2: Eu preocupei.
0: Valeu, Lizaine, e a todos da facção romana.

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1: Muito bom, agora 3:41. E a gente viaja no túnel do tempo. Ah, rapaz, vamos botar aquela... aquela viajada aos anos 80. Com ela, a Cyndi Lauper.

Muito bom saber que você tá aí do outro lado, né? O fim da nossa tarde. Que bom, né, gente? Que bom. Só musicão bom, só música boa. Sucesso, flashback. Nossa tarde é sempre assim. Agora 3h45. 3h45. Jeane, lá em Belo Jardim, tá ouvindo a gente também. Valeu, Jeane. Obrigado, Jeane, pela audiência. Todas as tardes. Sempre tá ligadinha conosco, só agradecemos, tá, Jeane? Um abraço pra ti, minha amiga, tudo de bom, valendo mesmo, viu? Muito bom saber que você tá aí do outro lado, né? O fim da nossa tarde, que bom, né, gente? Que bom! Só musicão bom, só música boa, sucesso, flashback. Nossa tarde é sempre assim, agora 3h45, 3h45, Jeane, lá em Belo Jardim, tá ouvindo a gente.

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0: Na programação da melhor, finalizamos com James Blunt, You're Beautiful. James Blunt, You're Beautiful. Essa foi tema da novela Belíssima, foi no ano de 2006. KLB, A Dor Desse Amor. E Lady Gaga, Always Remember. Pra gente encerrar, finalizar. E amanhã tem mais, a partir das 2 da tarde. Com certeza aqui na melhor sintonia. Vem aí a programação evangélica da nossa tarde. Continua por aqui com Manuel Augusto. Depois vem o Jornal da Noite, por aí vai. Bom, gente, um abraço a todos vocês. Valeu, tchau, tchau.
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13: Boa tarde, Toritama. Paz do Senhor, está no ar o programa Voz da Assembleia de Deus. Pela Rádio Toritama FM 104,9, hoje, quarta-feira, dia 7 de outubro. Temos mais uma tarde a agradecer ao nosso Deus e também a cada um de vocês. Daqui a pouco o WhatsApp é liberado para você participar. Lembrando que na próxima sexta-feira, sábado e domingo, temos o Congresso de Mulheres em nossa igreja. Que fica na rua José Celestino, no centro da cidade. Tem pregadores, cantores. Entre eles vai estar aqui em Toritama o evangelista e missionário Samek. Também Elijanai, pastor Elijanai, pastor Cândido de Freitas. Lembrando que é o evangelista Samek, ele também é missionário em Portugal, viu? Vai estar aqui pregando no Congresso de Mulheres. Cantores convidados, um grande coral de mulheres, vai estar louvando ao Senhor. Também a apresentação do Jogral, que será sexta-feira. Chegue cedo, viu? A partir das 18 horas. Nosso pastor, juntamente com todas as mulheres, convida você, juntamente com toda a sua família, para participar. Uma ótima tarde para você que chegou agora. A paz do Senhor. Tu estejas
14: humilde aos pés. E agora vamos ao trono de Deus, através da oração.
13: Eterno maravilhoso Deus, Pai, neste momento, mais uma tarde, Senhor, queremos te agradecer, mais um programa que vai ao ar nesta emissora. Queremos, neste momento, te apresentar os teus filhos, as tuas filhas, o comércio da nossa cidade, do nosso país, a feira Amanhã de Jeans, envia clientes, compradores, que possa ser mais uma quinta-feira de uma feira abençoada para todos. Continua com a tua mão estendida sobre cada um que está na labuta nesse exato momento, aqueles que trabalham em casa ou fora de casa. Nessa tarde, Senhor, também fala conosco, te apresentamos as pessoas que estão enlutadas, conforta, pessoas que estão enfermas, chega com cura, mas também com salvação na vida daquelas que precisam. Salva vidas para o teu reino, nessa cidade. Continua, Deus, ajudando, abençoando o teu povo. E nessa tarde, que nós mais uma vez possamos te adorar em espírito e em verdade. Nos ajuda, é no teu nome, Jesus Cristo, que nós te pedimos. Amém. Música.

0: 8:18. Vamos ouvir com Armando Filho. Aceita-me como sou. Se não for quem pediu, foi o nosso irmão Marcos. Ele que oferece para sua esposa, a irmã Vani, para todos da Vila Canaã. Dá um alô para os nossos amigos.
1: Sou fraco.
0: Nosso irmão Anderson, também Cauã.
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0: Daniel, Felipe, que estão sintonizados.
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0: trabalhando e escutando o programa.
1: Seu bem.

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5: Estamos de volta, 4 horas e 28 minutos, programa Voz da Assembleia de Deus. Vamos ouvir louvores, vamos ouvir com Sueli Brum, Que Deus é Esse. O louvor quem pediu foi Edila, que oferece para todos que estão sintonizados.
6: De Deus vem.
5: Também oferece para Simone e Silvânia.
6: Próximo
5: louvor é com Elias Silva. Aonde Fores, esse louvor quem pediu foi Djaelma. Oferece para todos os ouvintes, também para o seu patrão Bruno Dias e sua patroa Maiara. Vamos ouvir com Miriam Lima Jó.
6: Ao nosso
5: Toda tarde, irmão Manuel, a Silvânia, gostaria de escutar. Lídia Lima, ofereço para Edla e Simone e todos os ouvintes. Vamos ouvir louvores. Sueli Brum, que Deus é esse?
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0: Mídia Lima, Jó. Também se louvou, quem pediu foi o nosso irmão Wagner. O melhor, né? Ele oferece para todos que estão com ele trabalhando. Vamos ouvir com Flávia Almeida, Sou Eu. Se louvou, quem pediu foi a nossa irmã Rayane. O Arial, ela que oferece para o seu esposo, seus filhos.
1: Assembleia de Deus, vem comigo.
0: Sabe, nosso irmão Alisson, oferece para todos os ouvintes. Lá do Novo Coqueiral, vocês aí, meus irmãos, minhas irmãs, a paz do Senhor, nossos amigos, amigas, lá do Novo Coqueiral.

0: 4 por 1, 5 pães e 2 peixinhos. Nosso irmão Tiago oferece para sua esposa. Daqui a pouco estaremos de volta com mais louvores, com a sua participação.
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0: Alma da Vanessa é adorar. E esse louvor que pediu foi o nosso amigo Maravilha, pintor, que oferece para todos. Também o Diácono Márcio, que está ali na Pinheiros Aviamentos, juntamente com Maciara, todos vocês aí que estão trabalhando. Ele também oferece para sua esposa, suas filhas. Eu tive a honra de trabalhar com o Diácono Márcio ali na congregação Adalgisa Moura, na campanha evangelizadora. Para mim foi uma honra, é ouvinte do programa. Vamos mais ouvir louvores. É hora aqui, 5 horas e 15 minutos. Lembrando que sexta, sábado e domingo temos na nossa igreja Congresso de Mulheres a partir das 18 horas. Está pregando a palavra de Deus o evangelista Samek, Elijanai e o pastor Cândido de Freitas. Cantores convidados, grande coral. Sexta-feira, a apresentação do Jogral. Sexta, sábado e domingo, a partir das 18 horas. O pastor convida você, juntamente com toda a sua família, você que não é evangélica, você que não é evangélico. Vamos ouvir um louvor, vamos ouvir com Gesso Rufino.
1: Assembleia dos Santos,
0: participou a parte do Senhor, boa tarde. Gostaria de ouvir com Gesso Rufino Incondicionalmente e oferecer para minha mãe, família e todos os irmãos da terra de Canaã. Quem pediu foi Andréia.
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0: irá com Laura Morena? A nossa irmã Jéssica oferece para todos. Laura Morena, Ele Virá. Se louvou quem pediu foi a nossa irmã Elaine, que oferece para todos.
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0: Elian Oliveira, Salmos 91. E nosso irmão Fernando oferece para todos. Também o nosso irmão Felipe da ILS Etiquetas. Na sintonia oferece para sua esposa, seus filhos, para sua tia, sua mãe.

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0: pode descansar.
1: Eu, Lacris, ninguém viu. 5 horas e 52 minutos. Estamos chegando ao final do programa. Se louvou nosso irmão antes, oferece. Para todos da facção GG, para sua mãe, Vânia, sua tia Lucivânia. Também para Jefferson, Aleph, que estão no corte e pano, só Vitória. Também para Clepso, que está sintonizado.
0: Agora,
1: vamos encerrar com Isaías Saad, Bondade de Deus.
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1: Lembrando que hoje, quarta-feira, temos culto e oração.
0: Para adorar.
1: Todas as nossas

0: congregações começando agora, a partir das 19 horas.
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0: E eu vou ficando por aqui. Esse louvor de Isaías Sá, de bondade de Deus, quem pediu, o nosso irmão Gustavo, que oferece para todos, também Cláudia, da facção Felicidade, ela que vai dar um culto de ação de graça na próxima quinta-feira, ou melhor, o seu esposo, né, Josenildo, conhecido por Dé, vai dar um culto de ação de graça, ações de graça, quinta-feira.
1: Mas quem
0: lá na rua São Pedro, no bairro Independente. Eu vou ficando por aqui. Fiquem todos com Deus. E a paz do Senhor.

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Alô, alô, muito boa noite, aqui é César França, estamos chegando com mais uma edição do seu, do meu e do nosso Jornal da Noite, o JDN da Rede Agreste Comunica. E hoje é quarta-feira, 7 de outubro de 2026, às exatas 18 horas e 5 minutos na capital do jeans, 6 horas e 5 minutos da noite, vai girar o relógio daqui 10 segundos para 6 horas e 6 minutos, chegando com mais um quartou, com muita notícia, muita informação, tudo voltando ao normal, a nossa rotina de sempre aqui no JDN, inclusive fazer um convite para que você fique ligado, fique sintonizado na 104.9, que nas próximas semanas a gente vai estar retornando com o quadro Minha História Minha Vida, aí nas quintas, voltando com a programação normal, para deixar você sempre muito bem informado aqui no Jornal da Noite. Destacar que hoje, né, 7 de outubro, é celebrar o Dia do Compositor. E aí teve uma publicação hoje nas redes sociais da Prefeitura de Toritama, homenageando todos os compositores e compositoras aqui da capital do jeans, em nome de seu Joãozinho do Cavaquinho, pai do nosso querido Éder Mateus, figura também bastante conhecida aqui na cidade, já passou aqui no Minha História Minha Vida, já passou em vários Memórias Sonoras, está sempre aqui no Jornal da Noite. Um abraço, seu Joãozinho. Então é isso, hoje é o Dia do Compositor, em nome de seu Joãozinho a gente celebra e parabeniza a todos aqueles que são compositoras e compositoras aqui na capital do jeans. Fazer um convite para que você participe. 8979-8989, o WhatsApp da Toritama FM já está aberto. O WhatsApp da Toritama FM já está à sua disposição para que você possa participar e interagir bastante conosco.

E aí, inclusive, já tá chegando participação. Dona Aline, sintonizada lá no bairro da Coab. Um abraço, Dona Aline. Daniel Dorgival, Daniel Divulgação, também tá sempre na escuta. Já chega por aqui com áudio. Eu vou trazer a previsão do tempo aí, a tendência de precipitação da APAC para os próximos dias. A Ade Matheus mandou aqui na a nossa produção do Jornal da Noite. E a previsão é de muito calor. Tá esquentando. Cada dia que passa tá mais quente, Daniel. É zero chuva a previsão aqui para a região do Agreste para a semana inteira, para amanhã, para sexta, para sábado, domingo e para segunda-feira. Pode atualizar aqui para lá, segunda, dia 12 de outubro, dia das crianças, que a gente vai trazer a programação aqui na cidade de Toritama. Mas a previsão do tempo, Daniel, para os próximos dias é de muito sol, muito calor. É o final do ano chegando, é o efeito do El Niño, tudo que a gente já vem falando aqui no Jornal da Noite. Mandar um abraço também para Cristiana e José Alves, Zé Papelaria, aqui na Avenida João Manuel da Silva. Estão na escuta, estão na audiência, sintonizados aí na 104.9. Então, um grande abraço aí para a dona Cristiana e seu José Alves, acompanhando aqui a 104.9, o som da cidade, a Rádio Toritama FM. E vamos embora com as principais manchetes de hoje. Muita notícia, muita informação, porque a melhor forma de iniciar a noite de quarta é bem informada, é com notícia, com informação. E é isso que a gente vai trazer agora no seu, no meu e no nosso Jornal da Noite, o JDN aqui da Rede Agreste Comunica.

continua funcionando aí no mesmo local até o fim do ano. E olha só, a Prefeitura de Toritama divulgou uma programação gratuita para a Festa das Crianças na próxima segunda, no Parque Biblioteca Maria dos Anjos, e eu vou repercutir e trazer com detalhe para você, amigo ouvinte. E o fim da escala 6x1 voltou a ser debatida no Senado. O Hospital da Restauração faz apelo por doações de sangue diante de estoques reduzidos. E as bets começam a sair do ar no Brasil, porém, as bets oficiais, aquelas que eram autorizadas. As não oficiais continuam funcionando e chama a atenção. Denis, um abraço lá na Vila Caneca, eu já vou trazer tua participação, meu irmão. E chama a atenção, sabe por quê? Muitos influencers estão divulgando. E o governo informou aí ter bloqueado pelo menos mais de 130 mil sites de bets ilegais desde a proibição das apostas. E olha só, os eleitores voltaram a poder serem presos aí desde ontem. E com maioria no Congresso, Flávio Bolsonaro promete mudar a Constituição se for eleito. Essas são as principais manchetes de hoje do seu, do meu e do nosso Jornal da Noite, o JDN da Rede Agreste Comunica. 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

0: Vamos de notícia, vamos de informação. Mandar um forte abraço para irmão Dido, que tá na escuta. Irmão Carlos, Anísio Tavares. Boa noite, meu amigo César. Já tô ligado no Jornal da Noite. Grande Denis, guarda patrimonial lá na Vila Canaã. Mandar um abraço para toda a Vila Canaã, que tá ficando bonita demais. A Vila Canaã. Um abraço também para seu Juno da Pop, o Implacável. Inclusive, o Campeonato Brasileiro voltando hoje, aí depois da data FIFA, aí com os jogos da seleção brasileira. Mas antes de a gente iniciar aqui a pauta, eu vou trazer uma matéria que repercutiu bastante aí nos blogs da região desde ontem, inclusive na Rede Agreste Comunica, aí publicado. Se você não segue ainda, siga para ficar sempre bem informado, porque o candidato a deputado federal, o Edilson Tavares, aqui da cidade de Toritama, encerrou a disputa aí com mais de 71 mil votos e uma presença política que ultrapassa os limites da cidade de Toritama. Município que ele governou aqui, foram duas gestões exitosas do Edilson na cidade de Toritama. E esse resultado fortalece sua projeção em toda a região do Agreste, especialmente aqui nas cidades que integram o Polo das Confecções. E aí, durante a campanha, Edilson apresentou os resultados de sua experiência à frente aqui da Prefeitura de Toritama e a defesa do Polo de Confecções como principais credenciais para conquistar a confiança dos pernambucanos. Aqui na cidade de Toritama, a gente repercutiu com muito detalhe. A Rede Agreste Comunica fez um trabalho fantástico de cobertura aí nas redes sociais. O Edilson recebeu mais de 19 mil votos, o que totaliza 68,72%. São praticamente 70% dos votos válidos, uma votação muito expressiva em Toritama. E isso, claro, acho que fica evidente que a força política aí do Edilson aqui na cidade é muito grande aí por conta das suas duas gestões. Mas aí chama a atenção aqui, segundo os dados, aí seu Valdemir tá na escuta, confirmando. Forte abraço, meu irmão. Mandar um abraço também para seu Valdinho do Bragantino, que está sempre acompanhando. Dona Maria de Bal na Coab. Forte abraço a todos que estão sintonizados. Mas aí, se for analisar a região, em Caruaru foram mais de 9 mil votos, quase 10 mil votos na cidade de Caruaru, tem uma votação expressiva, além de ótimos desempenhos. Aí Santa Cruz do Capibaribe com 4 mil votos, Brejo da Mar de Deus com 3 mil votos, Taquaritinga do Norte também com 2 mil e tantos votos, a Cidade Vertentes com 1.600 votos. E isso, claro, mostra e amplia a base de apoio do ex-prefeito Edilson em toda a região. Ele, inclusive, recebeu votos em todo o estado de Pernambuco, com exceção de Brejinho. A distribuição aponta a ampliação do alcance do seu nome no estado. E eu tenho certeza que Edilson sai muito grande, sai muito forte aí dessa campanha, porque eu acho que nunca um candidato de Toritama tinha alcançado aí mais de 70 mil votos. São 70 mil pessoas. É o estádio do Maracanã lotado, completamente lotado. Então, realmente é uma grande atuação. Bateu na trave, tá aí na suplência. Acho que podem existir articulações, inclusive destacar que foi publicada aí, saiu uma articulação com uma possibilidade da deputada federal eleita Juliana de Chaparral ser convidada para compor o governo do estado de Pernambuco, aí o secretariado da governadora reeleita Raquel Lira, a partir do mês de janeiro. Se isso de fato se concretizar, Miguel Coelho, que é o primeiro suplente, deve assumir a cadeira lá no Congresso, como deputado federal. E aí Edilson Tavares se tornaria o primeiro suplente, e aí tudo pode acontecer nos próximos 4 anos. Inclusive, vale destacar que o próprio Miguel Coelho, existe uma possibilidade muito grande daqui 2 anos ele ser candidato a prefeito em Petrolina, onde ele é muito favorito. E aí pode sim, escutem o que eu estou dizendo hoje, 7 de outubro de 2026. Possa ser que aí nos próximos anos a cidade de Toritama tenha um representante, assim como o Polo de Confecções do Agreste, aí como deputado federal. Isso pode sim acontecer, aí de acordo com essas articulações, essas movimentações, os bastidores que existem. 18 horas e 15 minutos na capital do jeans. Antes aí de finalizar o primeiro bloco de notícia para você, amigo ouvinte, eu vou trazer aqui uma grande atualização da Igreja Católica. Todo mundo sabe que Toritama tem a Igreja Matriz de Nossa Senhora da Conceição, inclusive é um dos cartões postais da cidade de Toritama. Eu acredito que a Igreja Matriz, a Igreja Católica, o Parque Biblioteca Maria dos Anjos, o próprio Shopping Center Parque das Feiras, a Pedra da Torre, quando pesquisa Toritama no Google, se você for procurar as imagens, as fotos de Toritama, essas são as imagens chamam mais atenção. Tem uma foto aérea também de drone que foi tirada ali na Canaã, virada sentido a cidade de Toritama, também uma foto muito bacana, muito bonita, mostrando aqui a capital do jeans. Mas tenho certeza que a Igreja Católica, a Igreja Matriz, é um dos cartões postais da cidade de Toritama, igreja belíssima, a Igreja Matriz de Nossa Senhora da Conceição. E aí a notícia é que Toritama vai ganhar uma segunda Igreja Matriz, aí a comunidade católica, porque porque a quase paróquia Sagrado Coração de Jesus deu início oficial às obras de construção da sua nova igreja matriz aí do Sagrado, que fica localizada no bairro do Deus é Fiel, ali ao lado da Escola Municipal Laura Lopes. Inclusive destacar e mandar um abraço aí para toda a comunidade, todo mundo da quase paróquia que está na escuta, os ouvintes do bairro Deus é Fiel. Então tem o Joel, tem a Adriana, Dona Rosário, enfim, pessoal, a turma boa, o próprio Macílio. Um forte abraço a todo mundo lá no bairro Deus é Fiel e a todos que compõem a quase paróquia Sagrado Coração de Jesus. Então ontem as máquinas começaram os trabalhos de escavação, o terreno já está todo marcado e isso marcou a abertura dos alicerces aí do futuro templo religioso. Então é o início da construção da igreja matriz, inclusive foi celebrado pelo padre administrador aí, o padre Leonardo Melo, que participou aqui também do Minha História Minha Vida aqui no JDN, e o padre Leonardo Melo reforçou aí nas redes sociais, inclusive vídeo publicado no Instagram Sagrado Coração Toritama, podem seguir, podem acompanhar, até ajudar. Ele comemorou o avanço do projeto junto aos fiéis. E aí, diante do início dos trabalhos estruturais, o padre Leonardo fez um apelo à comunidade local e aos devotos para que contribuam tanto com orações quanto com doações materiais e financeiras, então, para viabilizar a continuidade da obra. Então, a Secretaria Paroquial está arrecadando insumos básicos de construção civil, como brita, cimento, areia, quem puder ajudar, além de ofertas, né, em dinheiro que vão auxiliar no custeio das etapas subsequentes no canteiro de obras lá no bairro Deus é Fiel. Então, os fiéis e moradores interessados em colaborar com a construção da nova igreja matriz do Sagrado Coração de Jesus podem entrar em contato diretamente com a Secretaria da Quase Paróquia pelo telefone de contato, é o WhatsApp 819-9235-0844. Mais uma vez, o WhatsApp da Quase Paróquia, 99235-0844. Qualquer dúvida, você pode também seguir e acompanhar no Instagram e na plataforma digital da Rede Agreste Comunica, que tem todos esses dados na matéria. E aí você pode enviar também mensagem direta no perfil oficial do Instagram Sagrado Coração Toritama, a quase paróquia Sagrado Coração de Jesus em Toritama. A administração da comunidade informou ainda que todos os passos e atualizações sobre o andamento das obras vão ser divulgados aí continuamente nas redes sociais para transparência aí junto aos doadores. Tá aí uma notícia fantástica, a construção da igreja matriz aí do Sagrado Coração de Jesus lá no bairro do Deus é Fiel teve início. As máquinas já estão escavando aí para fazer começar, né, o alicerce dessa nova igreja. Quem passar ali na BR-104, aí sentido a nova prefeitura de Toritama, que passar ali depois do Shopping Center Parque das Feiras, chegando já no Deus é Fiel, onde tem um salão de festas também ali às margens da BR-104, a igreja, a frente da igreja vai ficar voltada para a BR-104. Quem passar na BR vai ver. Eu tenho certeza que é um novo cartão postal também para a cidade de Toritama, assim como tem o templo da Igreja Evangélica Assembleia de Deus na Rua do Comércio, que é belíssimo. Então é muito importante aí a construção de templos religiosos aqui na cidade de Toritama. Toritama cresceu, é uma cidade que tem mais de 40 mil habitantes. É importante sim uma segunda igreja matriz católica. É o avanço religioso também no desenvolvimento aqui da capital do jeans. 18 horas e 20 minutos na capital do jeans. Eu vou chamar um pequeno bloco de apoios culturais. Quando voltar, vou retornar com mais notícia, vou retornar com mais informação para deixar você, amigo ouvinte, bem informado. Então a gente vai trazer aí atualizações da cidade de Caruaru, aqui da cidade de Toritama. Festa das Crianças, a programação divulgada. Não sai daí que já já a gente está de volta com o Jornal da Noite.
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18 horas e 24 minutos na capital do jeans. Manda um abraço pra seu João, lá no bairro de Fazenda Velha, Dona Eliette. Doca, meu patrão, nunca mais eu cobrei a sopa. Já sei que, graças a Deus, Dona Zezita tá bem, agora tá se recuperando. Mandar um abraço pra Doca da Sopa, lá no bairro de Fazenda Velha, seu Sebastião Pintor, Dona Lenilda, lá no Novo Coqueiral. Um forte abraço, sempre acompanhando o Jornal da Noite. Seu Reginaldo, Dona Benedita também, Cícero da Polpa, Silvio, Betânia, uma turma boa demais acompanhando, sintonizado no Jornal da Noite. Lá no sítio São João, mandar um abraço pra Diana Oliveira e pra artista dos Cubos Mágicos, ganhando, conquistando o Brasil, Ana Clara. Um forte abraço também pra Clara, que tá acompanhando aí a programação do Jornal da Noite. E atenção, criançada que tá acompanhando, o papai e a mamãe estão ouvindo aí a rádio, sintonizados. Se você estiver brincando, tá ouvindo o rádio, atenção, criançada, a mensagem que eu vou trazer agora é diretamente para vocês. Olha só, a Prefeitura de Toritama, através da Secretaria de Cultura, anunciou hoje a programação oficial para a celebração do Dia das Crianças. O evento vai ser realizado segunda-feira, 12 de outubro, é o Dia das Crianças, com a abertura dos portões do Parque Biblioteca, marcada aí para 3h30 da tarde, para Parque Biblioteca Maria dos Anjos. Então, 3h30 da tarde, abriu o portão, e aí, voltado ao lazer, ao bem-estar das famílias aí do município, a iniciativa promete reunir milhares de pessoas em uma tarde repleta de atividades recreativas e culturais, totalmente gratuita, totalmente 0800, toda a programação aí para a criançada curtir e aproveitar bastante aí na próxima segunda-feira. E olha só, a estrutura montada no espaço do Parque Biblioteca vai contar com um parque de diversões infláveis, vai ter distribuição de pipoca e algodão doce, tudo gratuito, além de áreas voltadas para oficinas criativas de maquiagem, pintura e papercraft. Eu acho que tem a ver com Minecraft isso daqui. Aí quem souber, a Dayana, minha patroa, se você souber, traduz. Para animar os pequenos, a grade de atrações inclui cenários temáticos e sessões de fotos com personagens infantis, além de apresentações culturais e musicais e uma tradicional gincana com espuma na quadra poliesportiva. A ação reforça os investimentos da gestão municipal na democratização aí do acesso ao lazer, à cultura e à convivência comunitária para a infância aqui da cidade de Toritama. As equipes de administração estarão mobilizadas durante todo o evento para garantir a segurança, a organização e o acolhimento do público presente, aí consolidando, claro, o Parque Biblioteca como principal polo de entretenimento da cidade de Toritama nesse feriadão especial, aí o Dia das Crianças, também o Dia da Padroeira do Brasil, Nossa Senhora Aparecida, 12 de outubro, aí que vai ser celebrado na próxima segunda-feira. Inclusive, segunda não haverá JDN, justamente por isso, nesse horário aí de festa e de celebração. Então, mais uma vez, a programação, para que fique bem claro, 3h30 da tarde, os portões vão ser abertos. Parabenizar toda a Secretaria de Cultura, o secretário de Jailson, toda a organização. Aí o Parque de Diversões Infláveis gratuito, distribuição de pipoca e de algodão doce, espaço de recreação com pintura, oficinas de maquiagem, papercraft, cenários aí com personagens infantis, sessão de fotos com personagens, apresentação cultural e musical e a gincana com espuma na quadra. Toda essa programação especial na próxima segunda aí, o Dia das Crianças, sendo celebrado no Parque Biblioteca a partir das 3h30 da tarde. Dá um forte abraço a André, Andréia, aí lá no bairro de Fazenda Velha, André Frentista. Forte abraço, meu irmão. Vamos embora aí, mandar um abraço também para David, instrutor da autoescola. Grande abraço, meu amigo, para você e para sua família. Vamos embora com notícia, agora política. E agora eu vou lá para a cidade de Caruaru. Peguei o carro, atravessei aqui a BR-104, fui diretamente para a cidade de Caruaru, onde a Justiça de Pernambuco condenou a ex-vereadora de Caruaru, a Cátia das Rendeiras, a 8 anos e 9 meses de reclusão por envolvimento em um esquema de rachadinha e contratação de funcionários fantasmas na Câmara Municipal lá de Caruaru. Segundo a sentença, os crimes de peculato, desvio continuado e associação criminosa ocorreram entre os anos de 2021 e 2022. Os servidores nomeados recebiam cerca de R$ 3.900 por mês, sem prestar nenhum serviço efetivo, e eles repassavam os valores via Pix ou em espécie para Carlos Mateus, que é filho da ex-parlamentar Cátia das Rendeiras.
E aí ele é apontado, inclusive, como grande articulador do esquema que foi condenado. Ele foi condenado a 4 anos e 4 meses em regime aberto. Outros 2 assessores também foram apenados com sanções convertidas em prestação de serviço comunitário. Em decisão complementar, o juiz Moacir Ribeiro da Silva Júnior determinou a manutenção da retenção de um veículo pertencente à ex-vereadora de Caruaru como garantia patrimonial para o ressarcimento ao erário público. A medida foi tomada para cobrir o prejuízo estimado em cerca de R$40 mil, além de multas e custas processuais, após a constatação de que os valores anteriormente bloqueados nas contas dos réus eram insuficientes. O magistrado estabeleceu que, após o trânsito em julgado da ação, o automóvel poderá ser leiloado caso as quantias devidas não sejam quitadas voluntariamente. Em nota, a defesa de Kátia das Rendeiras declarou que recebeu a sentença com serenidade e confirmou que recorrerá da decisão assim que for formalmente intimada. Os advogados sustentam que existem fundamentos jurídicos consistentes para a revisão da pena e demonstraram confiança no duplo grau de jurisdição, registrando a expectativa de que o Tribunal de Justiça de Pernambuco promova a reforma integral da condenação expedida em primeira instância à ex-vereadora Kátia das Rendeiras. Essa foi uma grande polêmica na cidade de Caruaru. E já que eu estou falando em Caruaru, a Feira do Paraguai continuará operando em seu endereço atual, que fica ali no Parque 18 de Maio, pelo menos até o final desse ano, até o final de 2026. A permanência foi anunciada aí pelo prefeito Rodrigo Pinheiro após reunião realizada ontem com o Ministério Público de Pernambuco. Representantes do SESC, da FEComércio e da Câmara de Vereadores, além de feirantes. A decisão foi tomada porque o SESC, que é proprietário do terreno, não confirmou o início das obras de sua unidade para o dia 15 de outubro, que era a data inicialmente prevista para o remanejamento dos comerciantes. E aí nem apresentou também um novo cronograma oficial para o início das intervenções. Com isso, conduzida aí pela promotora de justiça Giane Bezerra Silva Oliveira, o encontro alinhou que qualquer transição futura deverá ser debatida de forma transparente com a categoria. Então, o projeto do SESC prevê a construção de uma escola multiuso com mais de 9.500 metros quadrados de área construída, que vai abrigar os feirantes do pavimento térreo e contará também com 2 andares de estacionamento com capacidade até para 460 veículos. Em nota, a instituição confirmou que recebeu a solicitação das autoridades municipais para adiar o início dos trabalhos e informou que o pedido está sob análise técnica. Com o adiamento da transferência, que inicialmente levaria os feirantes para um espaço na feira da Fundac, a gestão municipal de Caruaru assegurou tranquilidade aos comerciantes para o período de vendas no fim de ano, lá no Parque 18 de Maio. A prefeitura reiterou que vai manter o diálogo permanente com os trabalhadores do setor e com as entidades envolvidas para planejar de forma organizada a futura realocação e o alinhamento também das etapas dessa nova obra. Então, a Feira do Paraguai segue acontecendo lá no Parque 18 de Maio, pelo menos, seu Dido, pelo menos até o final de dezembro. E olha só, o plenário do Senado Federal retomou ontem, né, a tramitação da proposta de emenda à Constituição, aí o texto que extingue a escala de trabalho 6x1 e reduz também a jornada máxima semanal de 44 para 40 horas sem corte salarial. Considerada uma das principais bandeiras do governo do presidente Luiz Inácio Lula da Silva, do PT, a matéria entra em fase decisiva na Casa Alta. Contudo, a votação enfrenta um ambiente político complexo, que está tensionado pelo recente resultado do primeiro turno das eleições e também pelas disputas de bastidor lá no Congresso. Já aprovada pela Câmara dos Deputados e também aprovada pela Comissão de Constituição e Justiça, a proposta precisa do aval de 3/5 dos senadores, no caso, 49 dos 81 votos em 2 turnos de votação, para ser promulgada. E aí, para acelerar o rito regimental, o presidente do Senado, Davi Alcolumbre, do União do Amapá, convocou as sessões de discussão em formato semipresencial ontem, hoje e amanhã, sempre às 2 da tarde, abrindo caminho para um acordo de lideranças que possa antecipar a apreciação do texto no plenário. Apesar da mobilização do governo, líderes aliados adotam um tom de cautela em relação ao calendário de votação, por se tratar de uma alteração constitucional.
O sucesso da matéria exige presença em massa dos parlamentares em Brasília, como diversos senadores que continuam engajados em articulações e campanhas nos seus estados de origem após o pleito eleitoral do último domingo. E aí o risco de esvaziamento das sessões e também falta de um quórum qualificado se consolida aí como principal obstáculo para a aprovação da medida nessa semana, o fim da escala 6-1 sendo debatida aí no Senado. Voltou essa pauta, mas a gente está vendo que a situação está bem complicada.

E olha só, a gente falou, a gente trouxe aí aqui na pauta do Jornal da Noite, nas últimas semanas, a gente trouxe também na Rede Agreste Comunica, inclusive essa é pauta da Rede Agreste Comunica, a proibição, né, que impedia a prisão de eleitores em todo o país. E essa proibição não existe mais a partir das 5 da tarde de ontem. Encerrou aí a restrição prevista pelo Código Eleitoral para o período do primeiro turno das eleições. Essa norma vigorava desde 5 dias anteriores à votação, que aconteceu no último domingo, e até 48 horas após o encerramento do pleito, que aconteceu às 5 da tarde do domingo. Então, ressalvadas, claro, as exceções para prisões em flagrante delito, por sentença criminal condenatória, por crime inafiançável ou por desrespeito a salvo-conduto. Estabelecida aí pelo artigo 236 do Código Eleitoral, a medida busca proteger o exercício do sufrágio universal e garantir que prisões arbitrárias ou políticas não sejam utilizadas para constranger cidadãos ou afastá-los das urnas. E aí, com o encerramento da janela temporal de proteção nessa tarde, os mandatos ordinários de prisão voltam a poder ser cumpridos, né, normalmente pelas forças de segurança em todo o território nacional. Então, a garantia eleitoral voltará a vigorar no final do mês devido à realização do segundo turno das eleições, marcado para o dia 25 de outubro. A nova trégua para detenções passará a valer a partir das 5 da tarde do dia 20 de outubro e permanecerá ativa até as 5 da tarde do dia 27 de outubro, aí mantendo os mesmos critérios e também exceções legais aí previstos na legislação. Então, quem estava aí achando que não podia mais ser preso, acabou, se isso aí foi do primeiro turno, vai voltar aí quando acontecer o segundo turno também, como eu acabei de trazer nessa matéria. Para você, amigo ouvinte número 1, sintonizado no Som da Cidade, na 104,9 Toritama FM.

0: Mandar um abraço pra dona Claudenice, sempre na escuta, na audiência aí do Jornal da Noite, diretamente lá do bairro do Arial. Mandar um forte abraço também pra todo mundo que tá sintonizado no Antão, na Vila São Benedito, aí Papelão. Mandar um abraço lá pro Independente, Rosinha, acompanhando também o Jornal da Noite. Dona Zeza lá no Planalto, um forte abraço. Todo mundo sempre na escuta, na audiência. A gente é muito grato aí por estar com vocês, trazendo muita notícia e muita informação aqui no Jornal da Noite. E olha só, 18 horas e 38 minutos na capital do Jeans. Já já vou trazer com mais detalhes essa fala polêmica, inclusive, aí do candidato à presidência, o senador Flávio Bolsonaro, que venceu o primeiro turno das eleições. Hoje, para mim, é franco favorito. Até porque no Brasil nunca um candidato a presidente que perdeu o primeiro turno conseguiu virar no segundo turno. O Flávio Bolsonaro tem uma vantagem considerável. Alguns candidatos que disputaram o primeiro turno, aí como o Ronaldo Caiado, como o próprio Zema, já manifestaram apoio ao Flávio Bolsonaro. O Cury, Augusto Cury, já disse que não vai apoiar nem Lula, nem Flávio Bolsonaro, que vai ficar neutro. Inclusive, ele não autorizou associar a imagem dele a nenhum dos dois candidatos. O Renan também não manifestou apoio, também disse que não apoia nenhum, nem Lula, nem Flávio Bolsonaro, no caso. Quem se manifestou foi o Caiado e foi o Zema, que já manifestaram apoio ao Flávio Bolsonaro. Porém, acho que é o único cenário para uma possível reversão, uma possível virada, são os indecisos e principalmente aqueles que não votaram no primeiro turno. Inclusive, fique bem claro, quem não votou no primeiro turno pode votar normalmente no segundo turno. Eu acho que esse número de abstenções foi muito grande. Inclusive, a gente trouxe aqui na Rede Agreste Comunica, aqui na Toritama FM, também no Jornal da Noite, uma nota que dizia que desde 1998, em termos proporcionais, foi o maior número de abstenções que já tiveram em um pleito. Eu acho que muito decorrente da quantidade de votos. Muita gente, filas extensas aí nas sessões eleitorais, nos locais de votação. Acredito que muitas pessoas acabaram desistindo de votar. No segundo turno é mais tranquilo, porque você, aqui mesmo em Pernambuco, você só vai votar para presidente. É dois dígitos e acabou-se. É bem mais ligeiro, é bem mais prático. Então acredito eu que esse número de abstenções vai diminuir bastante no segundo turno. E aí é nisso, eu acho que o lado do PT aí, o Lula, está querendo se apegar. Então daqui a pouco eu vou trazer essa fala do Flávio Bolsonaro, que para mim é uma fala muito grave, muito problemática. Eu vejo ele com grandes chances de vencer a eleição. Aí ele vai falar besteira, parece que é filho do pai mesmo, que Jair Messias Bolsonaro, a gente sabe o quantas bobagens saíram da boca daquele cidadão. E agora o filho dele, Flávio Bolsonaro, acho muito grave. Claro que tem que ver, entender a narrativa, o contexto por trás dessa fala, mas a fala em si é muito grave. Então daqui a pouco a gente vai repercutir aqui o que o Flávio Bolsonaro falou a respeito dessa mudança, porque ele vai ter a maioria no Congresso, essa possível mudança na Constituição de 1988. Então a gente vai trazer dentro de instantes, além de mais notícia, mais informação, sempre para deixar você, amigo ouvinte, bem informado. Então não saia daí, que já já a gente está de volta com o Jornal da Noite.
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18 horas e 46 minutos na capital do jeans. Estamos de volta aí com o terceiro e último bloco do Jornal da Noite, trazendo mais notícias, trazendo mais informação para você, amigo ouvinte, começando pelo Hospital da Restauração, lá no Recife, a maior emergência da rede pública de saúde do estado de Pernambuco, que emitiu um alerta sobre a redução crítica em seus estoques de sangue, especialmente dos tipos A negativo e O negativo. E aí, por ser a principal referência estadual em traumas e atendimentos de alta complexidade, a unidade utiliza transfusões diariamente em cirurgias de emergência e em pacientes graves que necessitam de suporte maciço. A médica hematologista e coordenadora da agência transfusional do Hospital Regional, a Aldrei Vasconcelos, reforça que o aumento no volume de doações em todos os tipos sanguíneos é fundamental para garantir a continuidade da rotina assistencial do Hospital da Restauração lá no Recife. E aí, para facilitar o acesso da população, o hospital dispõe de uma unidade de coleta própria que funciona de domingo a domingo, dos horários das 7h15 da manhã até meio-dia e de 1 da tarde até as 5 da tarde, com capacidade para atender cerca de 30 doadores por dia. Os voluntários podem comparecer de forma espontânea ou realizar também um agendamento prévio do horário aí pelo telefone. O aumento no volume de doações em todos os tipos sanguíneos é fundamental para garantir a continuidade da rotina assistencial do Hospital da Restauração lá no Recife. E aí, para facilitar o acesso da população, o hospital dispõe de uma unidade de coleta própria que funciona de domingo a domingo, dos horários das 7h15 da manhã até meio-dia e de 1 da tarde até as 5 da tarde.

uma vez, 3181-5722. A instituição também incentiva a mobilização de grupos organizados de doadores à medida que ajuda a elevar os níveis dos estoques de hemocomponentes aí de maneira mais rápida e eficiente. Aí, para doar sangue, é preciso estar em boas condições de saúde, pesar no mínimo 50 quilos, estar bem alimentado e apresentar documento oficial com foto. A idade mínima para doação é de 16 anos, mediante acompanhamento do responsável legal, enquanto candidatos acima de 60 anos passam também por critérios específicos de intervalo e avaliação. Pessoas com mais de 61 anos só podem doar se já forem doadoras regulares e aquelas acima de 70 anos necessitam de liberação médica antes da coleta. Tá aí as informações, Hospital da Restauração no Recife, fazendo esse apelo por doações de sangue aí diante dos estoques bem reduzidos. E olha só, sites e aplicativos de apostas e jogos, aí, as conhecidas bets, começaram a sair do ar em todo o Brasil desde ontem. A interrupção cumpre as diretrizes da medida provisória aí de 1394/2026, que proibiu oficialmente a exploração, a oferta e a intermediação e a veiculação também de publicidade dessas atividades em território nacional. O prazo para que os apostadores fizessem o resgate voluntário de seus fundos diretamente pelos sistemas das empresas expirou às 23 horas e 59 minutos da última segunda. E aí, os usuários que não efetuaram o saque dentro do período inicial não perderão os valores mantidos em conta. De acordo aí com o cronograma estabelecido, as plataformas têm entre hoje e amanhã para repassar aos bancos as informações sobre os saldos remanescentes dos clientes. A transferência direta dos recursos para as contas bancárias dos titulares está agendada para ocorrer entre os dias 9 e 14 de outubro. E aí, caso haja algum entrave operacional no processamento bancário, a Caixa Econômica Federal vai assumir a intermediação dos pagamentos a partir do dia 14 de outubro. A medida atinge um contingente expressivo de brasileiros e movimenta as cifras bilionárias do sistema financeiro. Estimativas do governo federal apontam que cerca de 23 milhões de pessoas mantinham valores depositados em plataformas que operavam de forma autorizada no país. A expectativa das autoridades é que aproximadamente 1 bilhão e 700 milhões de reais sejam devolvidos aos cofres dos apostadores ao longo aí dos próximos dias. E aí, até pegando gancho nessa nota que eu acabei de trazer, o governo federal informou hoje que já solicitou aí também, já confirmou o bloqueio de mais de 13.241 sites ilegais de apostas esportivas. Aí a gente lembra que 25 de setembro foi a data que as atividades de bets foram proibidas em todo o Brasil. Além das plataformas, a ofensiva governamental também exigiu a remoção de milhares de páginas e perfis publicitários em redes sociais. No primeiro dia, após a desativação oficial dos sistemas, um montante de 1,325 bilhão em saldos remanescentes ainda aguarda esse processo de devolução bancária que eu acabei de trazer todos os números para você, amigo ouvinte. E aí, durante o pronunciamento, no início da noite, o ministro da Fazenda, Dário Durigan, destacou o impacto direto do fim das operações na proteção da renda familiar e da economia popular. Segundo o ministro, estudos do governo identificaram, né, que entre 600 milhões e 650 milhões diários deixavam de ir para a poupança das famílias para alimentar as bancas digitais de apostas. Com o encerramento do setor, a expectativa da pasta é estancar essa sangria financeira e redirecionar os recursos de volta ao consumo básico e à reserva dos cidadãos. A desarticulação das plataformas integra o cronograma rigoroso de encerramento das atividades no território nacional. As instituições financeiras e os órgãos de fiscalização seguem atuando no monitoramento e tentativas de burlar a proibição via redes virtuais privadas e também na intermediação do repasse dos valores retidos aos titulares. A estimativa das autoridades é de que o fluxo total de devoluções seja concluído dentro dos prazos operacionais estabelecidos aí pelas equipes econômicas nos próximos dias. E olha só, após deter um caminhão que transportava queijo sem refrigeração, a Polícia Rodoviária Federal contabilizou 1,1 tonelada do produto. Inicialmente, segundo a corporação, o condutor informou que havia apenas 600 quilos que estavam sendo transportados. A informação foi confirmada na manhã de hoje,
Segundo a polícia, o flagrante aconteceu na manhã da

última terça-feira na BR-232 em Tacaimbó, aqui no Agreste do Estado. Ao ser questionado, o condutor do caminhão, que não teve o nome divulgado, informou que a mercadoria havia sido recolhida em Venturosa e seguia para ser entregue na cidade de Bezerros. Ao verificar o compartimento de carga do veículo, a equipe encontrou diversas barras de queijo sem qualquer refrigeração em cima dos engradados. Aí eu vou abrir aspas aqui rapidamente para falar do inspetor Hinaldo, da PRF, que explicou os riscos do transporte inadequado do queijo e do alimento. Nesse caso, o queijo está sendo transportado de maneira inadequada. Era para estar refrigerado, acondicionado e em embalagens, de preferência plásticas, para evitar contatos com bactérias que causam doenças em seres humanos. Está aí a fala do inspetor Hinaldo, da PRF, a respeito aí dessa carga enorme aí, de mais de uma tonelada de queijo que foi apreendido no Agreste, foi apreendido aí na cidade de Tacaimbó, estava indo sentido à cidade de Bezerros.

vamos à fala polêmica de ontem à noite. O senador e candidato à presidência, Flávio Bolsonaro, do PL, afirmou ontem que pretende mudar a Constituição caso seja eleito aí no segundo turno. A declaração do Flávio Bolsonaro foi dada durante um ato político em Goiânia, lá em Goiás, onde ele estava celebrando a formalização do apoio do governador reeleito, que foi candidato a presidente, ex-adversário na disputa presidencial, o Ronaldo Caiado, do PSD. Acompanhado também do governador reeleito de São Paulo, Tarcísio de Freitas, né, do Republicanos, o Flávio Bolsonaro destacou o avanço expressivo de seu partido nas urnas aí no último domingo e argumentou que o eleitorado concedeu um parlamento com perfil ideológico, ainda mais conservador para a legislatura que se inicia em 2027. Com o resultado do primeiro turno, o PL consolidou a maior bancada do Congresso Nacional, garantindo 121 cadeiras na Câmara dos Deputados e alcançando 28 assentos no Senado Federal. O candidato a presidente Flávio Bolsonaro defendeu que o alinhamento com legendas aliadas, como o Novo, inclusive a Federação aí do União Brasil e do PP e o Republicanos, permitirá ao seu grupo formar a maior e eleger também, né, os presidentes de ambas as casas legislativas e aprovar, no caso, reformas profundas. Embora tenha discursado em favor do reequilíbrio entre os poderes e também da revisão do texto constitucional, o candidato não detalhou quais artigos ou quais propostas específicas ele pretende alterar no texto da Constituição de 1988, o que eu acho algo muito grave. O encontro em solo goiano serviu para selar a união de forças da direita, visando confronto direto contra o presidente Luiz Inácio Lula da Silva, do PT, no segundo turno. E aí, durante o evento, Caiado colocou sua base política à inteira disposição da campanha liberal, da campanha de Flávio Bolsonaro, e reforçou o discurso focado na segurança pública, o discurso focado no combate à criminalidade. A consolidação do apoio do PSD goiano ocorre em meio às negociações de bastidor para atrair governadores e também atrair lideranças regionais do Centro-Oeste e do Sudeste para o centro da agenda eleitoral nas próximas 3 semanas. Está aí, com a maioria do Congresso, o Flávio Bolsonaro prometendo, aí, se ele for eleito aí no segundo turno, prometendo mudar a Constituição. Rapaz, eu acho isso muito grave.

0: Aí, 18 horas e 57 minutos na capital do jeans. Agradecer imensamente a sua audiência, você amigo ouvinte que acompanhou mais uma edição do Jornal da Noite. Ficou bem atualizado, ficou bem informado. Agradecer a Papai do Céu pela oportunidade, pela saúde que me proporcionou. Tá mais uma noite aqui trazendo muita notícia, muita informação para você, amigo ouvinte. Mandar um abraço para Camila Nayara, nossa repórter esportiva, que vai voltar com o Momento Esportivo também nos próximos dias. Ontem ela esteve na Ilha do Retiro, o esporte ganhou. Inclusive hoje volta também o Campeonato Brasileiro. Abraço para Zéza. Boa noite, Zéza. Deus te abençoe sempre. Amém, Zéza. Sintonizada sempre lá no bairro do Planalto. E é isso. Desejar para você, amigo ouvinte, uma noite abençoada. Papai do Céu abençoe grandemente cada um de vocês. E destacar que amanhã, quinta-feira, 8 de outubro, a partir das 6 da noite, tem mais JDN, tem mais Jornal da Noite, com muita notícia, muita informação. A gente deve estar retornando com Minha História Minha Vida já na próxima semana. A gente já está vendo as agendas dos convidados para fazer uma reta final de ano com muita emoção com esse quadro, que eu sei que você, amigo ouvinte, ama acompanhar, ama escutar, ama se emocionar aqui conosco do JDN. Então a gente vai estar retornando também semana que vem. Vamos voltar com Memória Sonora, Dica de Saúde, Segue Firme e Forte todas as terças. Inclusive ontem nutricionista Jean Lucas esteve aqui com a condução do nosso querido irmão e apresentador Éder Matheus. E é isso, desejar a você, amigo ouvinte, uma noite abençoada, um serão nosso de cada dia abençoado para quem está na máquina de costura, naquele serão maravilhoso. E fazer um convite que amanhã, a partir das 6 horas, tem mais Jornal da Noite. E a Rede Agreste Comunica tá aí, tá on. Muita notícia, muita informação para você, amigo ouvinte. Fiquem todos com Deus e até amanhã, se o Criador nos permitir. 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

0: registrados 52 casos importados até 5 de outubro, 41 em São Paulo, 10 no Amazonas e 1 no Rio de Janeiro. Segundo o Ministério da Saúde, as ações incluem busca ativa, investigação de casos, acompanhamento de contatos e bloqueio vacinal. O país continua sem circulação endêmica do vírus. A vacina contra o sarampo está disponível gratuitamente no Sistema Único de Saúde, o SUS. Quem estiver com doses em atraso deve procurar uma unidade de saúde para atualizar a caderneta conforme as recomendações do Programa Nacional de Imunizações. Saiba mais em gov.br/saúde. Thaís de Araújo para a Voz do Brasil.
1: E para manter em dia todas as informações sobre vacinação, doses recebidas e certificados, o cidadão pode contar com a ferramenta Meu SUS Digital.
2: De forma simples, é possível baixar a Carteira Nacional de Vacinação e verificar os imunizantes já administrados.
3: A plataforma do Ministério da Saúde permite verificar registros de vacinas recebidas, acessar a carteira digital de vacinação e emitir documentos e certificados utilizando a conta gov.br. Na área de vacinação, o cidadão pode consultar os imunizantes registrados em seu nome nos sistemas de saúde integrados à Rede Nacional de Dados em Saúde. E é possível verificar, por exemplo, as vacinas recebidas, as doses aplicadas e os respectivos registros de vacinação. A plataforma disponibiliza ainda a Carteira Nacional de Vacinação Digital, onde constam todas as informações recebidas dos sistemas integrados, além do Certificado Nacional de Vacinação contra a Covid-19 e o Certificado Internacional de Vacinação contra a Febre Amarela. Para isso, basta abrir o aplicativo Meu SUS Digital ou acessar o endereço meususdigital.saude.gov.br. Para quem ainda não baixou o aplicativo, ele está disponível de graça para Android e iOS, além da versão da web. Cleide Lopes, para a Voz do Brasil.
1: E quase metade dos municípios brasileiros está em situação de alerta ou risco para a presença do mosquito Aedes aegypti, transmissor da dengue, chikungunya e zika.
2: De acordo com o Ministério da Saúde, 49,2% dos 3.732 municípios avaliados apresentaram esses índices.
1: A maior parte dos criadouros está em vasos e pratos de plantas, garrafas e outros recipientes que acumulam água.
2: Com a proximidade do verão e as condições associadas ao El Niño, a orientação é fazer vistorias regulares para eliminar locais que possam acumular água.
1: Ondas de calor, menstruação irregular, alterações de humor.
2: Sintomas que podem indicar a proximidade da menopausa, que marca o fim da vida reprodutiva da mulher.
1: E o SUS oferece acompanhamento e tratamento especializado para esse período.
4: Há 3 anos, a psicóloga Alessandra Reis começou a perceber mudanças no corpo. Primeiro vieram o esquecimento, a insônia, mas quando ela começou a sentir os fogachos, as famosas ondas de calor, desconfiou que a menopausa estava chegando.
5: O calor, eu suava, vinha de repente, eu ficava cheia de gotículas de suor, assim.
4: O climatério, que começa por volta dos 40 anos da mulher, é a transição fisiológica da vida reprodutiva para não reprodutiva e é marcado pela redução gradual de hormônios como o estrogênio. Já a menopausa se consolida quando a mulher passa 12 meses consecutivos sem menstruar. Acontece em média aos 52 anos. E o acompanhamento dessas mulheres pode ser feito pelo SUS, o Sistema Único de Saúde. Ao perceber os sintomas, a mulher pode procurar atendimento nas unidades básicas de saúde e, se necessário, é encaminhada ao atendimento especializado. A médica ginecologista e obstetra do Hospital Universitário de Brasília, Bruna Heine, lembra que o tratamento da menopausa deve ser individualizado.
6: A terapia hormonal é o nosso tratamento de primeira linha para os sintomas climatéricos. Ele reduz até em 90% os sintomas, só que existem contraindicações. Então, por isso a importância dessa paciente passar por uma consulta, fazer uma avaliação, né? rastreios. Então, essa paciente, antes de iniciar uma terapia hormonal, normalmente faz, a gente faz um rastreio para câncer de mama, a gente faz rastreio de doenças metabólicas, vê se a pressão está bem controlada, se não tem um diabetes descompensado.
4: Além de tratamento hormonal, o SUS também dispõe de medicamentos como estriol em creme para tratar o ressecamento vaginal, um dos sintomas da menopausa. Nas consultas, também são dadas orientações sobre alimentação, atividade física, sono e saúde mental, além da avaliação de condições crônicas. O Ministério da Saúde recomenda que a mulher tenha acompanhamento constante na atenção primária durante toda a transição. Reportagem Gabriela Noronha.
2: Das redes sociais, a preocupação com a segurança das mulheres também está no ambiente virtual.
1: Exposição de conteúdo íntimo sem autorização, perseguição online e ataques por meio das plataformas digitais estão entre os crimes mais cometidos na internet.
2: E o serviço Ligue 180 está se aprimorando para dar orientação mais precisa para as mulheres que sofrem esse tipo de violência.
1: Nós conversamos com a coordenadora do Ligue 180, Ellen Santos, sobre esse trabalho e o que as vítimas podem fazer quando sofrem uma agressão virtual. Acompanhe. Coordenadora Ellen Costa, bem-vinda à Voz do Brasil, um prazer ter a senhora conosco. Bom, fala pra gente um pouco mais sobre esse acordo, né, que foi firmado entre o Ministério das Mulheres e a Secretaria de Comunicação Social da Presidência da República. O que vai ser desenvolvido a partir dele? Quais são os objetivos?
7: Então, esse acordo, ele parte de uma realidade muito concreta que a gente vive, que é justamente essa violência contra a mulher que também acontece no ambiente digital e nós precisamos estar preparados para enfrentá-la, né? Então, essa parceria do Ministério das Mulheres com a SECOM, da Presidência, ela tem dois eixos que são muito importantes, né? Um deles é justamente a educação midiática. A gente precisa ampliar o conhecimento das mulheres sobre os seus direitos na internet. E o outro eixo é justamente a qualificação do Ligue 180, né, que a gente sempre vem trabalhando para preparar a central, e nesse nicho agora a central vai estar cada vez mais preparada para orientar as mulheres que estejam sofrendo algum tipo de violência no mundo digital. Então a gente está falando de situações de ameaça pela internet, perseguição pelas redes sociais, né, exposição de imagens íntimas sem consentimento e tantas outros tipos de violência.
1: Foi encaminhado um ofício, né, às plataformas digitais solicitando informações justamente sobre os mecanismos que são adotados por elas para o recebimento das denúncias de violência, como a senhora citou aí alguns exemplos, violência digital, né? Que informações vocês querem e a partir delas o que pode ser feito?
7: Então, a gente quer conhecer de maneira muito objetiva, né, como é que funciona o caminho da denúncia dentro de cada plataforma, né? Então, a gente precisa saber como é que essa mulher deve denunciar, quais são as informações que ela precisa apresentar, os prazos, né, de análise que existem dentro da plataforma e se ela recebe algum tipo de confirmação de que a denúncia foi recebida e se ela consegue também acompanhar o pedido, né, dessa denúncia, quais são os mecanismos que existem ali também para impedir que um conteúdo removido, que ele volte a circular, né? E a gente também quer saber como é que essas plataformas estão tratando esses conteúdos, né, que são produzidos ou manipulados por inteligência artificial e buscar estabelecer, quem sabe ali, um ponto focal também dentro dessas empresas aqui no Brasil.
1: Agora, nos casos em que uma mulher é vítima de violência digital, coordenadora, que tipos de provas ela deve reunir para denunciar posteriormente e quem ela deve procurar para fazer essa denúncia, né? A senhora acabou de mencionar aí, tem essa questão de denunciar nas plataformas, mas ela só deve denunciar na plataforma e aguardar, ela deve reunir provas, como que ela deve proceder quando ela perceber, por exemplo, que ela está sendo vítima de uma exposição de fotos íntimas ou de ameaças na internet?
7: Então, a orientação que, inclusive, as nossas atendentes já estão fazendo, né, é que sempre que for possível e seguro também, ela preserve a prova antes de apagar a mensagem ou antes de bloquear um perfil ou de denunciar aquele conteúdo na plataforma. Então, é importante que, se possível, ela consiga fazer prints completos, né, que ela mostre o perfil, a data, o horário, guardar esses links, o nome dos usuários, número de telefone, mensagem, áudio, áudio, né, vídeo que tem também, os e-mails, enfim. Se ela for fazer a denúncia na própria plataforma, guardar também o protocolo de confirmação dessa denúncia. Depois, a gente orienta para que ela procure ajuda. Então, ela pode utilizar os mecanismos de denúncia da própria plataforma ou ela pode procurar os órgãos competentes quando houver crime ali ou necessidade de um atendimento imediato. Né? A gente orienta e quando a gente registra a denúncia, a gente encaminha para os órgãos de segurança pública, dependendo ali de quem for a competência da apuração. Então, eu quero dizer que ela pode procurar realizar essa denúncia também no Ligue 180. Né? A gente acolhe essa mulher, a gente presta as informações sobre os direitos, registra a denúncia. Então, essas provas que ela conseguiu juntar, ela também pode encaminhar para o 180 via os seus canais de acesso. E a gente orienta também sobre os serviços da rede de atendimento, quais são os órgãos que ela pode procurar no seu território. E aí, é importante a gente sempre fazer uma distinção, tá? Se houver uma situação de risco imediato, uma ameaça concreta à integridade física da mulher naquele momento, a gente sempre orienta para ligar para o 190 da Polícia Militar, que tem a competência de ser acionada nesses casos, né? Vai chegar ali numa situação de urgência e emergência.
1: Bom, para a gente concluir, então, a senhora pode dizer para a gente quais são os canais do Ligue 180, né? Obviamente, a gente tem a ligação para o número 180, mas o Ligue 180 hoje é uma plataforma maior e tem outros canais, né?
7: Sim, a central hoje é uma central que ela é multicanal, né? Então, sim, a gente liga gratuitamente para o 180, que é o tridista, é muito bem disseminado, mas a gente também tem o atendimento via WhatsApp, através do número 61961100180. Nós temos o atendimento por e-mail, videochamada Libras, o webchat, todos esses também no site do Ministério das Mulheres. Todos esses canais funcionam 24 horas por dia, todos os dias da semana, tá? Aí eu gostaria só de reforçar para as mulheres que estão nos acompanhando ou terceiros que sabem de situações, né? Não precisa esperar uma situação se agravar para procurar o Ligue 180. Então, se ela estiver vivendo uma situação...

0: Fazenda Nacional publicou edital que oferece condições para regularização de débitos.
1: A depender do caso, o contribuinte pode conseguir até 100% de desconto. Para transações de pequeno valor, a redução pode chegar a 50% do total da dívida.
0: Os interessados têm até o dia 9 de outubro para aderir através do endereço regularize.pgfn.gov.br.
1: E as empresas que pensam em renegociar dívidas com a União contam com uma novidade.
0: O sistema Regularize agora permite acesso às funcionalidades usando a conta gov.br.
2: O novo acesso ao sistema Regularize está disponível para quem é responsável por uma pessoa jurídica e tem conta gov.br, nível prata ou ouro. A novidade torna mais direto o acesso aos serviços do Regularize e dispensa a necessidade de outros procedimentos para entrar no ambiente da pessoa jurídica, como detalha Raquel Ribeiro de Carvalho, coordenadora nacional de atendimento da Procuradoria-Geral da Fazenda Nacional.
3: Você poderá, por exemplo, consultar débitos inscritos em dívida ativa da União e do FGTS em nome da empresa, emitir guia de pagamento, fazer negociação do débito da empresa, mas atenção, para conseguir esse acesso, você precisa constar como responsável legal pelo CNPJ no cadastro da Receita Federal do Brasil.
2: Para acessar, é só seguir estes passos. Após fazer o login no portal Regularize com a conta gov.br, prata ou ouro, clique no seu nome e depois em alterar perfil de acesso. Informe o CNPJ da empresa pela qual você é responsável e clique em alterar perfil. O endereço do portal é o gov.br/regularize. Reportagem Luciana Colares de Holanda.
1: O Programa Nacional de Acesso ao Ensino Técnico e Emprego, o Pronatec, está com 1 milhão e 500 mil vagas abertas para cursos gratuitos de qualificação profissional voltados à área ambiental.
0: As oportunidades estão distribuídas em 11 estados e incluem formações em áreas como energias renováveis, biocombustíveis e preservação do meio ambiente.
4: Ao todo, serão oferecidas 1,5 milhão de vagas para cursos de qualificação profissional em áreas relacionadas à preservação, conservação, recuperação ou melhoria do meio ambiente. O diretor de Articulação e Fortalecimento da Educação Profissional e Tecnológica do Ministério da Educação, Sérgio Pedini, conta onde os profissionais que concluírem esses cursos poderão atuar.
5: A sociedade mudou, né? Todas as atividades acabam derivando para um interesse na área ambiental. O que é muito bom, né? Frente ao que a gente encontra de desafios aí de mudanças climáticas, né? Então, hoje uma capacitação dessa qualifica a pessoa para atender qualquer setor.
4: As vagas são oferecidas por meio do Pronatec, o Programa Nacional de Acesso ao Ensino Técnico e Emprego. O programa tem como objetivo expandir o acesso à educação profissional e tecnológica e contribuir para a inserção de jovens e adultos no mercado de trabalho. Os 11 cursos gratuitos são ofertados nos estados do Maranhão, Minas Gerais, Mato Grosso do Sul, Pará, Pernambuco, Piauí, Rio de Janeiro, Rio Grande do Norte, Roraima e Rio Grande do Sul. Jonas Benício Costa é pedreiro e decidiu investir em uma nova formação. Agora, ele é aluno do curso de instalador de sistemas fotovoltaicos, oferecido pelo Instituto Federal do Maranhão, e conta como tem sido a experiência.
6: A gente cresce um pouco mais no mercado de trabalho, enriquece o currículo, e são vários benefícios que um curso desse tem a oferecer pra gente, né? Porque o conhecimento é uma coisa que ninguém te rouba.
4: Sérgio Pedini, do Ministério da Educação, destaca a importância de investir na educação profissional.
5: Cursos de qualificação profissional acabam abrindo oportunidades muito semelhantes a quem tem um título de graduação, que inclusive muitos estão passando dificuldade. Então a gente tem que entender a educação profissional tecnológica como um espaço de oportunidades para esse mundo que mudou.
4: As vagas e os cursos disponíveis podem ser consultados no painel de oportunidades do Pronatec, na internet. Para participar, é necessário atender aos pré-requisitos indicados para cada curso. As informações sobre inscrição estão disponíveis nos editais e nos canais das instituições que oferecem os cursos. Reportagem Márcia Fernandes.
1: Participantes estudantes do Exame Nacional do Ensino Médio que são concluintes da rede pública de ensino deverão selecionar obrigatoriamente o idioma de preferência para a prova de língua estrangeira até o dia 18 de outubro.
0: Os estudantes devem escolher entre inglês ou espanhol. Quem perder esse prazo fará obrigatoriamente a prova de inglês, sem chance de mudança.
1: E aqueles que tiveram a inscrição automática deverão preencher o questionário socioeconômico disponível no site de inscrição para acessar o local de prova.
0: Para fazer o preenchimento e também selecionar a língua estrangeira, basta acessar enem.inep.gov.br.
1: E essas foram as notícias do governo federal.
0: Uma realização da Secretaria de Comunicação Social da Presidência da República.
1: Com produção da empresa Brasil de Comunicação.
0: Fique agora com o Minuto do TCU. Em seguida, as notícias do Poder Judiciário e do Congresso Nacional. Boa noite.
1: Boa noite, até amanhã.
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10: STF exclui o crédito presumido de ICMS da base do PIS e da COFINS.
11: Resolução do CNJ prevê fim de processos judiciais em dívidas de até R$10 mil.
10: Missões de observação eleitoral destacam a transparência e organização das eleições 2026.
12: Boa noite, eu sou Marcela Luiza.
10: E eu sou Walter Lima.
12: O Supremo Tribunal Federal excluiu o crédito presumido de ICMS da base do PIS e da COFINS.
10: Prevaleceu o entendimento de que o benefício fiscal concedido por estados e pelo DF não deve integrar a base das contribuições federais. Marta Ferreira.
13: O julgamento chegou a ser iniciado no plenário virtual, quando havia sido formada maioria favorável aos contribuintes. Só que um pedido de destaque levou a análise para o plenário físico. Os votos proferidos pelos ministros aposentados foram mantidos. Autor do destaque, o ministro Gilmar Mendes, votou no sentido da inclusão dos créditos presumidos de ICMS na base de cálculo do PIS e da COFINS, mantendo a posição que havia adotado no plenário virtual. No final, prevaleceu o entendimento de que o benefício fiscal concedido por estados e pelo Distrito Federal não deve integrar a base das contribuições federais.
12: Resolução do CNJ de 2026 prevê o fim de processos judiciais referentes a dívidas de baixo valor movidos por bancos.
10: A norma prevê a extinção de processos judiciais movidos por bancos quando a dívida for de até R$10 mil. Marcelo Della Libera.
14: Essa resolução trata de processos de baixo valor e sem perspectiva de satisfação, ou seja, quando não foi possível localizar o devedor ou quando, mesmo localizado, não foram encontrados bens suficientes para pagar a dívida. Tratam de processos de cobrança que continua tramitando, mas sem perspectiva concreta de que o credor consiga receber o valor que lhe é devido. O objetivo da medida é aumentar a eficiência do sistema de justiça. Que deixa de lado dívidas de baixo valor, sem perspectiva de pagamento, e pode priorizar processos mais complexos.
11: Convidados internacionais que participaram das missões de observação eleitoral neste ano reconheceram a confiabilidade, a organização e a transparência do trabalho da Justiça Eleitoral na condução do primeiro turno das eleições.
10: O relatório preliminar foi divulgado nesta terça-feira. Vitor Struck.
15: O documento foi elaborado por representantes da Organização dos Estados Americanos, a OEA, do Parlamento do Mercosul, do Carter Center dos Estados Unidos, da Liga dos Estados Árabes, além de universidades brasileiras, como a Pontifícia Universidade Católica de São Paulo. Participaram das missões 91 observadores e observadoras de 23 nacionalidades.
11: Tribunal Superior do Trabalho e Astral, Associação Brasileira de Televisões e Rádios Legislativas, firmam acordo de cooperação institucional.
10: Uma forma de ampliar a divulgação de conteúdos audiovisuais produzidos pelo Tribunal. Rafael Silva.
16: A parceria com as emissoras que integram a Astral vai permitir à Secretaria de Comunicação Social do TST levar a um maior número de ouvintes por todo o país todo o conteúdo multimídia produzido. Tudo o que é de interesse nas relações de trabalho pode ser utilizado pelas emissoras associadas em diferentes formatos e plataformas, como televisão, rádio, sites, aplicativos, plataformas de streaming, redes sociais e podcasts.
11: STJ decide que violação de patente permite reconhecer dano moral presumido.
10: Isso significa que não é preciso prova de prejuízo à imagem, à reputação ou ao prestígio da empresa. Fátima Uchoa.
17: O STJ restabeleceu a condenação por danos morais imposta pelas instâncias de origem em Goiás a empresas que fabricaram e venderam sem autorização do titular cópia de uma máquina agrícola protegida por patente de modelo de utilidade concedida pelo Instituto Nacional da Propriedade Industrial para proteger melhorias no uso ou na fabricação de objetos já existentes. Para os ministros, a proteção da patente como espécie de propriedade industrial segue a mesma lógica já adotada pelo STJ a casos de uso indevido de marca. A relatoria foi do desembargador convocado Luiz Carlos Gamboge.
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11: Uma boa noite.
10: E até amanhã.
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19: Eu sou Paula Groba.
20: E eu sou Humberto Pinheiro.
19: E estes são os destaques de hoje do Jornal do Senado, que começa agora.
20: Em segundo dia de discussões, fim da escala 6-1 gera debate sobre momento da votação.
19: Senadores divergem sobre MP que proíbe bets no Brasil.
20: Agentes de trânsito podem ter lei geral e porte de arma.
19: Boa noite.
20: Boa noite.
19: A proibição das bets em todo o país divide governo e oposição no Senado. Na volta dos trabalhos parlamentares após o primeiro turno das eleições, os senadores discutem os efeitos da medida provisória que suspende a atuação das empresas de apostas.
20: Em vigor desde 25 de setembro, a MP é questionada no Supremo Tribunal Federal por representantes do setor que alegam violação à segurança jurídica e à livre iniciativa. Os detalhes com o repórter Alexandre. Alexandre Campos.
21: O futuro da medida provisória que proíbe as bets em todo o território nacional está nas mãos do Supremo Tribunal Federal. Relator de ações que questionam a constitucionalidade da lei que regulamenta as apostas de cota fixa no país, o ministro Luiz Fux deve decidir também sobre os pedidos de entidades ligadas ao setor para suspender a eficácia da MP editada pelo governo em 25 de setembro. Associações das empresas que exploram esse negócio no país e de emissoras de rádio e TV, além de clubes de futebol, alegam que o texto gera insegurança jurídica e viola o princípio da livre iniciativa. Ao se manifestar contrariamente à exploração de apostas no país, a senadora Damaris Alves, do Republicanos do Distrito Federal, afirmou que os representantes desse segmento têm razão em questionar a proibição imediata por meio de medida provisória.
2: Eles contrataram. Existe contrato de publicidade com emissoras. Então, quando você tem um contrato de publicidade, você já contratou um monte de gente. Então, vai ter desemprego. Então, que acabe-se com as bets de forma escalonada, dando para o segmento a oportunidade de interromper os seus contratos sem prejudicar tanta gente. Mas podemos, por exemplo, de imediato proibir as publicidades. Eu sou relatora do projeto que proíbe a publicidade. Isso sim, vamos proibir a publicidade. Agora, acabar do jeito, o Congresso cometeu um erro em liberar, agora vai cometer um outro erro acabando dessa forma.
21: Já o senador Jax Wagner, do PT da Bahia, acredita que se o ministro Luiz Fux não for favorável à ação que questiona a MP, o texto deve ser aprovado pelo Congresso Nacional.
3: Eles ingressaram no STF, eu não sei qual vai ser a posição do ministro Fux, que foi para quem foi distribuído. Aqui eu acho difícil que alguém sustente contra o que virou uma doença social de graves consequências no Brasil inteiro. Então, defender o dinheiro dos donos da Rebetes contra o suicídio e a depressão de milhares de pessoas, eu acho muito difícil.
21: Além de proibir as bets em todo o território nacional, a MP editada pelo governo veda publicidade, propaganda e patrocínio relacionados a esse tipo de atividade e impõe obrigações aos provedores de aplicações de internet e lojas virtuais, como o impedimento de oferecer produtos ou serviços referentes à apostas.
19: E os agentes de trânsito podem ganhar uma lei geral para unificar o regime jurídico da carreira em todo o país.
20: A proposta, já aprovada na Comissão de Segurança Pública e em análise na Comissão de Constituição e Justiça, também garante o direito ao porte de arma de fogo para profissionais que atuam em atividades externas. Repórter Bruno Lourenço.
22: A proposta de lei geral dos agentes de trânsito, aprovada na Comissão de Segurança Pública, reconhece a carreira como típica de Estado. O relator, senador Efraim Filho, do PL da Paraíba, destacou que esse entendimento evitaria a delegação integral de suas atribuições a empresas privadas. Sobre o porte de arma, o senador defendeu na ocasião a previsão de que o direito seja restrito aos agentes que trabalham diretamente na fiscalização ostensiva.
23: Apesar de considerarmos valorosa a previsão de porte de arma de fogo para os agentes de trânsito, é necessário limitar esse direito àqueles servidores que exerçam atividades de forma ostensiva e externa, tendo em vista o caráter finalístico restritivo do estatuto.
22: O texto, que será analisado agora na Comissão de Constituição e Justiça, tem o objetivo ainda de evitar uma ampliação conceitual excessiva da atividade policial, ao assegurar que as atribuições de engenharia e educação continuem sendo partes integrantes da segurança viária, sem serem descaracterizadas. Depois da CCJ, o projeto de lei vai ao plenário do Senado.
19: Tomou posse nesta terça-feira a nova senadora pelo Distrito Federal, Leani Lemos, do PSB. Servidora de carreira do Senado desde 1993, ela ocupa a vaga da senadora Leila Barros, de quem é primeira suplente. Leila está licenciada por 120 dias para tratar de interesses particulares. O afastamento termina em fevereiro de 2027.
20: No primeiro discurso como senadora, Leani disse que vai atuar em defesa da democracia, do fortalecimento das instituições e do federalismo. Também citou como prioridades uma gestão pública eficiente, a redução das desigualdades e ampliação de oportunidades. Emocionada, Leani lembrou sua trajetória no Senado e a história do pai, um paraibano que chegou a Brasília em 1958 para trabalhar na construção do prédio do Congresso Nacional.
24: Hoje, os netos do meu pai estão aqui, na tribuna de honra, mas muitos outros netos de candangos continuam a lutar por um emprego, um salário digno, uma jornada digna, uma jornada que não seja 6x1 e uma vida de alegria com suas famílias. É tudo o que essas pessoas pedem e é pouco.
19: E a proposta que acaba com a escala 6x1 no Brasil avançou mais uma etapa no Senado, mas o momento da votação divide os senadores.
20: Na segunda sessão de discussão, a oposição questionou a decisão de acelerar a análise às vésperas do segundo turno das eleições. Já a base do governo governo defendeu a votação e classificou o fim da escala 6x1 como uma reivindicação histórica dos trabalhadores. Repórter Douglas Castilho.
0: Líder da oposição, o senador Rogério Marinho, do PL do Rio Grande do Norte, questionou o fato de o governo pautar o tema às vésperas do segundo turno.
1: Não nos negamos a discutir jornada, não nos negamos a discutir esse ou qualquer outro assunto. A estratégia é que o regimento seja cumprido, que haja discussão, que haja interstício, que não haja atropelo. Nós não somos contra nem a favor da escala 6x1, nós somos a favor de que haja uma jornada flexível. Quem trabalha precisa ter a condição de escolher e fazer a sua própria condição de trabalho.
0: A líder do governo no Senado, Tereza Leitão, do PT de Pernambuco, disse que já está colhendo assinaturas para acelerar a tramitação.
4: Meu desejo era que essa PEC fosse votada aqui no plenário imediatamente depois da aprovação quase unânime na Comissão de Constituição e Justiça. O que é que pode mudar este rito? É um calendário especial. Estamos recolhendo as assinaturas.
0: Faltam 3 sessões de discussão para a votação em primeiro turno e outras 3 para o segundo turno. Entre os 2 momentos, deve haver um intervalo de 5 dias úteis que poderá ser modificado caso o requerimento de Tereza Leitão seja aprovado.
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2: Edição de Paulo Groba e trabalhos técnicos de Eliseu Caires, o Jornal do Senado fica por aqui. Acompanhe agora as notícias da Câmara dos Deputados. Boa noite.
3: Boa noite e até amanhã.
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5: Plenário da Câmara pode votar mudanças na legislação sobre mineração.
6: 12 partidos e 2 federações não cumpriram a cláusula de barreira.
5: Bancada feminina manterá atuação suprapartidária na próxima legislatura.
6: Boa noite. Deputadas da bancada feminina afirmam que a atuação do grupo continuará sendo suprapartidária em 2027. Os resultados das urnas mostraram um aumento de 90 para 109 deputadas entre os 513 que compõem a Câmara. A repórter Silvia Munhato tem as informações.
7: Deputadas da bancada feminina da Câmara acreditam que, apesar da acentuada divisão ideológica do país, reafirmada nos resultados do primeiro turno das eleições, a atuação do grupo continuará sendo suprapartidária. Em entrevistas ao programa Painel Eletrônico da Rádio Câmara, tanto a deputada Jaque Rocha, do PT do Espírito Santo, atual coordenadora da bancada, quanto a deputada Soraya Santos, do PL do Rio de Janeiro, defenderam, por exemplo, a luta pela reserva de cadeiras para as mulheres no parlamento. Hoje há reserva de 30% para candidaturas femininas, com recursos proporcionais, mas não de cadeiras. Jaque Rocha acredita que a reserva poderia começar com os mesmos 30%. A partir de 2027, a bancada vai subir de 90 para 109 deputadas, em um total de 513, ou seja, pouco mais de 20%. Para Soraya Santos, a reserva poderia ser de 50%, já que as mulheres representam 52% do eleitorado. Segundo ela, isso poderia até reduzir os ataques contra as candidaturas femininas.
8: Se você perguntar para as deputadas e parlamentares dos países europeus, elas não sofrem esse tipo de ataque. Por quê? Porque as cadeiras já estão lá definidas, 50% para um, 50% para outro, ou 30% que seja. Isso já está consolidado. Então, as mulheres ainda por cima sofrem ataques de formas diferentes para que elas se desestimulem na disputa eleitoral.
7: Soraya Santos lembra que ainda há muito o que fazer, já que estados como Piauí e Roraima e o Distrito Federal não elegeram nenhuma mulher como deputada federal. Para Jaque Rocha, as mulheres acabam se unindo em relação a várias pautas que são comuns.
9: A gente consegue colocar o direito das mulheres acima de qualquer questão ideológica ou até mesmo de pensamento individual. No dia de hoje, infelizmente, as estatísticas nos mostram que vão morrer 4 mulheres vítimas de feminicídio no nosso país. Então, nós não podemos fechar os olhos para esses dados e estatísticas.
7: Jaque Rocha explicou que a principal pauta é colocar mais recursos no orçamento para temas como combate à violência contra a mulher e o apoio ao empreendedorismo feminino. Da Rádio Câmara de Brasília, Silvia Munhato.
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2: Eleições.
11: 12 partidos e duas federações não cumpriram a cláusula de barreira nas eleições deste ano, mas a situação ainda pode mudar com decisões judiciais. Quem explica os detalhes é a repórter Paula Bittar.
12: Nas eleições deste ano, 12 partidos políticos e duas federações não atingiram a cláusula de barreira. Criada em 2017, a cláusula estabelece critérios para que as legendas possam acessar os recursos do fundo partidário e o tempo de rádio e TV destinado à propaganda partidária. Segundo as regras, os partidos precisavam obter nas eleições para deputado federal ao menos 2,5% dos votos válidos distribuídos em pelo menos 9 estados, com um mínimo de 1,5% dos votos válidos em cada um. A outra opção era eleger pelo menos 13 deputados federais distribuídos em no mínimo 9 estados. PDT, Agir, Mobiliza, Avante, PSTU, PCB, PRTB, DC, PCO, Democrata, UP e Missão foram as legendas que não passaram na cláusula de barreira. Desses, apenas PDT, Avante e Missão elegeram algum deputado. Já as federações que não cumpriram os critérios foram PSOL Rede e PRD Solidariedade. Marina Lacerda, cientista política e professora do mestrado da Câmara, ressalta que o papel da cláusula de barreira é evitar uma superfragmentação partidária e permitir o debate político.
13: Qual é o objetivo do sistema proporcional? Você representar a diversidade de opiniões que existem na sociedade. O problema do sistema proporcional é que ele pode ter regras que vão levando a uma fragmentação partidária imensa. Então, ao longo da última década, o Brasil foi criando regras para equilibrar. Não perder a representação de minorias e de grupos que não são majoritários na sociedade, mas também de ter uma racionalidade do sistema partidário.
12: Mas esse equilíbrio nem sempre é perfeito, segundo a cientista política. Marina Lacerda cita o exemplo do PSOL, partido que não atingiu os critérios, mas que é conhecido por representar diversas minorias, tendo parlamentares indígenas e trans, por exemplo. A Federação PSOL Rede não atingiu a cláusula por uma diferença de 185 votos. O grupo alcançou 1,5% dos votos válidos para deputado federal em 8 estados, mas registrou 1,49% no Espírito Santo. E elegeu nem sempre é perfeito, segundo a cientista política. Marina Lacerda cita o exemplo do PSOL, partido que não atingiu os critérios, mas que é conhecido por representar diversas minorias, tendo parlamentares indígenas e trans, por exemplo. A Federação PSOL Rede não atingiu a cláusula por uma diferença de 185 votos.

0: cientista político Paulo Castro aponta que as regras já têm surtido efeito com a redução de siglas com representação na Câmara.
1: Isso já reflete o movimento dos partidos de se unirem em federações para evitar eventuais problemas para atingir a cláusula de barreira. Então, a cláusula de barreira, ela segue de fato esse propósito para o qual ela se propõe, que é de diminuir o número de partidos para que a Câmara tenha um cenário de disputas nacionais e não apenas partidos pequenos que muitas vezes não têm ramificação nacional, que estão aqui representados, mas sem essa capacidade de participar do grande debate político brasileiro.
0: Mas a situação dos partidos que ficaram fora da cláusula ainda não está completamente definida. Decisões judiciais podem alterar a validade de votos e os percentuais. Partidos podem se fundir ou incorporar outras legendas ou ainda entrar em uma nova federação. Da Rádio Câmara, de Brasília, Paula Bittar.
2: Segurança Pública.
3: Zuco do PL do Rio Grande do Sul é um dos autores da proposta que torna obrigatório o trabalho de presos condenados em regime fechado e semiaberto. Pelo texto, metade da remuneração obtida com a atividade deve ser destinada ao custeio e à manutenção do sistema prisional.
4: A outra metade do salário, segundo o deputado, seria repassada à família do detento. Zuco argumenta que os recursos destinados ao sistema prisional podem financiar melhorias na infraestrutura das unidades, além de ações de segurança, ressocialização e capacitação profissional dos presos.
2: Educação.
3: Os deputados estão analisando um reforço da inclusão escolar de pessoas autistas e com altas habilidades. O repórter José Carlos Oliveira tem mais detalhes sobre a proposta.
5: A Câmara dos Deputados analisa projeto de lei com foco na inclusão escolar de pessoas com transtorno do espectro autista. O texto original da deputada Carla Dixon, do PL do Rio Grande do Norte, já foi aprovado nas comissões de Educação e de Defesa dos Direitos das Pessoas com Deficiência, que estenderam as medidas também para os estudantes com altas habilidades ou superdotação na rede pública da educação básica. A proposta cria a política Incluir, com o objetivo de apoiar ações voltadas à permanência, à participação e à aprendizagem desses estudantes. A Câmara tem uma frente parlamentar de proteção às pessoas com transtorno do espectro autista, coordenada pelo deputado Felipe Beccari, do Podemos de São Paulo.
6: Existem muitos projetos parados na Câmara dos Deputados que tratam desse universo do autista. Então a gente precisa resgatar esses projetos, atualizá-los, fazer um novo bloco, né, que atenda às necessidades dos autistas hoje, para que a gente consiga avançar nas políticas públicas.
5: O projeto de lei que reforça a inclusão escolar de pessoas autistas e com altas habilidades ainda vai passar por votação nas comissões de Finanças e Tributação e de Constituição e Justiça. Da Rádio Câmara de Brasília, José Carlos Oliveira.
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2: Transportes.
4: Projeto obriga companhias aéreas e operadores aeroportuários a oferecer equipamentos mais seguros para embarque e desembarque remoto. A proposta de Maurício Neves, do PP de São Paulo, prioriza idosos, pessoas com deficiência, gestantes, lactantes e passageiros com mobilidade reduzida.
3: O deputado acrescenta que o texto prevê o uso de rampas e plataformas elevatórias, mas proíbe escadas íngremes como o único acesso para esses passageiros. Segundo Maurício Neves, o projeto também estabelece multas para empresas que descumprirem as regras.
2: Agricultura.
4: Dalo Barreto, do União da Bahia, apoia a proposta que cria regras diferenciadas para pequenos produtores rurais que cometerem infrações ambientais. Em vez de sofrer imediatamente sanções, como embargo da atividade ou a apreensão de produtos, eles terão 24 meses para corrigir os danos.
3: Dalo Barreto avalia que o prazo permite a adequação ambiental sem interromper a produção que garante o sustento da família. Pela matéria em tramitação na Câmara, as penalidades poderão ser aplicadas.

0: aplicadas caso o produtor não faça as correções dentro do período estabelecido.
1: Jorge Braz, do Republicanos do Rio de Janeiro, propõe manter as exigências sanitárias para a importação de amêndoas de cacau da Costa do Marfim e impedir a flexibilização de regras. A ideia é proteger as plantações brasileiras contra pragas que podem chegar com o produto importado.
0: Jorge Braz defende que qualquer alteração nas regras seja feita somente após uma análise formal dos riscos e com base em evidências científicas. O deputado argumenta ainda que é preciso garantir mais proteção à produção nacional de cacau.
1: Tião Medeiros, do PP do Paraná, propõe retirar a exigência do Registro Geral da Atividade Pesqueira para os produtores de peixes e outros animais aquáticos. O deputado explica que a medida evita burocracia e custos adicionais para os aquicultores.
0: O deputado acrescenta que a produção já é fiscalizada por meio da nota fiscal e da guia de trânsito animal, que garantem o controle sanitário e a origem dos produtos. Para Tião Medeiros, exigir também o registro não traz mais segurança e pode dificultar a comercialização.
2: Votação.
1: Vários projetos polêmicos e com urgência aprovada podem ser incluídos na pauta de votações do plenário. Uma dessas propostas prevê mudanças na legislação sobre mineração. Saiba mais sobre a perspectiva de votações na reportagem de Antônio Vital.
3: Depois do primeiro turno das eleições, diversos projetos estão prontos para entrar na pauta de votações do plenário da Câmara. Um deles é o que reduz a jornada normal de trabalho para 40 horas semanais e garante 2 dias de repouso semanal remunerado, sem redução de salário. O projeto apresentado pelo governo regulamenta a proposta de emenda à Constituição aprovada pelos deputados no primeiro semestre e que aguarda análise pelo Senado. O projeto prevê regras de transição, como da proposta de emenda à Constituição já aprovada. A jornada passa a ser de 42 horas semanais 2 meses depois da publicação da lei. Um ano depois desse prazo, passa a valer o limite definitivo de 40 horas semanais, mas ainda não há consenso para a votação do projeto, que é criticado pela oposição e por entidades empresariais. Também pode ser votado o projeto que aumenta o limite de receita bruta anual para os microempreendedores individuais, os MEIs. Hoje podem ser enquadrados como MEI, pagando menos impostos, microempreendedores que faturem até R$81 mil por ano. O projeto aumenta esse limite para R$130 mil. Além disso, permite que o MEI contrate até 2 empregados. Hoje pode contratar apenas 1. Esse texto, porém, pode ainda ser alterado até a data da votação. O governo admite um teto de R$140 mil para os microempreendedores. Outro projeto que ganhou regime de urgência e pode ser votado a qualquer momento é o que altera diversos pontos da legislação da mineração. Entre outras medidas, o texto amplia o conceito de garimpeiro e cria o leilão social, que vai ofertar áreas de menor volume de minérios e pode beneficiar cooperativas de garimpeiros, que terão prioridade no processo de autorização. A proposta foi apresentada por um grupo de trabalho criado em 2022 e é assinado pelo deputado Felipe Barros, do PL do Paraná, coordenador do grupo, que foi eleito senador. A justificativa é que o projeto dá mais agilidade ao processo de mineração. Um dos pontos dispensa o licenciamento ambiental para lavras usada não provocar impactos significativos. O regime de urgência provocou discussão no plenário. O governo se manifestou contra a proposta e pediu mais discussão antes da votação, como disse a deputada Érica Cocai, do PT do Distrito Federal.
4: Esse projeto é para legalizar o garimpo, e legalizar o garimpo sem regras. O Brasil inteiro viu o desastre que houve no território Yanomami, pela ação sem regras do próprio garimpo. Porque não dá para ficar todo o tempo passando a boiada, porque meio ambiente é fundamental para a própria soberania. Mas nós também temos a posição do Ministério do Planejamento, da Casa Civil, contra esta proposição. Não dá para liberar, como está se propondo, o garimpo sem regras.
3: Já o deputado Joaquim Passarinho, do PL do Pará, relator do grupo de trabalho que apresentou a proposta, defendeu as mudanças na lei de mineração. O objetivo é permitir que pequenas empresas atuem no setor.
5: No nosso projeto não há nenhum tipo de restrição ao meio ambiente, não há nenhum tipo de facilitação, não há taxa, não há nada disso. Pelo contrário, o que nós estamos tentando é tirar da mão de 5, 6 empresas, umas nacionais, outras internacionais, que detêm quase todo o subsolo nacional pesquisado. Está na mão de 5 empresas. E essas empresas não dão anuências para as menores empresas trabalharem. E o subsolo brasileiro, ele é do povo brasileiro.
3: Outras propostas que podem ser votadas foram apresentadas como prioridade no primeiro semestre pela Frente Parlamentar da Agropecuária. Um dos projetos suspende por 2 anos sanções e embargos ambientais a pequenos produtores rurais. A medida não tem apoio do governo, que argumenta que na Amazônia legal, isso pode significar a suspensão de sanções a quem possui propriedades de até 400 hectares. Outro projeto pronto para ser votado é criticado pela oposição desde o início do ano e ainda não tem consenso para ser votado. A proposta combate a misoginia, que é como se chama o ódio, desprezo ou preconceito contra as mulheres. O texto já aprovado pelo Senado foi alterado pela deputada Tabata Amaral, PSB de São Paulo, coordenadora do grupo de trabalho que analisou a proposta. O texto aprovado pelo Senado equipara a misoginia ao crime de racismo, o que a torna inafiançável e imprescritível. Na nova versão, a relatora alterou principalmente a definição de misoginia. Ela retirou os termos ódio e aversão à mulher, previsto no projeto original para caracterizar a misoginia e considerados vagos pela oposição. Na nova versão, misoginia é descrita como a prática, a indução ou a incitação de menosprezo ou discriminação contra a mulher que promova violência. A pena prevista é de 2 a 5 anos de prisão. Da Rádio Câmara de Brasília, Antônio Vital.
2: Justiça.
0: Paulo Litro, do União do Paraná, apoia a proposta de emenda à Constituição que estabelece mandato de 12 anos sem recondução para ministros do Supremo Tribunal Federal. A medida mantém as 11 vagas da corte com idade de ingresso entre 45 e 70 anos.
1: A PEC, apoiada por Paulo Litro, também divide entre executivo, legislativo e judiciário a indicação dos integrantes da corte. O texto ainda estabelece períodos de quarentena antes da indicação e depois da saída do STF.
0: A Câmara aprovou e encaminhou para o Senado projeto que atualiza a estrutura da Advocacia Geral da União. Vinícius Gurgel, do PL do Amapá, informa que o texto reorganiza e define atribuições das carreiras que integram o órgão responsável pela defesa jurídica
6: da União. Uma emissora pertencente à Associação Comunitária Joaquim Marinho da Costa, Toritama, Pernambuco.
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0: João Maia do
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1: Não tem jeito, meu compadre. Vambora. Ela vacilou comigo, nós estamos aí, né? Tudo certo.

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0: Xande Harmonia e Ivete Sangalo. Vamos agora. Muita música boa você já curtiu nessa noite maravilhosa. Curtiu Belo, Transas. Uma regravação aí da música do Ritmo. Você também curtiu. Muito sucesso aí na programação da Toritama FM. E vai ouvir muito mais. Hoje dia 7. Já é 7 já. Rapaz, já é 7 de outubro. Câmbio. Pra você que tá aí soprando velhinhas hoje, parabéns, feliz aniversário, tudo de bom. Que essa data se repita por muitos e muitos anos em sua vida. Forte abraço a todos vocês ligados aqui na Toritama FM 104,9. Parabéns você que está soprando velhinhas hoje, programação dedicada a você. Um abração a todos que estão nos fabricos, nas facções, lavanderias, você que está no seu carro. Obrigado pela carona, um forte abraço aos amigos internautas. Chega Valquíria Santos. Vem cantar, Valquíria. Puxa.

0: Muito bem, você curtiu Simone Mendes, Mesmice, Mesmice, Valquíria Santos, Puxa Meu Cabelo, é Toritama FM, é 104,9. Pode abraçar o Barrado, curtindo a Toritama FM. Boa noite, Barrado. Alô, Capulista, tá com raiva ligado também na Toritama FM. Alô, Rinaldo. Vou abraçar o Rinaldo na Vila Cana. Manda toda a programação aí pra sua mãe Ivoneta lá no bairro Independente. Alô, Ivoneta. Boa noite, Ivoneta. Só vai dormir no programa cá. Também a Marlene do Pirão, né? Marlene do Pirão. Forte abraço, só vai do Rico do programa cá. Né? Ele também mandou um abraço para o Everaldo. Alô, Everaldo, que tá com o rádio ligado, tá na calçada, com o rádio no colo, ouvindo a Toritama FM. Valeu, Everaldo. Manda abraço para a Bida, Padre Toninho, para Josivan, para todos os amigos aí da Vila Canaã. E ele manda um abraço super especial para o seu amigo Teixeira, que tá de data nova hoje. Mas o que, rapaz? O Teixeira tá de data nova hoje. Parabéns, Teixeira. Feliz aniversário, muitos anos de vida, que essa data se repita por muitos e muitos anos em sua vida, Teixeira. É Teixeira lá da lanchonete da Vila Canaã. Feliz aniversário, Teixeira! Programação dedicada especialmente a você, meu amigo. É o Teixeira, recebendo abraço aí dos amigos e toda a sua família. E amanhã o Teixeira disse que vai comemorar com sopa e munguzá, lá na lanchonete dele. Toda quinta-feira tem sopa e munguzá. Um abraço ao Rinaldo. Esteve hoje de manhã lá em casa, passou lá, vou entregar uma encomenda. Um café maravilhoso, torrado no caco, que meu amigo Teixeira mandou pra mim. Olha, pense num café gostoso. Meu amigo Teixeira, o café é tão apurado, é tão bom, que eu fui fazer um litro, errei o ponto, terminei fazendo 2 litros. 2! Só fiz colocar mais um pouquinho de açúcar, mas também ficou no ponto. Ficou na moda. Ó, só de lembrar, gente, você não tem noção que é um café feito no caco. Aquele café é torrado no caco. E o Teixeira mandou de um jeito diferente, ele vem todo colado, né? Você tira um pedacinho e bota lá. Meu amigo, eu nunca tinha tomado café daquele jeito não, viu, Teixeira? Foi a primeira vez, meu amigo. Eu já vi o pó do café, né? O pozinho pisado, mesmo na mão do pilão, torrado no carro. Mas o Teixeira mandou o café sem estar pisado. Tipo assim, aquele... Como é que eu digo? O café... Aquele bolo de café, né? Você tira aquele pedaço e coloca na água fervendo. Muito obrigado, Teixeira, pelo café. Aquele café, Teixeira, vai render, viu? Vai render, viu, Teixeira, aquele café. Vai render, render, render, render, render, render, render. Vai render, render, render, render, render, render. Render mais um pouquinho. Até se acabar.
1: Existe isso.
0: Até se acabar, Teixeira.
1: Existe isso.
0: Existe. Mas eu vou render de tiquinho em tiquinho. Pra render muito. Obrigado, Teixeira. Forte abraço pra você, viu? Parabéns pelo seu aniversário. O Rinaldo que mandou um recadinho aqui dizendo que você tá soprando velhinhas hoje. Tudo de bom. E valeu mesmo, hein? No momento de manhã, o Rinaldo disse: Rinaldo, vamos tomar um cafezinho, meu irmão? Entra aí. Aí ele entrou, a gente começou a conversar. Falar de política e a gente batendo um papo. Toma um cafezinho aí. E o Rinaldo disse: eu nem queria. E a gente conversando, papo, assunto vai, assunto vem. Eu botei uma xícara pra mim, ele botou uma xícara pra ele e a gente vai conversando. e o Rinaldo tomando café e a gente tal. Quando eu fui dar uma xicrinha pra mim, o Rinaldo tinha bebido a garrafa de café todinha. Eu digo, você, câmbio!
1: Existe isso.
0: Secou a minha garrafa de café dentro de 2 minutos. Eu digo, você, eu digo, tá provado que você bebe café mais que eu vi. Eu nem vi, rapaz. Eu nem vi. Secou a minha garrafa de café. Eu digo, mas Rinaldo, depois de um som, uma dor de café mesmo. Isso é um câmbio!